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3: De acordo com a imprensa esportiva espanhola, o Barcelona está de olho em Vitor Reis, zagueiro brasileiro formado no Palmeiras e que atualmente pertence ao inglês Manchester City. Dizem que Hans Flick, técnico do Barça, acredita que o zagueiro, que tem apenas 20 anos, possui o perfil ideal para integrar o Barcelona. Na última temporada, Vitor Reis jogou emprestado no Girona. Lembrando que ele chegou a ser convocado por Carlo Ancelotti para a seleção brasileira e fez parte da pré-lista para a Copa desse ano.
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4: 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Uma pesquisa da Confederação Nacional de Dirigentes Lojistas em relação ao atendimento do varejo sobre perdas de clientes constatou que muitos clientes não voltam mais a uma empresa para comprar pelos seguintes motivos: 4% por mudança de endereço para um bairro distante, município ou estado; 11% porque criou vínculo comercial com outra empresa concorrente devido às vantagens oferecidas pelo concorrente; 18% por reclamações não atendidas pela empresa; 67% por indiferença dos atendentes da equipe de atendimento da empresa. Com esta pesquisa, vimos que a importância do atendimento ao cliente, pois 85% dos clientes, sendo 18% por reclamação e 67% por indiferença no atendimento, daqueles que não voltaram mais na empresa para comprar pelo motivo de mau atendimento. É de suma importância considerar o atendimento interno e externo como parte principal da empresa.
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5: Seja bem-vindo a mais uma atualização com os principais destaques do mercado financeiro e do agronegócio. Nesta quarta-feira, o dólar comercial apresenta leve recuo de 0,10%, sendo cotado a R$ 5,07. A movimentação mostra um mercado mais cauteloso, com investidores acompanhando os cenários econômicos nacionais e internacionais. O euro segue em alta, avançando 0,25% e sendo negociado a R$ 5,88. Já a libra esterlina registra valorização de 0,32%, enquanto o Bitcoin opera em queda de 0,54%, refletindo mais um dia de oscilações no mercado das criptomoedas. Agora vamos ao agronegócio, setor que continua sendo um dos motores da economia brasileira. O açúcar está cotado a R$ 93,63 por saca de 50 quilos, mantendo a atenção do mercado devido à demanda interna e externa. O algodão aparece a R$ 4,16 por libra peso, enquanto o arroz registra R$ 58,98 por saca de 50 quilos. No setor pecuário, o destaque fica para o bezerro, cotado a R$ 3.398,84 por cabeça, e para o boi gordo, negociado a R$ 352,95 por arroba. Números que seguem demonstrando a força da pecuária brasileira. Entre as commodities mais acompanhadas do mercado, o café continua chamando a atenção. A saca de 60 quilos está cotada a R$ 1.427,63, sustentada pela forte procura e pelas condições da produção nas principais regiões produtoras. Já o milho é negociado a R$ 62,97 por saca de 60 quilos, produto essencial para a alimentação animal e para diversas cadeias produtivas do país. O cenário desta quarta-feira mostra um mercado atento às movimentações das moedas e às oscilações dos produtos agrícolas, fatores que impactam diretamente produtores rurais, investidores e consumidores. Esses foram os principais destaques econômicos e agrícolas do dia. Continue acompanhando nossas atualizações para ficar sempre bem informado sobre tudo o que movimenta o mercado financeiro e o agronegócio brasileiro.

0: Amazônia brasileira registrou uma recuperação em sua superfície coberta por água em 2025, com um aumento de 2,6% em relação à média histórica, após 2 anos de seca severa. O diagnóstico foi divulgado em um relatório da plataforma de monitoramento Map Biomas. Apesar da melhora, pesquisadores alertam que o cenário a longo prazo continua preocupante, com eventos climáticos extremos cada vez mais frequentes na região. Em contraste, o Pantanal encerrou 2025 com níveis de água 56% abaixo de sua média histórica, sendo o bioma mais castigado do país.
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0: O meu muito obrigado pela audiência, pela amizade. Gostaram? Então, ó, fica combinado assim. Amanhã, quinta-feira, neste mesmo horário, a gente vai estar de volta, viu? Fiquem com Deus.
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5: E as últimas do esporte você acompanha agora, nesta quarta-feira, 17 de junho de 2026. Eu sou Kleber Salles e o Harry Maguire revelou que soube de sua ausência na Copa do Mundo de 2026 por meio de uma chamada de vídeo com o técnico da Inglaterra, Thomas Tuchel. O zagueiro do Manchester United admitiu ter ficado muito decepcionado, pois acreditava ter feito o suficiente para estar na lista e ajudar a equipe dentro e fora de campo. Segundo Maguire, Tuchel explicou que optou por manter jogadores que já faziam parte do grupo desde o início de seu trabalho. Aos 33 anos, o defensor afirmou que ainda não pensa em se aposentar da seleção e mantém a esperança de voltar a vestir a camisa inglesa. Daqui a pouco, mais informações do mundo da bola e notícias direto aí da Copa do Mundo, hein? A gente traz para você dentro do nosso Radar Esportivo.
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6: A Comissão de Segurança Pública da Câmara Municipal de São Paulo realizou um debate sobre investimentos em segurança e a utilização de câmeras corporais por agentes. A reunião contou com a presença de uma empresa de tecnologia, que apresentou soluções e discutiu a eficácia desses equipamentos. O vereador Sargento Nantes destacou que estudos mostram que a câmera capta de forma diferente do olho humano, especialmente em situações de tensão. Foram solicitadas informações sobre o funcionamento em outros países para adequar a legislação local e garantir justiça aos agentes de segurança pública.
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7: 21 horas e 39 minutos.
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4: Jardim Amaral para quem mais um Conexão Sertaneja. Hoje é quarta-feira, quarta super gostosa, chegando por aqui a partir de agora com muita música boa, muita música sertaneja pra gente curtir juntinhos aqui no nosso Conexão. Bora começar a nossa quartão, turma, chega mais que o Conexão Sertaneja tá no ar.
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1: Daqui a pouco a gente volta, hein, com muito mais moda sertaneja aqui no nosso Conexão.
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reconhecimento nacional ao ser selecionada pela Agência Nacional de Vigilância Sanitária, Anvisa, para a terceira etapa do projeto IntegraVisa 4. A instituição agora integra o seleto grupo das 10 vigilâncias sanitárias de destaque no país. Este resultado consolida a posição de Uberlândia na saúde pública nacional, reforçando o compromisso da Prefeitura com uma gestão mais moderna, eficiente e segura. O avanço no IntegraVisa 4 contribui diretamente para a proteção da população e a qualificação dos serviços prestados no município.

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0: O planejamento de uma carreira profissional de sucesso consiste nos seguintes pilares. Tenha metas de curto, médio e longo prazo. Invista em capacitação. Aprenda a trabalhar em equipe. Potencialize seus pontos fortes. Tenha sempre autoconfiança. Seja sempre pontual em todos os seus compromissos. Dê o seu melhor na sua rotina de trabalho. Construa uma boa rede de contatos. Cuide da sua imagem pessoal. Seja sempre um inovador em sua área. 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
3: E um apostador da plataforma Polymarket perdeu quase US$1 milhão, gente. Cerca de 5,1 milhões de reais ao apostar na vitória da Espanha sobre Cabo Verde na Copa do Mundo. O empate sem gols se tornou uma das maiores surpresas do torneio e teve como destaque o goleiro cabo-verdiano Vozinha, de 40 anos, que fez 7 defesas importantes e segurou o ataque espanhol, mesmo após a entrada de Lamine Yamal no segundo tempo, hein? Considerada favorita com 92% de chances de vencer, a Espanha esbarrou na forte marcação dos africanos e na grande atuação do experiente goleiro, que ajudou o Cabo Verde a conquistar um resultado histórico. Pois é, e olha, surpreendeu muita gente aí, viu? Eu sou Kleber Salles e volto daqui a pouco com mais Radar Esportivo no seu rádio.
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5: Já voltei por aqui sempre rápido, seu amigo Jorginho Amaral. Continua todo vapor aqui no Conexão Sertaneja.
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0: Rocha, Zé Ricardo e Thiago.
1: Valeu, Jair Novaes.
0: Bom demais.
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3: É só música boa no Conexão Sertaneja. Daqui a pouquinho a gente volta trazendo muito mais pra você.
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7: E o Neymar deve seguir fora da seleção brasileira no jogo contra o Haiti na sexta-feira. E sua estreia na Copa do Mundo ficou mais provável para a terceira rodada, em diante da Escócia. O atacante continua se recuperando de uma lesão de grau 2 na panturrilha direita e, embora já tenha iniciado atividades físicas em campo, ainda não treina com bola. Após o empate com o Marrocos, a pressão pela presença do camisa 10 aumentou entre os torcedores, mas a CBF não pode mais fazer substituições na lista de convocados. Dentro da seleção, a expectativa é de que Neymar retorne totalmente recuperado para ajudar a equipe na sequência do Mundial. É, e tá complicado, viu? Tá dramática a situação aí, né? Dessa história toda do Neymar, hein? Primeiro a convocação, que ficou aquela dúvida até o último momento. E agora, rapaz, tá difícil aí, viu? Vamos aguardar, hein? Eu sou Kleber Salles e esse foi o Radar Esportivo. Grande abraço para você e até a próxima edição, hein? Tchau, tchau.
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9: Olá, seja bem-vindo a mais uma atualização com os principais destaques do mercado financeiro e do agronegócio. Nesta quarta-feira, o dólar comercial apresenta leve recuo de 0,10%, sendo cotado a R$ 5,07. A movimentação mostra um mercado mais cauteloso, com investidores acompanhando os cenários econômicos nacionais e internacionais. O euro segue em alta, avançando 0,25% e sendo negociado a R$ 5,88. Já a libra esterlina registra valorização de 0,32%, enquanto o Bitcoin opera em queda de 0,54%, refletindo mais um dia de oscilações no mercado das criptomoedas. Agora vamos ao agronegócio, setor que continua sendo um dos motores da economia brasileira. O açúcar está cotado a R$ 93,63 por saca de 50 quilos, mantendo a atenção do mercado devido à demanda interna e externa. O algodão aparece a R$ 4,16 por libra peso, enquanto o arroz registra R$ 58,98 por saca de 50 quilos. No setor pecuário, o destaque fica para o bezerro, cotado a R$ 3.398,84 por cabeça, e para o boi gordo, negociado a R$ 352,95 por arroba. Números que seguem demonstrando a força da pecuária brasileira. Entre as commodities mais acompanhadas do mercado, o café continua chamando atenção. A saca de 60 quilos está cotada a R$ 1.427,63, sustentada pela forte procura e pelas condições da produção nas principais regiões produtoras. Já o milho é negociado a R$ 62,97 por saca de 60 quilos, produto essencial para a alimentação animal e para diversas cadeias produtivas do país. O cenário desta quarta-feira mostra um mercado atento às movimentações das moedas e às oscilações dos produtos agrícolas, fatores que impactam diretamente produtores rurais, investidores e consumidores. Esses foram os principais destaques econômicos e agrícolas do dia. Continue acompanhando nossas atualizações para ficar sempre bem informado sobre tudo o que movimenta o mercado financeiro e o agronegócio brasileiro.

O processo de privatização da Companhia de Saneamento de Minas Gerais, Copasa, foi oficialmente concluído na Bolsa de Valores de São Paulo. A operação movimentou cerca de 8,3 bilhões de reais no mercado de capitais, marcando uma das maiores transações no setor de saneamento do estado. Com a conclusão, o controle da companhia deixou de pertencer ao governo de Minas Gerais. A Equatorial Energia se tornou a principal investidora da nova estrutura societária, adquirindo 30% do capital social da Copasa por aproximadamente 5,5 bilhões de reais, através da empresa Gerais Saneamento.

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2: Já voltei eu mesmo, ó, seu amigão Jorginho Amaral, né? Que gostoso, viu, estar aqui com você novamente. Muito obrigado de verdade pela sua companhia, pela sua audiência, onde quer que você esteja. Um grande abraço, tá? Tem muito mais sucesso, muito mais música pra você aqui no Conexão Sertaneja.
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1: Gente, não saia daí que daqui a pouquinho tem muito mais pra você aqui no Conexão.
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6: Olá, tudo bem? Chegando para você mais um Esporte Agora com a minha apresentação, locutora Patrícia. E bastou o empate por 1-1 com o Marrocos para o ambiente da seleção brasileira se transformar. Se nas primeiras duas semanas o clima era leve, com brincadeiras dos jogadores ao entrarem no gramado, o primeiro treino com a presença da imprensa após a atuação decepcionante da estreia mostrou semblantes fechados. Roger Ibanez, jogando improvisado na lateral direita, foi o mais criticado no primeiro jogo e deve perder a vaga entre os 11 para a partida contra o Haiti, sexta-feira, às 8h30 da noite, na Filadélfia. O provável titular é Danilo, que entrou no intervalo e agradou a comissão técnica.
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0: O governo federal retirou o regime de urgência do projeto de lei 1838/26, que propõe o fim da escala de trabalho 6x1. A decisão, tomada na Câmara dos Deputados, libera a pauta do plenário para a votação de outras matérias que estavam travadas. A proposta, que busca alterar as condições de trabalho, vinha gerando intensos debates. Com a retirada da urgência, a Câmara poderá agora avançar em discussões sobre outros temas importantes, como o PL 896/23, que equipara a misoginia ao crime de racismo.
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5: Já voltei por aqui sempre rápido, seu amigo Jorginho Amaral. Continua todo vapor aqui no Conexão Sertaneja.
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1: Daqui a pouquinho voltem com muito mais aqui no Conexão Sertaneja. Não saia daí, é rapidinho, turma.
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Um novo relatório da ONU, intitulado Relatório Mundial das Cidades 2026 – Crise Global de Moradia – Caminhos para a Ação, revelando que a falta de moradias adequadas e acessíveis afeta cerca de 3 bilhões de pessoas em todo o mundo. O documento aponta a necessidade urgente de mais investimentos e políticas públicas

robustas. O relatório, lançado durante o Fórum Urbano Mundial, enfatiza que superar a crise exige ações coordenadas entre governos, setor privado e comunidades. No Brasil, o estudo reforça a importância de fortalecer políticas urbanas que promovam o acesso à moradia adequada como parte do direito à cidade.

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0: Jorge Matheus, satisfação. Oh!
1: Jorge Matheus.
2: Max Bellucci, que prazer, cara, estar aqui com vocês.
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1: Ah, daqui a pouco tem mais, hein, gente? Não saia daí que o Conexão volta já.
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0: Olá! Seja bem-vindo a mais uma atualização com os principais destaques do mercado financeiro e do agronegócio. Nesta quarta-feira, o dólar comercial apresenta leve recuo de 0,10%, sendo cotado a R$ 5,07. A movimentação mostra um mercado mais cauteloso, com investidores acompanhando os cenários econômicos nacionais e internacionais. O euro segue em alta, avançando 0,25% e sendo negociado a R$ 5,88. Já a libra esterlina registra valorização de 0,32%, enquanto o Bitcoin opera em queda de 0,54%, refletindo mais um dia de oscilações no mercado das criptomoedas. Agora vamos ao agronegócio, setor que continua sendo um dos motores da economia brasileira. O açúcar está cotado a R$ 93,63 por saca de 50 quilos, mantendo a atenção do mercado devido à demanda interna e externa. O algodão aparece a R$ 4,16 por libra peso, enquanto o arroz registra R$ 58,98 por saca de 50 quilos. No setor pecuário, o destaque fica para o bezerro, cotado a R$ 3.398,84 por cabeça, e para o boi gordo, negociado a R$ 352,95 por arroba, números que seguem demonstrando a força da pecuária brasileira. Entre as commodities mais acompanhadas do mercado, o café continua chamando a atenção. A saca de 60 quilos está cotada a R$ 1.427,63, sustentada pela forte procura e pelas condições da produção nas principais regiões produtoras. Já o milho é negociado a R$ 62,97 por saca de 60 quilos, produto essencial para a alimentação animal e para diversas cadeias produtivas do país. O cenário desta quarta-feira mostra um mercado atento às movimentações das moedas e às oscilações dos produtos agrícolas, fatores que impactam diretamente produtores rurais, investidores e consumidores. Esses foram os principais destaques econômicos e agrícolas do dia. Continue acompanhando nossas atualizações para ficar sempre bem informado sobre tudo o que movimenta o mercado financeiro e o agronegócio brasileiro.
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3: E a delegação do Irã enfrentou problemas para deixar os Estados Unidos após o empate por 2-2 com a Nova Zelândia pela primeira rodada do Grupo G da Copa do Mundo. O atacante Mehd Taremi e o auxiliar Sayed foram retidos no aeroporto de Los Angeles, segundo o comunicado da Federação Iraniana de Futebol. Os dois tiveram problema na chegada aos Estados Unidos para o jogo e, novamente, enfrentaram um atraso injustificado no portão de saída do aeroporto. A situação teria causado demora na saída do avião rumo a Tijuana, no México, onde a seleção está concentrada.
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5: O atacante francês Kylian Mbappé entrou para a história na Copa do Mundo nessa terça-feira, chegando a 14 gols em mundiais, superando Messi e Pelé entre os maiores artilheiros da história das Copas. Ele atualmente está no terceiro lugar ao lado de Gerd Müller. Na segunda posição está o brasileiro Ronaldo, com 15 gols, e o primeiro é Miroslav Klose, com 16 gols.
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7: Olá, é hora de ficar muito bem informado. O Info News está no ar. Muito prazer, eu sou o Silva Júnior. Hoje é quarta-feira, 17 de junho de 2026. Falhas relatadas no meu INSS voltaram a preocupar segurados que tentam pedir a aposentadoria e outros benefícios pela internet. A plataforma reúne mais de 100 serviços digitais e recebe cerca de 150 45 milhões de acessos por mês. Uma auditoria do próprio INSS mostrou que mais da metade dos pedidos analisados automaticamente no primeiro semestre de 2025 foi negada. Entre os problemas apontados estão quedas no sistema, linguagem pouco clara e dificuldades para corrigir dados do cadastro previdenciário. Especialistas afirmam que essas falhas podem deixar trabalhadores fora da fila oficial ou até obrigar muitos segurados a refazer pedidos e apresentar recursos. O Tribunal de Contas da União também cobrou mudanças no modelo de concessão automática e deu prazo para ajustes. O INSS e a Dataprev negam falhas recorrentes e dizem que podem ocorrer apenas situações pontuais. A orientação aos segurados é conferir todos os vínculos no CNIS, como é chamado, antes de concluir o pedido, para evitar divergências e atrasos na análise. Daqui a pouco, mais informações aqui no InfoNews. Fique ligado!
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9: E aí, tá curtindo, tá gostando? Bora continuar com o nosso Conexão? Vem mais música por aí, vem! Então bora cantar, turma!
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0: Hallo?
1: Aí! Amigos, é com muito carinho que nós queremos agradecer a presença das famílias da juventude, um zoom bem forte do
2: Milionário
1: e do Zé Rico.
2: Obrigado.

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1: Terminando por aqui mais um Conexão Sertaneja. Beijo, abraço e até amanhã. Tchau, turma.
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4: Num vídeo publicado em seu canal no YouTube, o lutador brasileiro Alex Poatan teceu duras críticas ao árbitro Herb Dean. Poatan disse que sofreu golpes ilegais na nuca durante a sequência, que resultou em seu nocaute técnico. Ele classificou a atuação do árbitro como covarde. O brasileiro disse que dificilmente teria sido colocado em situação de perigo sem os golpes que considera ilegais.
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5: Um vendedor do comércio lojista, para ter sucesso, requer de alguns requisitos: ser pontual nas suas obrigações profissionais e pessoais, ser honesto em tudo que envolve a sua vida profissional e pessoal, ser ético, não tirar vantagens sobre os colegas de trabalho e empresa, cuidar da sua aparência pessoal, ser responsável e comprometido com a empresa que trabalha, ser organizado nas tarefas do seu dia a dia, ser comunicativo, melhorar sempre a sua capacidade de comunicação oral e escrita, ter interesse, conhecer toda a estrutura da empresa, dar ideias para melhorar o atendimento, vendas e qualidade dos produtos da empresa, procurar ser bem relacionado com clientes, colegas de trabalho e trabalhar em espírito de equipe. Espaço Profissional e Empresarial é uma idealização da Câmara de Dirigentes Lojistas de Sorocaba, CDL, e Rádio Comércio Sorocaba.
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8: Olá, voltamos. É hora de ficar muito bem informado com mais um bloco do Info News. O pagamento de mais uma etapa do abono salarial PIS/PASEP 2026 começou a ser realizado nesta semana para trabalhadores nascidos em julho e agosto. O benefício referente ao ano base 2024 ficará disponível para saque até o encerramento do calendário em 30 de dezembro. O abono salarial pode chegar ao valor de um salário mínimo e atende trabalhadores da iniciativa privada e servidores públicos que cumprem as regras do programa. Para receber, é preciso ter recebido remuneração média mensal de até R$ 2.765,93 durante o ano de 2024. As informações sobre banco de pagamento, data de liberação e valor disponível podem ser consultadas pela Carteira de Trabalho Digital e pelo portal gov.br. Os canais também permitem verificar se existem valores de anos anteriores ainda disponível para saque. A estimativa do Ministério do Trabalho e Emprego é beneficiar 26,9 milhões de pessoas em 2026, com R$ 33,5 bilhões de reais em pagamentos. Neste ano, os depósitos passaram a seguir datas fixas, sempre no dia 15 do mês correspondente ao nascimento ou no primeiro dia útil seguinte. Daqui a pouco, mais informações aqui no Info News. Fique ligado.
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9: 23 horas e 45 minutos.
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9: Oi, gente! Maravilha! A partir de agora tem o programa que já conquistou o Brasil, onde traz sempre as melhores de todos os tempos do sertanejo. Sertanejo Clássico está no ar. Vem comigo!
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Muito sucesso a partir de agora, comigo, Nando Pinheiro. Aumenta o volume! Começando Bandas e Companhia, com o melhor das bandas do Sul. Obrigado por sua audiência. Fica comigo, não sai dessa frequência, não sai dessa sintonia, porque eu te prometo que a partir de agora será só as melhores. Bandas.

0: legal saber que você está na melhor programação do seu rádio. Fica ligado que daqui a pouco tem mais bandas e companhia para você que se liga nessa rádio. É já já, hein? Não sai da frequência. Bandas e companhia.
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3: Na abordagem para vender ao cliente dentro de uma loja, o vendedor pode se utilizar da percepção em três situações. A primeira é a sinestésica, quando o cliente usa o tato para conhecer em produtos, para ele decidir a compra. Muitos gostam de tocar ou pegar o produto para sentir o seu peso, a sua consistência e outras informações. A segunda situação é auditiva, quando o cliente fica atento a tudo que o vendedor fala. Assim, o vendedor tem que ter uma voz agradável, não falar alto, não responder com frases curtas e grossas. O vendedor deverá dar todas as informações possíveis ao cliente sobre o produto e condições de pagamento. A terceira situação é o visual, quando o cliente adquire o produto sempre no olhar e levando em consideração são a beleza, a cor, o modelo, o tamanho que envolve esse produto e com a ajuda do vendedor, ele acaba comprando o produto. Por meio de uma pesquisa da Confederação Nacional dos Dirigentes Lojistas, CNDL, afirmou que 70% dos consumidores compram pelo visual. Olhar, a beleza, cor, tamanho, forma. 20% pelo auditivo, pelo que o vendedor transmite pela fala. E 10% pelo sinestésico, onde o cliente toca o produto.
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8: Olá, tudo bem? Chegando para você mais um Esporte Agora com a minha apresentação, locutora Patrícia. E bastou o empate por 1-1 com o Marrocos para o ambiente da seleção brasileira se transformar. Se nas primeiras duas semanas o clima era leve, com brincadeiras dos jogadores ao entrarem no gramado, o primeiro treino com a presença da imprensa após a atuação decepcionante da estreia mostrou semblantes fechados. Roger Ibanez, jogando improvisado na lateral direita, foi o mais criticado no primeiro jogo e deve perder a vaga entre os 11 para a partida contra o Haiti, sexta-feira, às 8h30 da noite, na Filadélfia. O provável titular é Danilo, que entrou no intervalo e agradou a comissão técnica.
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10: Um relatório da Polícia Federal, enviado ao Supremo Tribunal Federal, contém imagens que evidenciam a proximidade entre o ex-banqueiro Daniel Vorcaro e o político Ciro Nogueira. A representação da PF afirma que Vorcaro, que está preso, concedia um tratamento privilegiado e diferenciado a Nogueira. Entre os benefícios apontados, estaria o custeio de viagens internacionais de luxo para Ciro Nogueira. As investigações continuam a apurar os detalhes dessa relação e as implicações das vantagens concedidas.

Sucessos aqui pra você, músicas de bandas, o que há de melhor no mundo da música, no sul do Brasil, essa cultura rica, bandas e companhia. Vamos já dar início à nossa próxima sequência, confira aí. Bandas.

0: mas de jeito nenhum.
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2: Que legal saber que você está na melhor programação do seu rádio. Fica ligado que daqui a pouco tem mais Bandas e Companhia para você que se liga nessa rádio. É já já, hein? Não sai da frequência.
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5: E a delegação do Irã enfrentou problemas para deixar os Estados Unidos após o empate por 2-2 com a Nova Zelândia pela primeira rodada do Grupo G da Copa do Mundo. O atacante Mehd Taremi e o auxiliar Sayed foram retidos no aeroporto de Los Angeles, segundo o comunicado da Federação Iraniana de Futebol. Os dois tiveram problema na chegada aos Estados Unidos para o jogo e, novamente, enfrentaram um atraso injustificado no portão de saída do aeroporto. A situação teria causado demora na saída do avião rumo a Tijuana, no México, onde a seleção está concentrada.
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6: A Comissão de Segurança Pública da Câmara Municipal de São Paulo realizou um debate sobre investimentos em segurança e a utilização de câmeras corporais por agentes. A reunião contou com a presença de uma empresa de tecnologia, que apresentou soluções e discutiu a eficácia desses equipamentos. O vereador Sargento Nantes destacou que estudos mostram que a câmera capta de forma diferente do olho humano, especialmente em situações de tensão. Foram solicitadas informações sobre o funcionamento em outros países para adequar a legislação local e garantir justiça aos agentes de segurança pública.
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Opa, de volta aqui com Nando Pinheiro, no programa que você já sabe, já conhece e curte, Bandas e Companhia, porque aqui a música não para.

E aí, tá gostando da nossa programação? Espero que sim. Ó, daqui a pouco eu estou de volta com mais Bandas e Companhia. Não saia daí! 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

0: Amazônia brasileira registrou uma recuperação em sua superfície coberta por água em 2025, com um aumento de 2,6% em relação à média histórica, após 2 anos de seca severa. O diagnóstico foi divulgado em um relatório da plataforma de monitoramento Map Biomas. Apesar da melhora, pesquisadores alertam que o cenário a longo prazo continua preocupante, com eventos climáticos extremos cada vez mais frequentes na região. Em contraste, o Pantanal encerrou 2025 com níveis de água 56% abaixo de sua média histórica, sendo o bioma mais castigado do país.
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6: O Ministério Público de São Paulo denunciou 3 ex-líderes da principal torcida organizada do Palmeiras por supostas ameaças contra a presidente do clube, Leila Pereira. Segundo a investigação, os acusados teriam incentivado ou permitido a divulgação de mensagens com conteúdo violento durante transmissões e manifestações realizadas contra a dirigente, em meio à crise entre a organizada e a diretoria Alviverde. O caso é mais um capítulo do conflito entre Leila e a torcida organizada, que já motivou medidas protetivas concedidas pela justiça em anos anteriores. Na época, líderes da torcida foram proibidos de manter contato ou se aproximar da presidente do Palmeiras, após ameaças registradas em redes sociais e durante protestos. Agora, com a denúncia apresentada pelo Ministério Público, os envolvidos poderão responder judicialmente pelas acusações.
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7: Meia-noite e 48 minutos.
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0: que ainda não pensa em se aposentar da seleção e mantém a esperança de voltar a vestir a camisa inglesa. Daqui a pouco, mais informações do mundo da bola e notícias direto aí da Copa do Mundo, hein? A gente traz para você dentro do nosso Radar Esportivo.
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6: Valeu, gente! Depois do intervalo, a gente tá aqui de volta com o Baú Sertanejo. Aumenta aí o som pra você conferir.

0: O sertanejo, depois do intervalo, a gente volta com mais sucesso pra você. Não sai daí, não.
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5: O Chicago Bulls anunciou a contratação de Thiago Splitter como técnico principal para a temporada 2026-27 da NBA. Com a confirmação, o catarinense de 41 anos se torna o primeiro brasileiro da história a iniciar uma temporada como treinador de uma franquia da Liga Norte-Americana. A equipe de Chicago aposta na experiência adquirida por Splitter após sua passagem pelo Portland Trail Blazers, onde assumiu o comando durante a temporada e levou a equipe aos playoffs. Ídolo do basquete brasileiro e campeão da NBA como jogador pelo San Antonio Spurs em 2014, Splitter construiu rapidamente uma carreira promissora como treinador. Antes de chegar aos Bulls, trabalhou como assistente no Brooklyn Nets e no Houston Rockets, além de comandar o Paris Basketball na Europa. Em Portland, acumulou 42 vitórias em 81 jogos e chamou a atenção pelo desenvolvimento dos jovens atletas, credenciais que pesaram para sua contratação por uma das franquias mais tradicionais da NBA.
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0: Amazônia brasileira registrou uma recuperação em sua superfície coberta por água em 2025, com um aumento de 2,6% em relação à média histórica, após 2 anos de seca severa. O diagnóstico foi divulgado em um relatório da plataforma de monitoramento Map Biomas. Apesar da melhora, pesquisadores alertam que o cenário a longo prazo continua preocupante, com eventos climáticos extremos cada vez mais frequentes na região. Em contraste, o Pantanal encerrou 2025 com níveis de água 56% abaixo de sua média histórica, sendo o bioma mais castigado do país.
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5: Muito bem, minha turma, de volta com o Baú Sertanejo e você ouve aí as grandes emoções novamente, hein? Aumenta o som, mais uma subsequência está chegando.

0: Beijo, trazendo pra você sempre as melhores. Não sai daí não, daqui a pouco tem mais aqui no baú.
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o governo federal retirou o regime de urgência do projeto de lei 1838/26, que propõe o fim da escala de trabalho 6x1. A decisão, tomada na Câmara dos Deputados, libera a pauta do plenário para a votação de outras matérias que estavam travadas. A proposta, que busca alterar as condições de trabalho, vinha gerando intensos debates. Com a retirada da urgência, a Câmara poderá agora avançar em discussões sobre outros temas importantes, como o PL 896/23, que equipara a misoginia ao crime de racismo.

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1: E após a estreia decepcionante contra o Marrocos, a seleção brasileira acendeu o sinal de alerta para o duelo diante do Haiti. Em entrevista, o lateral Douglas Santos afirmou que o Brasil precisará jogar com muito mais intensidade e qualidade desde o início, destacando a força física e a organização dos haitianos que dificultaram a vida da Escócia na estreia. O jogador pregou humildade, descartou qualquer expectativa de goleada e ressaltou que, apesar das falhas técnicas diante do Marrocos, a equipe nunca deixou de se esforçar. Segundo ele, o foco agora é controlar a ansiedade e buscar os 3 pontos considerados fundamentais para a sequência da Copa do Mundo. Eu sou Kleber Salles e volto daqui a pouco com mais esporte no seu rádio. Continue ligado, hein?
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5: E estamos de volta com o Baú Sertanejo.

0: soldado é com dois soldados. Ai, muito obrigado.
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0: Sucesso no seu rádio, não sai da sintonia, já já voltaremos com mais.
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6: Alex Poatan criticou duramente a arbitragem após a derrota por nocaute técnico para o francês Cyril Gane na disputa do cinturão interino dos pesos pesados no UFC Casa Branca. O brasileiro afirmou que recebeu vários golpes ilegais na nuca durante a sequência que definiu a luta e disse que havia alertado o árbitro Herb Dean, ainda na reunião de regras antes do combate, sobre o histórico do adversário nesse tipo de golpe. Em vídeo divulgado nas redes sociais, Poatan classificou a atuação do árbitro como covarde e argumentou que os golpes ilegais tiveram influência direta no resultado. Segundo ele, após sofrer um knockdown, Gane aproveitou a situação para aplicar socos e cotoveladas na região proibida, sem que houvesse intervenção da arbitragem. A luta marcou a estreia de Poatan entre os pesos pesados e terminou com vitória de Gane por nocaute técnico no segundo round, frustrando a tentativa do brasileiro de conquistar um inédito terceiro cinturão em categorias diferentes do UFC.
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O Ministério Público Federal e o Ministério Público do Estado de São Paulo solicitaram a suspensão imediata do licenciamento da etapa 4 do pré-sal, alegando ausência de comprovação da viabilidade ambiental do empreendimento. A ação civil pública foi ajuizada contra a Petrobras e o IBAMA. Os órgãos defendem a invalidação da licença prévia já emitida e a proibição de novas concessões, alertando que a extração de combustíveis fósseis dessa etapa pode lançar mais de 3,8 bilhões de toneladas de gás carbônico na atmosfera, agravando a crise climática e contrariando metas ambientais do Brasil.

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3: Estamos de volta, como prometido, trazendo para você o melhor do sertanejo aqui no Baú.

0: Eita coisa boa, Mauro Sertanejo, levando pra você os melhores de todos os tempos. Não sai da sintonia, já tem mais pra você.
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o secretário-geral da Organização das Nações Unidas, António Guterres, fez um forte apelo internacional, afirmando que o mundo não tem o direito de desviar o olhar da grave crise humanitária que assola o Haiti. Durante sua visita ao país caribenho, Guterres descreveu a situação como a mais severa e de mais rápida deterioração no hemisfério ocidental, criticando a indiferença global e pedindo apoio logístico para combater as gangues e auxiliar a população deslocada.

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1: Autoajuda, conhecimento, vendas, atendimento, motivação. Quando no atendimento e nas vendas de seus produtos aos clientes, você pode utilizar-se de palavras poderosas para seus clientes, podendo realizar fechamentos e ter um aumento significativo nas suas vendas. Indicações dramáticas. Palavras como surpreendente, incrível, sensacional, super 10, superou suas expectativas. Surpresas inesperadas. Palavras como novidade, exclusivo, condição especial, única oportunidade. Personalização de oferta. Palavras do seu jeito, só para você, a sua cara.
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2: De acordo com uma matéria do The Times, os árbitros brasileiros que entrarão em campo na Copa desse ano, Ramon Abel, Rafael Claus e Wilton Pereira Sampaio, vão receber mais de $500 mil cada. Caso um árbitro seja mantido para as fases finais, receberá um ou mais bônus.

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2: Muito bem, de volta com o Baú Sertanejo, aumenta o som.

0: É a última já do nosso baú sertanejo dessa quinta. Valeu, turma. Obrigado pela tua companhia, pela tua audiência. A gente volta amanhã na sexta-feira.
1: 3:27.
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3: Os responsáveis pela operação do salto de rope jump, que resultou na morte de Maria Eduarda Rodrigues de Freitas, de 21 anos, em Limeira, interior de São Paulo, afirmaram não saber explicar por que a jovem foi lançada da ponte sem as cordas de segurança. Um dos investigados declarou à Polícia Civil que as inspeções eram realizadas normalmente antes dos saltos, mas que no caso de Maria Eduarda, eles estão sem entender até agora. A investigação prossegue para esclarecer a circunstância. Circunstâncias da tragédia.
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6: O Flamengo acertou a venda do atacante Rian Roberto para o Shakhtar Donetsk, da Ucrânia, após o jogador aceitar a proposta do clube europeu. A negociação se arrastou por várias semanas e foi concluída porque o jovem, que tinha contrato apenas até março de 2027, não pretendia renovar com o rubro-negro. O Shakhtar vai pagar 9,5 milhões de euros fixos, cerca de 56 milhões de reais, além de 500 mil euros em bônus por metas consideradas de fácil cumprimento, podendo elevar a transação para 10 milhões de euros, aproximadamente 59 milhões de reais. O Flamengo manterá 10% dos direitos econômicos do atacante para lucrar em uma futura venda. Rian foi um dos destaques da base rubro-negra. Marcou 22 gols em 37 partidas em 2025 e teve papel importante na campanha do vice-campeonato da Libertadores Sub-20. Em 2026, ele disputou 13 jogos pelo Sub-20, com 6 gols e 2 assistências, além de ter feito 2 partidas pelo time principal no Campeonato Carioca.
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4: Tô chegando, gente, eu mesmo, seu amigo Jorginho Amaral, nesta quinta-feira super gostosa, aqui no Conexão Sertaneja, já pertinho do fim de semana, é o pré-fim de semana, já muito animado com certeza, então chega mais e bora agitar a nossa quinta com mais um Conexão Sertaneja, que começou!
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2: Daqui a pouco a gente volta, hein, com muito mais moda sertaneja aqui no nosso Conexão.
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0: De acordo com Ahmad Donyamali, ministro dos esportes do Irã, sua seleção poderá deixar os jogos da Copa caso sejam exibidas bandeiras não autorizadas ou ouçam cânticos contra a seleção nacional dentro dos estádios. A seleção iraniana, que está no Grupo G, vai estrear na Copa contra a seleção da Nova Zelândia no próximo dia 15 de junho. Segundo o ministro iraniano, sua federação recebeu garantias de que não haverão incidentes durante o confronto contra o Egito.
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2: Autoajuda, conhecimento, vendas, atendimento, motivação. Melhorar suas vendas requer estratégias criativas nos seguintes pilares. Ajuda os clientes a alcançar seus objetivos. Pense no seu produto como parte do valor que você oferece. Use um ciclo de vendas mais longo. Concentre-se em oferecer soluções genuínas. Peça indicações de seus clientes atuais. Venda outros produtos ou serviços para seus melhores clientes. Mostre aos nossos clientes o sucesso de outros clientes na compra de seus produtos. Tenha compromisso com a integridade. Diga sempre a verdade.
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O senador Flávio Bolsonaro anunciou seu plano de governo para a área da segurança pública, com foco principal no combate a facções criminosas como o Comando Vermelho e o PCC, Primeiro Comando da Capital. A iniciativa busca contrapor-se à postura do governo federal e propõe medidas para equiparar essas facções a grupos terroristas na legislação brasileira, em uma estratégia para as próximas eleições.

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2: Já voltando por aqui, Conexão Sertaneja. E com muito mais moda, muito mais alegria, aqui na sua rádio preferida, solta o som.
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1: Conexão na sua rádio preferida e assim, só música boa, né, gente? Não saia daí que já tem mais!
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a Justiça Federal autorizou em decisão liminar o uso de bloqueadores hormonais por uma adolescente trans de 13 anos. A medida afasta, neste caso específico, a aplicação de uma resolução do Conselho Federal de Medicina que proíbe esse tipo de tratamento para crianças e adolescentes. A decisão foi concedida após recursos do Ministério Público Federal e da própria família da adolescente. O desembargador federal relator, Roger Halpe-Hills, entendeu que há urgência na situação e que a restrição da norma médica não pode ser aplicada sem considerar a realidade individual da paciente.

O árbitro esloveno Zlatko Vintic vai apitar o jogo entre Brasil e Marrocos, válido pela primeira rodada da Copa. Vintic já apitou jogos da Champions e da Liga Europa, inclusive a final da Champions 2023-2024. Além de Vintic como árbitro principal, no primeiro jogo da seleção, teremos os assistentes eslovenos András Kovačić e Tomáš Klancnik. O quarto árbitro será o suíço Sandro Scherer. E o árbitro reserva será Stefan de Almeida.

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1: Já voltando por aqui no Conexão Sertaneja, de muita música sertaneja pra você no nosso Conexão. É só sucesso, turma!
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1: Não saia daí que já já eu volto com muito mais pra você.
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4: Olá, voltamos. É hora de ficar muito bem informado com mais uma edição do Info News desta quinta-feira. O Senado Federal aprovou o projeto de lei que proíbe o congelamento do orçamento das agências reguladoras federais. A proposta recebeu 51 votos favoráveis e agora segue para análise dos deputados na Câmara. A medida impede que os recursos dessas autarquias sejam cortados para o cumprimento das metas fiscais do governo. O novo texto expande a proteção para todas as atividades das agências, sem exigir uma fonte específica de financiamento. O Palácio do Planalto critica a mudança por entender que a proibição engessa e dificulta a gestão do orçamento público. Por outro lado, os defensores da proposta argumentam que a falta de verba prejudica a fiscalização de serviços essenciais. O Congresso já havia tentado aprovar essa mesma regra na Lei de Diretrizes Orçamentárias deste ano. O presidente Lula vetou a blindagem na ocasião, mas os senadores prometem articular a derrubada desse veto em breve. Daqui a pouco mais informações aqui no Info News. Fique ligado.
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7: Olá, tudo bem? Chegando para você o nosso Esporte Agora de hoje, com a minha apresentação locutora Patrícia. E Messi citou Ronaldo Fenômeno e disse ser uma honra dividir recordes com o brasileiro após marcar 3 gols na estreia da Argentina na Copa do Mundo de 2026. É uma grande honra poder competir com todos esses grandes, incluindo o Ronaldo. Entre os jogadores que assisti, ele foi um dos maiores de todos os tempos, disse Messi. O camisa 10 explicou que chorou após o primeiro gol por razões pessoais. Messi disse que passou por dias difíceis fora de campo e agradeceu o apoio dos companheiros para superar o momento.
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1: Opa, já voltando por aqui no nosso Conexão, com muito mais música sertaneja pra você.
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1: É o Conexão Sertaneja no ar, com muita moda gostosa e muita música boa pra você. Daqui a pouquinho tem mais, não saia daí, é rapidão.
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4: Muito bem, voltamos e o nosso Info News está no ar, deixando você muito bem informado com a última edição desta quinta-feira. Aposentados e pensionistas que sofreram descontos indevidos por fraudes do INSS têm até o dia 20 de junho para contestar as cobranças. O mutirão já devolveu mais de 3 bilhões de reais para quase 5 milhões de segurados em todo o país. Para garantir esse dinheiro de volta, o beneficiário precisa checar o extrato pelo aplicativo Meu INSS ou pelo telefone 135. Caso confirme a cobrança irregular, a contestação deve ser feita imediatamente pelos canais oficiais ou em uma agência dos Correios. Após o pedido, o cidadão deve acompanhar a análise e aceitar o acordo de ressarcimento na mesma plataforma. O pagamento cai direto na conta bancária em até 3 dias úteis. Mas atenção, porque quem perder o prazo final perde o direito de receber de forma rápida. A grande novidade é que o processo ficou mais simples para os grupos considerados prioritários pelo governo federal. Os indígenas, quilombolas e idosos com mais de 80 anos recebem os valores de forma automática na folha de pagamento, sem burocracia. Encerramos assim mais um Info News. Eu sou o Silva Júnior e volto amanhã com mais notícias para você. Grande abraço, excelente quinta-feira e até lá.
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7: A FIFA suspendeu por 3 jogos o meia-atacante sul-africano Temba Zwane, expulso na derrota por 2-0 para o México na partida de abertura da Copa do Mundo de 2026. O jogador recebeu cartão vermelho direto após atingir o rosto do mexicano Roberto Alvarado em uma disputa de bola. Normalmente, uma expulsão gera suspensão automática de 1 jogo, mas a entidade decidiu ampliar a punição por considerar a jogada como falta grave. Com a decisão, Zwane ficará fora dos confrontos contra a República Tcheca, Coreia do Sul e também da 3ª rodada da fase de grupos. A seleção sul-africana ainda pode recorrer da punição. O técnico Hugo Brus discordou da expulsão e classificou o lance como uma decisão exagerada da arbitragem, embora tenha admitido que a equipe precisa aceitar o julgamento feito durante a partida.
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1: E aí, tá curtindo, tá gostando? Bora continuar com o nosso Conexão? Vem mais música por aí, vem! Então bora cantar, turma!
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0: Obrigado, gente. Obrigado. Legal, valeu.
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1: Alguém apaixonado aqui em Cuiabá hoje? Alguém sofrendo de amor? Você que veio pra cá tentando esquecer aquela pessoa e ainda não conseguiu. Vou dar um conselho de amigo. Se fosse eu ligava pra essa pessoa agora, essa hora. Ligava, deixa de orgulho besta. Ligava e falava assim: amor, tô morrendo de saudade de você. Não é porque eu tô no show do Cristiano Araújo não, mas se você quiser a gente casa, a gente namora. Se nada der certo, a gente só beija na boca, gostoso mesmo, vira só um rolo. Mas fica comigo, eu aceito ser apenas seu caso definido.

0: o presidente Luiz Inácio Lula da Silva enviou um recado direto a Donald Trump, afirmando: "Não se meta nas eleições no Brasil." A declaração ocorreu durante a participação de Lula na cúpula do G7, na França, em um dia de intensas discussões políticas. O presidente brasileiro criticou a postura de Trump, dizendo que ele age como imperador e fala muito e ouve pouco. A tensão entre os líderes marcou os bastidores do evento internacional.
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2: As principais janelas para o atendimento qualificado e fidelização do cliente são: considerar o atendimento interno e externo como parte principal da sua empresa. Envolva toda a equipe para o foco do atendimento, a partir do proprietário, gerente e funcionários, fazendo uma reunião semanal para definir qualidade no atendimento. Na venda, informe primeiro todas as características dos produtos, serviços e seus benefícios. Esteja presente na emoção e na vida do seu cliente, lembrando do seu aniversário, enviando uma mensagem. Um brinde de vez em quando vai bem. Envio de e-mails e mensagens de interesse e oportunidades. Ofereça ganho extra ao seu cliente. Um serviço de atendimento por WhatsApp ou telefone. Um desconto especial. Conheça os seus clientes. Perfil, levante cadastros, frequência de compras. Comunique sempre com seus clientes. 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
5: Lionel Messi brilhou na estreia da Argentina na Copa do Mundo ao marcar os 3 gols da vitória por 3-0 sobre a Argélia em Kansas City. Após a partida, o técnico argelino Vladimir Petkovic comentou um lance polêmico envolvendo o craque e afirmou que muitos defenderam até uma expulsão, mas preferiu não polemizar. O treinador reconheceu a superioridade argentina e fez elogios ao camisa 10, destacando que a qualidade de Messi permanece intacta. Petkovic afirmou

0: que o astro, vencedor de 8 bolas de ouro, continua decisivo nos momentos importantes e que a própria Argélia facilitou a vida do atacante, que foi responsável por 7 das 10 finalizações da Argentina na partida. É, rapaz, acho que vai ser mais uma Copa do Messi pelo jeito aí, viu? Messi brilhando e já empatou, né? O Close, o artilheiro até então de todas as Copas aí, com 16 gols, o Messi tá empatado com ele, mas com certeza vai passar, né? Acho que ainda na fase de grupos o Messi vai se tornar aí, vai acabar se tornando o maior artilheiro de todas as Copas, hein? É, rapaz. Eu sou Kleber Salles, vou ficando por aqui com o nosso Radar Esportivo. Grande abraço para você e até lá.
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4: Já voltando, sou eu, seu amigo Jorginho Amaral, te fazendo companhia aqui no Conexão Sertaneja. E tem mais sucesso pra você, bora curtir!
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0: Felipe Rodrigo, obrigada.
1: Claro, obrigado. Sim,
2: obrigado, viu, Simone? Deus abençoe.
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0: É o Conexão Sertaneja que vai ficando por aqui, terminando mais um Conexão. Muito obrigado de verdade você que curtiu aí o Conexão, curtiu até agora, acompanhou, cantou, fez a festa com o Conexão. Grande beijo, um grande abraço, vem aí mais um campeão de audiência. Valeu, tchau, tchau!
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3: O presidente Luiz Inácio Lula da Silva enviou um recado direto a Donald Trump, afirmando: não se meta nas eleições no Brasil. A declaração ocorreu durante a participação de Lula na cúpula do G7, na França, em um dia de intensas discussões políticas. O presidente brasileiro criticou a postura de Trump, dizendo que ele age como imperador e fala muito e ouve pouco. A tensão entre os líderes marcou os bastidores do evento internacional.
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5: E o lateral Danilo saiu em defesa de Endrick e afirmou que o atacante é uma das grandes promessas do futebol brasileiro. Em entrevista coletiva, o jogador do Flamengo destacou a capacidade de decisão, a potência e o talento do jovem do Real Madrid, revelando que ele tem se destacado nos treinos e garantindo que a seleção espera vê-lo como protagonista no futuro. Danilo também negou qualquer problema de integração do atacante com o grupo. Segundo ele, os jogadores mais experientes têm a responsabilidade de apoiar os mais jovens e fazer com que se sintam parte da equipe. O lateral explicou que a ausência de Endrick na estreia contra o Marrocos foi uma decisão circunstancial e reforçou que o atacante terá papel importante na seleção brasileira. Eu sou Kleber Salles e volto daqui a pouco com mais destaques esportivos aqui no nosso Radar, em falando de Copa do Mundo nesta quinta-feira.
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0: 5 horas e 21 minutos.
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8: Previsão do tempo para quinta-feira, 18 de junho de 2026. Região Sudeste, Vitória no Espírito Santo tem previsão de céu claro. Os termômetros registram mínima de 18 e máxima de 26 graus. Umidade relativa do ar vai de 80% a 40%. Bastos, em São Paulo, completa mais um ano com céu claro pela manhã, com acúmulo de nuvens ao longo do dia. Temperatura mínima de 10 graus, máxima de 22 graus. Umidade relativa do ar é de 80% a 40%. Você ouviu a previsão do tempo para quinta-feira, 18 de junho de 2026.
9: Você ouviu a previsão do tempo.
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14: Olá você, estamos juntos por aqui com mais um Sertanejo Classe A. Quem vos fala e se apresenta sou eu, Elbert Andrade. Prazer imenso fazer companhia com você a partir de agora com muita música boa. E vamos começando o programa de hoje.
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1: Fechou o bloco musical do nosso Sertanejo Classe A. Daqui a pouquinho, mais músicas pra você.
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6: Lionel Messi brilhou na estreia da Argentina na Copa do Mundo ao marcar os 3 gols da vitória por 3-0 sobre a Argélia em Kansas City. Após a partida, o técnico argelino Vladimir Petkovic comentou um lance polêmico envolvendo o craque e afirmou que muitos defenderam até uma expulsão, mas preferiu não polemizar. O treinador reconheceu a superioridade argentina e fez elogios ao camisa 10, destacando que a qualidade de Messi permanece intacta. Petkovic afirmou que o astro, vencedor de 8 bolas de ouro, continua decisivo nos momentos importantes e que a própria Argélia facilitou a vida do atacante, que foi responsável por 7 das 10 finalizações da Argentina na partida. É, rapaz, acho que vai ser mais uma Copa do Messi pelo jeito aí, viu? Messi brilhando e já empatou, né? O Close, o artilheiro até então de todas as Copas aí, com 16 gols, o Messi tá empatado com ele, mas com certeza vai passar, né? Acho que ainda na fase de grupos o Messi vai acabar se tornando o maior artilheiro de todas as Copas, hein? É, rapaz. Eu sou Kleber Salles, vou ficando por aqui com o nosso Radar Esportivo. Grande abraço para você e até lá.
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8: Autoajuda, conhecimento, vendas, atendimento, motivação. Uma pesquisa da Confederação Nacional de Dirigentes Lojistas em relação ao atendimento do varejo sobre perdas de clientes constatou que muitos clientes não voltam mais a uma empresa para comprar pelos seguintes motivos: 4% por mudança de endereço para um bairro distante, município ou estado; 11% porque criou vínculo comercial com outra empresa concorrente devido às vantagens oferecidas pelo concorrente; 18% por reclamações não atendidas pela empresa; 67% por indiferença dos atendentes da equipe de atendimento da empresa. Com esta pesquisa, vimos que a importância do atendimento ao cliente, pois 85% dos clientes, sendo 18% por reclamação e 67% por indiferença no atendimento, daqueles que não voltaram mais na empresa para comprar pelo motivo de mau atendimento. É de suma importância considerar o atendimento interno e externo como parte principal da empresa.
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9: Olá, voltamos. É hora de ficar muito bem informado com mais uma edição do InfoNews desta quinta-feira. O Senado Federal aprovou o projeto de lei que proíbe o congelamento do orçamento das agências reguladoras federais. A proposta recebeu 51 votos favoráveis e agora segue para análise dos deputados na Câmara. A medida impede que os recursos dessas autarquias sejam cortados para o cumprimento das metas fiscais do governo. O novo texto expande a proteção para todas as atividades das agências, sem exigir uma fonte específica de financiamento. O Palácio do Planalto critica a mudança por entender que a proibição engessa e dificulta a gestão do orçamento público. Por outro lado, os defensores da proposta argumentam que a falta de verba prejudica a fiscalização de serviços essenciais. O Congresso já havia tentado aprovar essa mesma regra na Lei de Diretrizes Orçamentárias deste ano. O presidente Lula vetou a blindagem na ocasião, mas os senadores prometem articular a derrubada desse veto em breve. Daqui a pouco, mais informações aqui no InfoNews. Fique ligado.
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1: Opa, já estamos de volta, já tomei meu cafezinho ali, meu pãozinho de queijo e agora vamos seguindo com mais moda.
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0: os Estados Unidos divulgaram o acordo oficial com o Irã, detalhando os 14 pontos do documento. Este é um desenvolvimento significativo nas relações internacionais, com implicações para a política global e a estabilidade regional. O Irã se comprometeu a não ter armas nucleares no acordo provisório. A divulgação ocorre em meio a debates sobre a política externa americana e a busca por soluções diplomáticas para conflitos.
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4: A FIFA suspendeu por 3 jogos o meia-atacante sul-africano Temba Zwane, expulso na derrota por 2-0 para o México na partida de abertura da Copa do Mundo de 2026. O jogador recebeu cartão vermelho direto após atingir o rosto do mexicano Roberto Alvarado em uma disputa de bola. Normalmente, uma expulsão gera suspensão automática de 1 jogo, mas a entidade decidiu ampliar a punição por considerar a jogada como falta grave. Com a decisão, Zwane ficará fora dos confrontos contra a República Tcheca, Coreia do Sul e também da terceira rodada da fase de grupos. A seleção sul-africana ainda pode recorrer da punição. O técnico Hugo Brus discordou da expulsão e classificou o lance como uma decisão exagerada da arbitragem, embora tenha admitido que a equipe precisa aceitar o julgamento feito durante a partida.
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6: Você está curtindo o sertanejo classe A na comunicação do amigão de sempre, o Elbert Andrade. Vamos juntos. É muito bom, né, saber que você está ligado com a gente, está ouvindo o nosso programa.
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1: Daqui a pouquinho tem mais sucessos.
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4: O Palmeiras está muito perto de transformar sua campanha no Brasileirão Sub-20 em uma das mais marcantes da história da competição. Líder do campeonato, o Verdão segue invicto após 16 rodadas, com 11 vitórias e 5 empates, além de ter o melhor ataque do torneio. Faltando apenas 3 partidas para o fim da primeira fase, a equipe pode se tornar a primeira a concluir essa etapa sem sofrer derrotas no atual formato da competição. A excelente campanha acontece mesmo após a troca de treinador durante a temporada. Alan Barcelos assumiu o comando do time e manteve o alto nível de desempenho, acumulando 7 vitórias e 4 empates. Atual bicampeão do Brasileirão Sub-20, o Palmeiras lidera a competição com folga e agora busca não apenas a classificação ao mata-mata, mas também um feito inédito. Os últimos desafios da primeira fase serão contra América Mineiro, Fluminense e Cuiabá.
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0: Os responsáveis pela operação do salto de rope jump, que resultou na morte de Maria Eduarda Rodrigues de Freitas, de 21 anos, em Limeira, interior de São Paulo, afirmaram não saber explicar por que a jovem foi lançada da ponte sem as cordas de segurança. Um dos investigados declarou à Polícia Civil que as inspeções eram realizadas normalmente antes dos saltos, mas que no caso de Maria Eduarda, eles estão sem entender até agora. A investigação prossegue para esclarecer a circunstâncias da tragédia.
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0: essa é pra ela. Marília Mendonça, essa é pra você.
1: Eu vim cá por isso.
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1: Daqui a pouquinho tem mais sucessos.
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5: O Corinthians venceu o Vitória por 2-1 na Fazendinha, pela 16ª rodada do Campeonato Brasileiro Sub-20, e deu um passo importante na luta por uma vaga nas quartas de final da competição. O timão abriu o placar aos 20 minutos do primeiro tempo, com Bahia convertendo um pênalti sofrido por Luiz Fábio. O Vitória reagiu e empatou ainda antes do intervalo, com Lohan aproveitando um contra-ataque rápido. Na segunda etapa, o Corinthians voltou a pressionar e conseguiu o gol da vitória, garantindo 3 pontos importantes na reta final da primeira fase. Com o resultado, a equipe paulista segue firme na disputa por uma vaga no mata-mata, enquanto o Vitória vê suas chances de classificação ficarem ainda mais complicadas nas últimas rodadas do campeonato.
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6: O planejamento de uma carreira profissional de sucesso consiste nos seguintes pilares. Tenha metas de curto, médio e longo prazo. Invista em capacitação. Aprenda a trabalhar em equipe. Potencialize seus pontos fortes. Tenha sempre autoconfiança. Seja sempre pontual em todos os seus compromissos. Dê o seu melhor na sua rotina de trabalho. Construa uma boa rede de contatos. Cuide da sua imagem pessoal. Seja sempre um inovador em sua área. 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
9: A Justiça Federal autorizou em decisão liminar o uso de bloqueadores hormonais por uma adolescente trans de 13 anos. A medida afasta, neste caso específico, a aplicação de uma resolução do Conselho Federal de Medicina que proíbe esse tipo de tratamento para crianças e adolescentes. A decisão foi concedida após recursos do Ministério Público Federal e da própria família da adolescente. O desembargador federal relator, Roger Halpe-Rios, entendeu que há urgência na situação e que a restrição da norma médica não pode ser aplicada sem considerar a realidade individual da paciente.
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1: Daqui a pouquinho tem mais após o nosso giro. Aguenta aí que eu volto já.
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4: O Fluminense encaminhou o empréstimo do volante Davi Melo para o Central Espanhol, do Uruguai. Filho do ex-jogador Felipe Melo, o atleta de 20 anos ficará no clube uruguaio até junho de 2027 em busca de mais oportunidades para atuar profissionalmente. A transferência acontece pouco depois de o tricolor renovar o contrato do jogador até o fim de 2027. Mesmo com a renovação, Davi não fazia parte dos planos do técnico Luiz Ubeldia e vinha treinando separado do elenco principal. Como já ultrapassou a idade das categorias de base, o empréstimo foi visto como a melhor alternativa para que o volante ganhe experiência e minutagem. Pelo time profissional do Fluminense, ele disputou apenas uma partida, entrando nos minutos finais da derrota para o Boa Vista pelo Campeonato Carioca.
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6: Olá, voltamos. É hora de ficar muito bem informado com mais uma edição do Info News desta quinta-feira. O Senado Federal aprovou o projeto de lei que proíbe o congelamento do orçamento das agências reguladoras federais. A proposta recebeu 51 votos favoráveis e agora segue para análise dos deputados na Câmara. A medida impede que os recursos dessas autarquias sejam cortados para o cumprimento das metas fiscais do governo. O novo texto expande a proteção para todas as atividades das agências, sem exigir uma fonte específica de financiamento. O Palácio do Planalto critica a mudança por entender que a proibição engessa e dificulta a gestão do orçamento público. Por outro lado, os defensores da proposta argumentam que a falta de verba prejudica a fiscalização de serviços essenciais. O Congresso já havia tentado aprovar essa mesma regra na Lei de Diretrizes Orçamentárias deste ano. O presidente Lula vetou a blindagem na ocasião, mas os senadores prometem articular a derrubada desse veto em breve. Daqui a pouco mais informações aqui no Info News. Fique ligado.
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1: Essa fechou a nossa programação de hoje. Forte abraço aqui do amigo Elbert Andrade. Obrigado você pela companhia, pela audiência. Estaremos de volta em nossa próxima edição. Um abraço a todos e até.
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5: Olá, voltamos com mais uma edição do Info News, deixando você muito bem informado nesta quinta-feira. Esperar sobrar dinheiro no fim do mês para começar a investir é um erro muito comum entre os brasileiros. Os especialistas recomendam inverter essa lógica, separando uma parte da renda logo que o salário cai na conta. Uma das estratégias sugeridas para organizar as finanças é a famosa teoria dos três potes. Esse método divide o orçamento da família entre os gastos diários, a reserva de emergência e os planos futuros. A regra de bolso mais conhecida prevê o uso de 60% do salário para despesas correntes. O restante é dividido em 30% para segurança e 10% para investimentos de longo prazo. O mais importante desse processo é criar o hábito de guardar um valor regularmente todo mês. Mesmo que o potencial inicial seja pequeno, a constância é o segredo para garantir uma boa saúde financeira. Daqui a pouco eu volto com a última edição desta quinta do Info News. Fique ligado.
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7: Olá, tudo bem? Chegando para você o nosso Esporte Agora de hoje, com a minha apresentação locutora Patrícia. E Messi citou Ronaldo Fenômeno e disse ser uma honra dividir recordes com o brasileiro após marcar 3 gols na estreia da Argentina na Copa do Mundo de 2026. É uma grande honra poder competir com todos esses grandes, incluindo o Ronaldo. Entre os jogadores que assisti, ele foi um dos maiores de todos os tempos, disse Messi. O camisa 10 explicou que chorou após o primeiro gol por razões pessoais. Messi disse que passou por dias difíceis fora de campo e agradeceu o apoio dos companheiros para superar o momento.
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8: 7:16.
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11: Previsão do tempo para quinta-feira, 18 de junho de 2026. Região Sudeste, Vitória no Espírito Santo tem previsão de céu claro. Os termômetros registram mínima de 18 e máxima de 26 graus. Umidade relativa do ar vai de 80% a 40%. Bastos, em São Paulo, completa mais um ano com céu claro pela manhã, com acúmulo de nuvens ao longo do dia. Temperatura mínima de 10 graus, máxima de 22 graus. Umidade relativa do ar é de 80% a 40%. Você ouviu a previsão do tempo para quinta-feira, 18 de junho de 2026.
12: Você ouviu a previsão do tempo.
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1: Oi, gente! Maravilha! A partir de agora tem o programa que já conquistou o Brasil, onde traz sempre as melhores de todos os tempos do sertanejo. Sertanejo Clássico está no ar. Vem comigo!
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algumas canções que marcam a vida da gente. E eu tenho certeza absoluta que essa música marcou a vida de muita gente que está presente aqui hoje. Então aquele ou aquela que sofreu por amor pelo menos uma vez na vida, vai abrir o coração e cantar essa canção junto com a gente.

0: Algumas canções como esta realmente marcam a vida da gente. Mas tem outras que, além de marcar, machucam demais.
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0: Obrigado, gente. Um beijo no coração de vocês. Obrigado por terem vindo.
1: Muito obrigado. Um grande...
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1: Uma melhor que a outra aqui no Sertanejo Classic. Já já tem mais.
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5: Olá, tudo bem? Chegando para você o nosso Esporte Agora de hoje, com a minha apresentação locutora Patrícia. E Messi citou Ronaldo Fenômeno e disse ser uma honra dividir recordes com o brasileiro após marcar 3 gols na estreia da Argentina na Copa do Mundo de 2026. É uma grande honra poder competir com todos esses grandes, incluindo o Ronaldo. Entre os jogadores que assisti, ele foi um dos maiores de todos os tempos, disse Messi. O camisa 10 explicou que chorou após o primeiro gol por razões pessoais. Messi disse que passou por dias difíceis fora de campo e agradeceu o apoio dos companheiros para superar o momento.
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6: 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pessoal, ser ético, não tirar vantagem sobre os colegas de trabalho e empresa, cuidar da sua aparência pessoal, ser responsável e comprometido com a empresa que trabalha, ser organizado nas tarefas do seu dia a dia, ser comunicativo, melhorar sempre a sua capacidade de comunicação oral e escrita, ter interesse, conhecer toda a estrutura da empresa, dar ideias para melhorar o atendimento, vendas e qualidade dos produtos da empresa, procurar ser bem relacionado com clientes, colegas de trabalho e trabalhar em espírito de equipe. 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
9: Olá, voltamos com mais uma edição do Info News, deixando você muito bem informado nesta quinta-feira. Esperar sobrar dinheiro no fim do mês para começar a investir é um erro muito comum entre os brasileiros. Os especialistas recomendam inverter essa lógica, separando uma parte da renda logo que o salário cai na conta. Uma das estratégias sugeridas para organizar as finanças é a famosa teoria dos 3 potes. Esse método divide o orçamento da família entre os gastos diário, a reserva de emergência e os planos futuros. A regra de bolso mais conhecida prevê o uso de 60% do salário para despesas correntes. O restante é dividido em 30% para segurança e 10% para investimentos de longo prazo. O mais importante desse processo é criar o hábito de guardar um valor regularmente todo mês. Mesmo que o potencial inicial seja pequeno, a constância é o segredo para garantir uma boa saúde financeira. Daqui a pouco eu volto com a última edição desta quinta do Info News. Fique ligado.
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1: Opa, voltamos. Sertanejo Classic está de volta com as clássicas para você.
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3: Sextou
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1: Isso é tudo por hoje, mas segura aí que está chegando mais um campeão de audiência aqui na rádio. Voltaremos na próxima edição com mais Sertanejo Classic.
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5: Muito bem, voltamos e o nosso Info News está no ar, deixando você muito bem informado com a última edição desta quinta-feira. Aposentados e pensionistas que sofreram descontos indevidos por fraudes do INSS têm até o dia 20 de junho para contestar as cobranças. O mutirão já devolveu mais de 3 bilhões de reais para quase 5 milhões de segurados em todo o país. Para garantir esse dinheiro de volta, o beneficiário precisa checar o extrato pelo aplicativo Meu INSS ou pelo telefone 135. Caso confirme a cobrança irregular, a contestação deve ser feita imediatamente pelos canais oficiais ou em uma agência dos Correios. Após o pedido, o cidadão deve acompanhar a análise e aceitar o acordo de ressarcimento na mesma plataforma. O pagamento cai direto na conta bancária em até 3 dias úteis. Mas atenção, porque quem perder o prazo final perde o direito de receber de forma rápida. A grande novidade é que o processo ficou mais simples para os grupos considerados prioritários pelo governo federal. Os indígenas, quilombolas e idosos com mais de 80 anos recebem os valores de forma automática na folha de pagamento, sem burocracia. Encerramos assim mais um Info News. Eu sou o Silva Júnior e volto amanhã com mais notícias para você. Grande abraço, excelente quinta-feira e até lá.
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7: E o Real Madrid anunciou a contratação do português Bernardo Silva para as duas próximas temporadas. Com o fim do contrato com o Manchester City, onde venceu 19 títulos desde a sua chegada em 2017, incluindo a Primeira Liga dos Campeões do clube inglês em 2022-2023, o meio-campista de 31 anos jogará no Real Madrid até 2028, depois da Copa do Mundo. Sob o comando de Pep Guardiola, Silva disputou 459 partidas pelo City e marcou 76 gols. Entre suas conquistas, destacam-se os 4 campeonatos ingleses consecutivos, 2021-2024, a Tríplice Coroa, Premier League, Copa da Inglaterra e Champions em 2023 e os 4 títulos domésticos conquistados na temporada 2018-2019.
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8: 8:10.
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11: Previsão do tempo para quinta-feira, 18 de junho de 2026. Região Sudeste, Vitória no Espírito Santo tem previsão de céu claro. Os termômetros registram mínima de 18 e máxima de 26 graus. Umidade relativa do ar vai de 80% a 40%. Bastos, em São Paulo, completa mais um ano com céu claro pela manhã, com acúmulo de nuvens ao longo do dia. Temperatura mínima de 10 graus, máxima de 22 graus. Umidade relativa do ar é de 80% a 40%. Você ouviu a previsão do tempo para quinta-feira, 18 de junho de 2026. Você...

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4: Prazer imenso estar contigo. Mais uma quinta de TBT, mais um Hit Sertanejo na área. Aumentando o volume com você na audiência gigantesca. Participa aí via Zap, via Face, via Insta, via tudo. Chegamos com o seu Hits. Johnny, seu alienígena preferido, tá aqui.
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2: Mais um bloco diferenciado, sertanejo de qualidade, é o seu Hit Sertanejo, a melhor programação do sertão. Em alto volume, daqui a pouquinho o Johnny voltando com muito mais. Dá um break aí, uma faturada, já voltamos.
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7: Olá, voltamos. É hora de ficar muito bem informado com mais uma edição do Info News desta quinta-feira. O Senado Federal aprovou o projeto de lei que proíbe o congelamento do orçamento das agências reguladoras federais. A proposta recebeu 51 votos favoráveis e agora segue para análise dos deputados na Câmara. A medida impede que os recursos dessas autarquias sejam cortados para o cumprimento das metas fiscais do governo. O novo texto expande a proteção para todas as atividades das agências, sem exigir uma fonte específica de financiamento. O Palácio do Planalto critica a mudança por entender que a proibição engessa e dificulta a gestão do orçamento público. Por outro lado, os defensores da proposta argumentam que a falta de verba prejudica a fiscalização de serviços essenciais. O Congresso já havia tentado aprovar essa mesma regra na Lei de Diretrizes Orçamentárias deste ano. O presidente Lula vetou a blindagem na ocasião, mas os senadores prometem articular a derrubada desse veto em breve. Daqui a pouco, mais informações aqui no Info News. Fique ligado.
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8: Na abordagem para vender ao cliente dentro de uma loja, o vendedor pode se utilizar da percepção em três situações. A primeira é a sinestésica, quando o cliente usa o tato para conhecer em produtos, para ele decidir a compra. Muitos gostam de tocar ou pegar o produto para sentir o seu peso, a sua consistência e outras informações. A segunda situação é auditiva, quando o cliente fica atento a tudo que o vendedor fala. Assim, o vendedor tem que ter uma voz agradável, não falar alto, não responder com frases curtas e grossas. O vendedor deverá dar todas as informações possíveis ao cliente sobre o produto e condições de pagamento. A terceira situação é o visual, quando o cliente adquire o produto sempre no olhar e levando em consideração a beleza, a cor, o modelo, o tamanho que envolve este produto e com a ajuda do vendedor, ele acaba comprando o produto. Por meio de uma pesquisa da Confederação Nacional dos Dirigentes Lojistas, CNDL, afirmou que 70% dos consumidores compram pelo visual. Olhar, a beleza, cor, tamanho, forma. 20% pelo auditivo, pelo que o vendedor transmite pela fala. E 10% pelo sinestésico, onde o cliente toca o produto.
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11: E o ex-técnico da seleção brasileira, Carlos Alberto Parreira, de 83 anos, foi internado nesta quarta-feira no Hospital Samaritano, na Barra da Tijuca, no Rio de Janeiro. A unidade confirmou a internação, mas não divulgou detalhes sobre o estado de saúde em respeito à Lei Geral de Proteção de Dados. Desde 2023... Parreira enfrenta um linfoma de Hodgkin, tipo de câncer que afeta o sistema linfático. Campeão mundial com o Brasil em 1994, ele também conquistou a Copa América de 2004 e a Copa das Confederações de 2005, além de integrar a comissão técnica do título da Copa de 1970. E a gente está na torcida aí, né, para a recuperação do Parreira, né, gente? gente. É, não é fácil não, viu? Eu sou Kleber Salles e volto daqui a pouco. Continue ligado.
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12: 8 horas e 33 minutos.
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0: E aí, me conte onde você está, na sua casa, no seu trabalho, na rodovia, me fale. Vamos chegando com mais um bloco, quero você comigo, aumentando o volume, plugado, sintonizado, conectado com o Hit Sertanejo. Johnny Crazy continua contigo com a melhor programação sertaneja.
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1: Hit Sertanejo, a sua melhor programação, hein? Que tal a sua top companhia no dia a dia? Na sua primeiríssima. Daqui a pouquinho tô de volta trazendo mais um bloco. Segura aí.
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4: Muito bem, voltamos e o nosso Info News está no ar, deixando você muito bem informado com a última edição desta quinta-feira. Aposentados e pensionistas que sofreram descontos indevidos por fraudes do INSS têm até o dia 20 de junho para contestar as cobranças. O mutirão já devolveu mais de 3 bilhões de reais para quase 5 milhões de segurados em todo o país. Para garantir esse dinheiro de volta, o beneficiário precisa checar o extrato pelo aplicativo Meu INSS ou pelo telefone 135. Caso confirme a cobrança irregular, a contestação deve ser feita imediatamente pelos canais oficiais ou em uma agência dos Correios. Após o pedido, o cidadão deve acompanhar a análise e aceitar o acordo de ressarcimento na mesma plataforma. O pagamento cai direto na conta bancária em até 3 dias úteis. Mas atenção, porque quem perder o prazo final perde o direito de receber de forma rápida. A grande novidade é que o processo ficou mais simples para os grupos considerados prioritários pelo governo federal. Os indígenas, quilombolas e idosos com mais de 80 anos recebem os valores de forma automática na folha de pagamento, sem burocracia. Encerramos assim mais um Info News. Eu sou o Silva Júnior e volto amanhã com mais notícias para você. Grande abraço, excelente quinta-feira e até lá.
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6: Olá! Está começando mais uma atualização com os principais números do mercado financeiro e do agronegócio. Confira agora os destaques desta quinta-feira. O mercado cambial opera em queda nesta manhã. O dólar comercial recua 0,55% e está cotado a R$ 5,05, refletindo um cenário de maior confiança dos investidores e movimentações positivas para o real. O euro também apresenta baixa de 0,61%, sendo negociado a R$ 5,86. Entre as demais moedas, o dólar turismo registra queda de 0,39%, enquanto a libra esterlina recua 0,43%. O peso argentino também opera em baixa, de 0,54%. Já o Bitcoin enfrenta um dia de maior pressão, com desvalorização de 1,37%, sendo negociado próximo dos R$ 330 mil. Agora vamos ao agronegócio, um dos setores mais importantes da economia brasileira. O açúcar está cotado a R$ 92,10 por saca de 50 quilos, mantendo em um patamar importante para os produtores. O algodão é negociado a R$ 4,15 por libra peso, enquanto o arroz apresenta cotação de R$ 59,26 por saca de 50 quilos. No mercado pecuário, o bezerro está valendo R$ 3.395,70 por cabeça, demonstrando a força da reposição do rebanho brasileiro. Já o boi gordo é negociado a R$ 349,45 por arroba, com o setor atento à demanda interna e ao desempenho das exportações. O café segue entre os destaques do mercado agrícola. A saca de 60 quilos está cotada a R$ 1.474,18, mostrando a valorização da commodity e a forte procura nos mercados nacional e internacional. Fechando o boletim, o milho registra cotação de R$ 63,05 por saca de 60 quilos, produto fundamental para a produção de ração animal e para diversas cadeias produtivas do agronegócio. O cenário desta quinta-feira mostra um mercado financeiro em queda para as principais moedas, enquanto o setor agrícola segue acompanhando de perto as oscilações dos preços e as perspectivas para as próximas semanas. Esses foram os destaques econômicos e agrícolas do dia. Continue acompanhando nossas atualizações e fique sempre bem informado sobre tudo o que movimenta o mercado, o campo e a economia do Brasil. Até a próxima!

O árbitro esloveno Zlatko Vintic vai apitar o jogo entre Brasil e Marrocos, válido pela primeira rodada da Copa. Vintic já apitou jogos da Champions e da Liga Europa, inclusive a final da Champions 2023-2024. Além de Vintic como árbitro principal, no primeiro jogo da seleção, teremos os assistentes eslovenos András Kovačić e Tomáš Klanjnik. O quarto árbitro será o suíço Sandro Scherer. E o árbitro reserva será Stefan de Almeida.

0: blá blá, nem desculpa, viu? Vamos curtir agora o modão? Vamos curtir as modas boas? O sertanejo rústico e sistemático no seu hit sertanejo? Johnny tá contigo. Vamos com mais um bloco arrasador. Vem com a gente. Aumenta o volume aí.
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2: Quinto dia de TBT. Vamos lá, fechamos mais um Top Hit Sertanejo. Voltamos amanhã com vocês ligadinho com a gente, hein? Tchau, tchau, pessoal.
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6: E o lateral Danilo saiu em defesa de Endrick e afirmou que o atacante é uma das grandes promessas do futebol brasileiro. Em entrevista coletiva, o jogador do Flamengo destacou a capacidade de decisão, a potência e o talento do jovem do Real Madrid, revelando que ele tem se destacado nos treinos e garantindo que a seleção espera vê-lo como protagonista no futuro. Danilo também negou qualquer problema de integração do atacante com o grupo. Segundo ele, os jogadores mais experientes têm a responsabilidade de apoiar os mais jovens e fazer com que se sintam parte da equipe. O lateral explicou que a ausência de Endrick na estreia contra o Marrocos foi uma decisão circunstancial e reforçou que o atacante terá papel importante na seleção brasileira. Eu sou Kleber Salles e volto daqui a pouco com mais destaques esportivos aqui no nosso Radar, em falando de Copa do Mundo nesta quinta-feira.
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7: Olá, voltamos. É hora de ficar muito bem informado com mais uma edição do Info News desta quinta-feira. O Senado Federal aprovou o projeto de lei que proíbe o congelamento do orçamento das agências reguladoras federais. A proposta recebeu 51 votos favoráveis e agora segue para análise dos deputados na Câmara. A medida impede que os recursos dessas autarquias sejam cortados para o cumprimento das metas fiscais do governo. O novo texto expande a proteção para todas as atividades das agências, sem exigir uma fonte específica de financiamento. O Palácio do Planalto critica a mudança por entender que a proibição engessa e dificulta a gestão do orçamento público. Por outro lado, os defensores da proposta argumentam que a falta de verba prejudica a fiscalização de serviços essenciais. O Congresso já havia tentado aprovar essa mesma regra na Lei de Diretrizes Orçamentárias deste ano. O presidente Lula vetou a blindagem na ocasião, mas os senadores prometem articular a derrubada desse veto em breve. Daqui a pouco mais informações aqui no Info News. Fique ligado.
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9: 9:14.
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2: Quinta-feira, 18 de junho de 2026, eu sou Kleber Salles e está entrando no ar mais uma edição do Café com Notícias. As últimas informações do Brasil e do mundo com a nossa equipe de rádio jornalismo. O Café com Notícias está no ar, vamos conferir as primeiras reportagens desta manhã.
3: 615 milhões de reais em recursos públicos. Esse foi o valor aplicado pelas prefeituras das cidades da Bahia e pelo governo do estado nos contratos firmados para as festas juninas deste ano. Os detalhes em relação à aplicação dos gastos estão disponíveis no painel de transparência dos festejos juninos do Ministério Público da Bahia, que realizou nesta terça-feira a entrega do selo de transparência para os gestores públicos que informaram os dados solicitados pela plataforma. O gerente do projeto Transparência nos Festejos Juninos, o promotor de justiça Frank Ferrari, reforçou a importância do painel como mais um mecanismo de controle dos gastos públicos.
4: Uma ideia que surgiu lá em 2023, a partir de uma experiência não muito boa vivida em 2022, quando retomamos ali, né, as celebrações públicas depois de um período pandêmico muito duro para todos. E naquele momento, né, uma lacuna informacional se apresentou para a gente. Nós não tínhamos dados sobre um aspecto bastante importante dos festejos, que era o valor dos cachês dos artistas, que já naquele ano de 2022 chamou muita atenção da imprensa e de toda a sociedade de uma forma geral.
3: O balanço apresentado nesta terça-feira é referente à primeira etapa de encaminhamento de informações. O portal de transparência do MP Baiano, que pode ser acessado através do endereço paineljunino.mpba.mp.br, seguirá aberto até o dia 31 de julho para que os entes públicos possam enviar dados adicionais sobre contratações ainda pendentes de conclusão. Entre os destaques do serviço está a aba Cachês, onde o cidadão pode verificar o valor médio cobrado pelo artista desde 2023, podendo conferir, assim, o aumento no valor do cachê nos últimos 4 anos. Outra ferramenta importante é o transparentômetro, que especifica as prefeituras que já prestaram contas ou não. Até amanhã desta terça-feira, 410 municípios baianos e o governo do estado informaram que os mais de 615 milhões em gastos públicos geraram 4.393 apresentações de 2.115 artistas. Do total, 382 farão festas e terão atrações artísticas contratadas, enquanto 28 informaram que não realizarão festejos no período. Somente 7 municípios não cadastraram informações no painel, que reúne informações sobre artistas contratados, valores dos cachês, fontes de recursos e programação das apresentações artísticas realizadas entre 1º de maio e 31 de julho.
5: A segunda edição da Operação Mulher Segura, iniciada dia 1º de junho em todo o país, prendeu 630 pessoas por crimes relacionados à violência contra a mulher. O balanço dos primeiros 15 dias das ações nacionais coordenadas pela SENASP, a Secretaria Nacional de Segurança Pública, inclui ainda atendimento e acolhimento a mais de 2 mil mulheres vítimas de violência, 218 atividades educativas presenciais e 95 iniciativas em mídias sociais, alcançando quase 12.500 pessoas em ações de conscientização e prevenção. Esta segunda edição vai até o dia 31 de dezembro deste ano, com a participação das forças de segurança dos 26 estados e do Distrito Federal, para prevenir feminicídios, proteger vítimas e responsabilizar agressores. As atividades incluem busca ativa dos agressores, cumprimento de mandados de prisão, acompanhamento de medidas protetivas, atendimento às vítimas, realização de campanhas educativas e iniciativas de conscientização junto à população.
6: Durante a reunião dos líderes mundiais do G7, o presidente Lula cobrou nessa terça-feira mais empenho dos países ricos para a redução das desigualdades no mundo. Além de participar das fotos oficiais junto com os líderes do G7 na cidade francesa de Evian, Lula discursou criticando o protecionismo e o unilateralismo como falsas respostas para problemas complexos. Para ilustrar as diferenças econômicas mundiais, fez referência ao empresário Elon Musk como o primeiro trilionário do mundo, que é mais rico que quase a metade mais pobre da população mundial. Lula também falou da necessidade de mais financiamento para a implementação do Acordo de Paris, o Programa Mundial de Alimentos, para a Organização Mundial da Saúde e o Unicef, em vez de aumento de gastos militares. O presidente ressaltou ainda as iniciativas do Brasil, como o Fundo Florestas Tropicais para Sempre e a Aliança Global contra a Fome e o combate ao crime organizado. Entre outros temas, defendeu que os países detentores de minerais críticos participem das etapas de maior valor agregado com industrialização e transferência de tecnologia. Lula também teve um encontro bilateral com a primeira-ministra do Japão, Sanae Takaichi. Eles trataram da relação entre o Japão e o Mercosul e os dois anunciaram o lançamento das negociações do Acordo de Parceria Econômica na próxima cúpula do Mercosul, que acontece em Assunção, no Paraguai, no final de junho. Lula também se reuniu com a presidente da Comissão Europeia, Ursula von der Leyen, e com o presidente do Conselho Europeu, Antônio Costa. Além da agenda brasileira, segundo a agência Reuters, os líderes do G7 reafirmaram apoio à Ucrânia na guerra contra a Rússia e receberam com otimismo a notícia do acordo para encerrar o conflito no Oriente Médio. Eles pediram ainda cessar fogo imediato no Líbano. Com a previsão de reabertura do Estreito de Hormuz, os preços do petróleo já caíram devido às perspectivas de aumento da oferta, mas o FMI não considera que a recuperação será imediata. Nesta quarta-feira, o tema do encontro do G7 na França é o crescimento econômico equilibrado. O Brasil também participa do almoço para discutir inteligência artificial.
7: O presidente dos Estados Unidos, Donald Trump, foi recebido no Palácio de Versalhes, na França, para um jantar com o presidente francês Emmanuel Macron e sua esposa, Brigitte Macron. O encontro celebrou os 250 anos da independência dos Estados Unidos, após a cúpula do G7 em Evian. A primeira-dama dos Estados Unidos, Melania Trump, não esteve presente. A programação incluiu uma visita ao Salão dos Espelhos, um conferto na Capela Real e uma galeria dedicada à Guerra da Independência Americana, culminando com o jantar na Galeria Inferior.
2: Fique ligado, daqui a pouco estaremos de volta no Café com Notícias. Vamos para um breve intervalo e já já voltamos.
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5: Autoajuda, conhecimento, vendas, atendimento, motivação. Começar um negócio não é fácil, mas não tenha medo de errar. Você sempre pode mudar tudo e começar de novo. Apenas comece, tente, você nunca vai saber antes de tentar. Vão aqui algumas dicas fundamentais para você iniciar o seu negócio. Defina e entenda seu público-alvo. Estude sua concorrência. Supere suas crenças que limitam suas ideias e decisões. Administre seu tempo. Tenha uma boa rede de contatos. Administre suas finanças. O negócio de sucesso é aquele que conquista a confiança do seu cliente.
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2: Esse é o nosso Café com Notícias, destacando as últimas informações do Brasil e do mundo. Vamos para o nosso segundo bloco de hoje.
8: Mostra para esse povo que é de lei celebrar a chegada da Copa do Mundo, que começou na última quinta-feira com o jogo de abertura entre México e África do Sul. O famoso jogo da volta mais demorado da história, já que as duas equipes também abriram a Copa de 2010. Por falar em volta, a atual edição resgatou o tradicional costume de enfeitar as ruas para celebrar o Mundial e torcer pela nossa seleção. Então, trate de aquecer, pois já vai entrar em campo o segundo episódio da série sobre alguns dos costumes brasileiros em época de Copa do Mundo. Um bom exemplo do retorno das tradições é a Rua Jorge Rude, no bairro de Vila Isabel, zona norte do Rio de Janeiro, que é pentacampeã como a rua mais bem decorada para a Copa do Mundo. Um penta construído na tradição que existe desde 1978. Para o funcionário público Cacau Cota, que está presente desde 1982, esse movimento significa união.
9: Eu acho que esse movimento de voltar para a rua, das ruas está fazendo isso, é voltar com a autoestima do carioca, voltar com a autoestima do brasileiro e mostrar também que o verde e amarelo é de todos. Esse movimento conseguiu unir as diversidades, os extremos no Brasil. O verde e amarelo está sendo de novo de todos.
8: A paixão pela seleção brasileira remonta aos tempos do governo de Getúlio Vargas, que promovia os Jogos da Canarinho na Copa de 1938 para ganhar influência política e sintonizar o povo em uma só causa, como explica o professor de jornalismo da Universidade do Estado do Rio de Janeiro, Felipe Mostaro.
10: Ele percebeu como Mussolini utilizou a Copa de 34 para exaltar a Itália fascista e como Hitler usou os Jogos Olímpicos de 36 para exaltar a Alemanha nazista. E aí ele fez um gesto muito importante, que foi solicitar a instalação de vários alto-falantes em praças, não só no Rio de Janeiro, capital federal à época, mas em várias grandes cidades importantes do Brasil, para transmitir o jogo narrado pelo Gagliano Neto diretamente da França.
8: Pela primeira vez, todos podiam entender o que acontecia na Copa, já que o rádio tornava a comunicação mais acessível. E não deu outra. O Brasil literalmente parou para acompanhar o craque Leônidas da Silva levar o país ao terceiro lugar naquele Mundial, nosso melhor resultado até então. Felipe Mostaro explica que o próprio Leônidas serviu de inspiração para as camadas populares se identificarem mais com o futebol.
10: Um jovem pobre, negro, que ganha um destaque mundial através do futebol. Isso também acabou penetrando nas camadas mais populares, de entender que o futebol era não só uma manifestação cultural, mas uma chance da população menos abastada do Brasil ser vista, ser lembrada, ser reconhecida e ser entendida como, olha, isso é um brasileiro, ele tem um destaque mundial.
8: A Copa, então, ganhou um poder de mobilização enorme. No ano do primeiro título, em 1958, já era possível perceber casas decoradas com fitas e bandeiras do Brasil. A prática acompanhou o sucesso da seleção nos anos 1960 e 1970, se espalhando por todo o Brasil, principalmente após a Copa de 1982.
10: E aí vários jornais, dentre eles o jornal O Globo, lança uma campanha, e isso junta toda essa mobilização que já existia desde 1938, para que as pessoas de cada rua do Rio de Janeiro se juntassem para enfeitar sua rua, e a que enfeitasse de uma maneira mais bonita ganharia um televisor para acompanhar os jogos da Copa de 82. Depois desse ano, isso acaba se tornando realmente uma tradição em muitas ruas, se espalha pelo Brasil inteiro.
8: Mesmo com desconfiança sobre o desempenho da seleção, nossas ruas e corações ainda se enfeitam esperançosos pelo Hexa.
7: Um homem de 49 anos morreu após ser soterrado durante o desabamento de uma obra da construtora Lotus, na SQS 116, na Asa Sul, em Brasília. A vítima, Genilson dos Santos Abreu, realizava um serviço na rede de esgoto quando a terra cedeu. Segundo os bombeiros, uma máquina mini carregadeira também caiu na vala, mas o operador não se feriu. As circunstâncias do acidente ainda estão sendo investigadas pela Polícia Civil e a empresa responsável lamentou a morte e presta apoio à família. O deputado federal Eduardo Bolsonaro foi condenado por coação de justiça. Detalha a decisão judicial que impacta o cenário político nacional. Detalhes sobre a condenação e as implicações para o parlamentar e para o ambiente político brasileiro devem ser acompanhados de perto em um dia de movimentações importantes no judiciário.
11: era o único item da pauta e não foi votado. Estamos falando do projeto de lei do governo que acaba com a escala 6x1. O texto tinha urgência e estava trancando a pauta desde o dia 30. Antes da sessão plenária começar, o ministro das Relações Institucionais, José Guimarães, informou: o governo estava retirando a urgência. O relator, deputado Léo Prates, do Republicanos, chegou a apresentar o parecer. E o PL era praticamente o mesmo texto da proposta de emenda à Constituição, que foi aprovada em 27 de maio na Casa. Fim da 6x1, com redução da jornada semanal de 44 para 40 horas semanais, sem redução de salário. O líder do governo na Câmara, Paulo Pimenta, explicou que, por ser o mesmo texto, a votação seria inócua. Primeiro, é preciso garantir a votação da PEC, que está parada no Senado, para depois vir com a regulamentação do texto, o detalhamento das categorias por projeto de lei. Aí sim, discutir o assunto na Câmara.
12: A votação de um projeto com o mesmo texto da PEC seria praticamente inócuo, porque nós teríamos depois que ter um outro projeto regulamentando as matérias da PEC. Então, o melhor encaminhamento foi esse encaminhamento. Nós já retiramos a urgência e, no momento oportuno, após a votação na PEC do Senado, vai ter que ter um projeto para poder regulamentar.
11: O problema é que no Senado, por enquanto, a PEC está parada. Nem foi para a Comissão de Constituição e Justiça ainda. São vários os abaixo-assinados online pedindo para que a Casa analise o assunto. Com a urgência constitucional, o projeto de lei também trancaria a pauta no Senado depois de 45 dias. E agora, com a retirada da urgência, perde-se uma das formas de pressão para garantir a agilidade na votação. O presidente da Casa, Davi Alcolumbre, ainda não definiu o calendário da PEC, mas marcou para o dia 1º de julho uma sessão temática sobre o assunto. Será uma corrida contra o relógio para aprová-la antes do recesso, que começa no dia 18 de junho.
13: A Justiça Federal autorizou, em decisão liminar, o uso de bloqueadores hormonais por uma adolescente trans de 13 anos. A medida afasta, neste caso específico, a aplicação de uma resolução do Conselho Federal de Medicina que proíbe esse tipo de tratamento para crianças e adolescentes. A decisão foi concedida após recursos do Ministério Público Federal e da própria família da adolescente. O desembargador federal relator, Roger Halpe-Rios, entendeu que há urgência na situação e que a restrição da norma médica não pode ser aplicada sem considerar a realidade individual da paciente. O presidente Luiz Inácio Lula da Silva enviou um recado direto a Donald Trump, afirmando: não se meta nas eleições no Brasil. A declaração ocorreu durante a participação de Lula na cúpula do G7, na França, em um dia de intensas discussões políticas. O presidente brasileiro criticou a postura de Trump, dizendo que ele age como imperador e fala muito e ouve pouco. A tensão entre os líderes marcou os bastidores do evento internacional.
2: Fique ligado, daqui a pouco estaremos volta com mais informações, mais notícias aqui no nosso Café com Notícias desta quinta-feira.
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Olá! Está começando mais uma atualização com os principais números do mercado financeiro e do agronegócio. Confira agora os destaques desta quinta-feira. O mercado cambial opera em queda nesta manhã. O dólar comercial recua 0,55% e está cotado a R$ 5,05, refletindo um cenário de maior confiança dos investidores e movimentações positivas para o real. O euro também apresenta baixa de 0,61%, sendo negociado a R$ 5,86. Entre as demais moedas, o dólar turismo registra queda de 0,39%, enquanto a libra esterlina recua 0,43%. O peso argentino também opera em baixa, de 0,54%. Já o Bitcoin enfrenta um dia de maior pressão, com desvalorização de 1,37%, sendo negociado próximo dos R$ 330 mil. Agora vamos ao agronegócio, um dos setores mais importantes da economia brasileira. O açúcar está cotado a R$ 92,10 por saca de 50 quilos, mantendo-se em um patamar importante para os produtores. O algodão é negociado a R$ 4,15 por libra peso, enquanto o arroz apresenta cotação de R$ 59,26 por saca de 50 quilos. No mercado pecuário, o bezerro está valendo R$ 3.395,70 por cabeça, demonstrando a força da reposição do rebanho brasileiro. Já o boi gordo é negociado a R$ 349,45 por arroba, com o setor atento à demanda interna e ao desempenho das exportações. O café segue entre os destaques do mercado agrícola. A saca de 60 quilos está cotada a R$ 1.474,18, mostrando a valorização da commodity e a forte procura nos mercados nacional e internacional. Fechando o boletim, o milho registra cotação de R$ 63,05 por saca de 60 quilos, produto fundamental para a produção de ração animal e para diversas cadeias produtivas do agronegócio. O cenário desta quinta-feira mostra o mercado financeiro em queda para as principais moedas, enquanto o setor agrícola segue acompanhando de perto as oscilações dos preços e as perspectivas para as próximas semanas. Esses foram os destaques econômicos e agrícolas do dia. Continue acompanhando nossas atualizações e fique sempre bem informado sobre tudo que movimenta o mercado, o campo e a economia do Brasil. Até a próxima!

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1: Você está ligado no Café com Notícias, a informação sempre no seu rádio. Vamos com mais informações aqui no nosso terceiro bloco de hoje.
2: Os Estados Unidos divulgaram o acordo oficial com o Irã, detalhando os 14 pontos do documento. Este é um desenvolvimento significativo nas relações internacionais, com implicações para a política global e a estabilidade regional. O Irã se comprometeu a não ter armas nucleares no acordo provisório. A divulgação ocorre em meio a debates sobre a política externa americana e a busca por soluções diplomáticas para conflitos.
3: Os responsáveis pela operação do salto de rope jump, que resultou na morte de Maria Eduarda Rodrigues de Freitas, de 21 anos, em Limeira, interior de São Paulo, afirmaram não saber explicar por que a jovem foi lançada da ponte sem as cordas de segurança. Um dos investigados declarou à Polícia Civil que as inspeções eram realizadas normalmente antes dos saltos, mas que no caso de Maria Eduarda, eles estão sem entender até agora. A investigação prossegue para esclarecer a circunstâncias da tragédia.
4: Eita, São João arretado de bom!
5: Você costuma usar roupa quadriculada no São João?
6: Não. Quando eu era criança, quando eu era menina, na escola eu vestia roupa, vestido, fazia participar da festinha. Hoje em dia eu já não ligo mais.
7: Não, porque a roupa quadriculada normalmente a gente só usa no São João. Aí tipo a gente compra e aí acaba que deixa lá no guarda-roupa.
8: Nos festejos juninos, cada vez mais o xadrez e as estampas tradicionais dividem espaço com novas referências de moda. Tons escuros e visuais inspirados em festivais sertanejos e eventos de rodeio têm ganhado espaço. Para o sociólogo Fábio Baldaia, que é especialista em festa, estas mudanças revelam transformações culturais mais amplas.
9: A própria lógica da festa, que era uma festa do mundo rural ou do interior, ela passa a ser outra coisa. Um espetáculo, um festival. Então, me parece que a mudança da maneira como as pessoas se vestem atende, ou reflete, ou dialoga, ou se transforma a partir dessas influências que são muito presentes hoje em dia.
8: Durante muito tempo, as roupas juninas ajudaram a construir uma identidade visual facilmente reconhecível. As cores fortes, o xadrez e as estampas de chita dialogavam com a decoração dos arraiais e com o universo cultural do interior do Nordeste. Mas, segundo Fábio Baldaia, a discussão vai além da moda.
9: Se a gente pega já o século XXI, a gente tem nova reconfiguração, que é quando o Brasil do interior, mas especialmente interior de São Paulo e Centro-Oeste, eles ganham um protagonismo que nunca tinham tido, né? Que é o protagonismo econômico. O sertanejo, ele ganha uma projeção econômica e, de fato, eles têm uma importância cada vez maior. Então, você tem uma transformação econômica, uma transformação nas formas de se expressar. Então, as roupas, o próprio São João, que tinha sido modificado, ele não ia ficar parado, né?
8: Para o pesquisador, as festas populares estão em constante transformação. Influências da indústria cultural, das redes sociais e de outros modelos de entretenimento acabam chegando ao São João. A questão, segundo ele, é entender as relações entre essas transformações e as tradições que marcam a festa.
9: Fazer com que a festa também tenha essa visão e que mais gente participe também, né? As comunidades tradicionais, quem já estava antes, os mais velhos, os grupos chamados folclóricos de cultura popular, para que se possa construir um tipo de festa que incorpore tudo, a gente não precisa descartar para produzir o novo. Dá para fazer com tudo junto.
10: A Procuradoria-Geral da República se posicionou contra a revisão da condenação criminal de Jair Bolsonaro por tentativa de golpe de Estado. A manifestação consta em parecer enviado nesta terça-feira pelo Procurador-Geral da República, Paulo Gonet, ao Supremo Tribunal Federal. O ex-presidente cumpre pena de 27 anos e 3 meses de prisão e atualmente está em prisão domiciliar temporária por razões de saúde. Bolsonaro foi condenado em setembro do ano passado pela primeira turma do STF, formada pelos ministros Alexandre de Moraes, Flávio Dino, Cristiano Zanin e Carmen Lúcia. Em maio deste ano, a defesa pediu a revisão da condenação, alegando erro judiciário. Segundo os advogados, não há provas da participação do ex-presidente nos atos golpistas de 8 de janeiro de 2023, nem de sua liderança em um plano de golpe de Estado. A defesa também questionou a tramitação do processo na primeira turma e a delação de Mauro Cid, ex-ajudantes de ordens de Bolsonaro. Para Paulo Gonet, porém, não há motivo para alterar a condenação ou reduzir a pena. Segundo o procurador-geral, a defesa não apresentou fatos novos capazes de justificar a revisão do caso. Gonet afirma ainda que a condenação foi baseada em provas robustas e mantida pelo STF após a análise dos recursos da defesa. Agora, de acordo com o regimento interno do Supremo, o pedido de revisão criminal será julgado pela segunda turma. O colegiado é formado por André Mendonça e Nunes Marques, indicados por Bolsonaro, além de Gilmar Mendes, Dias Toffoli e Luiz Fux. O relator do caso é Nunes Marques e ainda não há prazo para o julgamento.
11: Os municípios brasileiros recebem nesta sexta-feira, dia 19, o segundo repasse de junho do Fundo de Participação dos Municípios, o FPM. Ao todo, serão distribuídos mais de 5 bilhões e 200 milhões de reais. O valor é cerca de 11% maior que o transferido no mesmo período do ano passado, quando os repasses somaram 4 bilhões e 700 milhões de reais. Na avaliação do especialista em orçamento público, César Lima, o crescimento dos valores pode estar ligado ao comportamento da arrecadação federal e aos efeitos da inflação observados nos últimos meses.
12: Entendemos ser aí um impacto direto desse processo inflacionário que temos vivido por conta da alta aí do preço dos petróleos. Estamos aí com a inflação bem acima do teto da meta e acreditamos que boa parte desse aumento em relação ao ano passado pode ser inflacionário, que levaria aí a um aumento real ainda não calculado. Apesar de que durante o ano, até mesmo antes dos conflitos eclodirem no Oriente Médio, nós tínhamos aí um resultado positivo em relação ao ano passado.
11: Entre os estados, São Paulo lidera o volume de recursos recebidos neste decêndio, com cerca de 651 milhões de reais, divididos entre os municípios da unidade da federação. Minas Gerais aparece logo em seguida, com aproximadamente 647 milhões de reais transferidos às prefeituras mineiras. Dados do Tesouro Nacional mostram que até o dia 16 de junho, 21 municípios estavam impedidos de receber recursos do fundo. Entre os motivos para o bloqueio estão pendências relacionadas ao PASEP, débitos previdenciários e a falta de envio de informações obrigatórias ao governo federal. O FPM é formado por recursos arrecadados por meio do Imposto de Renda e do Imposto sobre Produtos Industrializados. A distribuição leva em conta critérios definidos pelo Tribunal de Contas da União, principalmente o número de habitantes de cada município.
13: A Polícia Federal desarticulou um grupo criminoso em Porto Seguro, na Bahia, durante a Operação Conexão Perigosa. Foram cumpridos 22 mandados de busca e apreensão, além do bloqueio de 97,7 milhões em ativos dos investigados. A operação também determinou a suspensão das atividades econômicas de 6 empresas envolvidas. A ação da PF visa combater a criminalidade organizada na região e representa um duro golpe contra as finanças do grupo.
1: Continue ligado, daqui a pouco depois do intervalo, estaremos voltando com mais informações, mais destaques do Brasil e do mundo aqui no nosso Café com Notícias.
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1: Já estamos de volta com o último bloco do Café com Notícias desta quinta-feira, 18 de junho de 2026. Vamos com mais informações no seu rádio.
17: Previsão do tempo para quinta-feira, 18 de junho de 2026. Região Centro-Oeste, em Brasília, céu claro nesta quinta-feira. Os termômetros da capital federal marcam mínima de 14 e máxima de 25 graus. Umidade relativa do ar gira em torno de 90 40%. Marzagão, em Goiás, tem previsão de céu claro no dia do aniversário. Temperatura mínima de 13 e máxima de 28 graus. A umidade relativa do ar vai de 80% a 30%. Região Nordeste, Fortaleza, no Ceará, tem previsão de céu encoberto com pancadas de chuva isoladas pela manhã e à noite. Temperatura mínima de 24 e máxima de 30 graus. A umidade do ar é de 100 a 55%. Maceió, em Alagoas, tem céu encoberto com chuvisco. Temperatura mínima de 23 e a máxima de 28 graus. Umidade do ar varia de 95 a 60%. Região Norte, Palmas, em Tocantins, amanhece com céu nublado nesta quinta-feira. À tarde, o tempo abre e a temperatura mínima é de 22, com a máxima de 36 graus nas horas mais quentes do dia. A umidade do ar é de 70 a 30%. Em Belém, a previsão é de tempo encoberto com chuvisco o dia todo. Temperatura mínima é de 24 e a máxima de 34 graus. A umidade relativa do ar na capital paraense é de 100 a 60%. Região Sudeste, Vitória, no Espírito Santo, tem previsão de céu claro. Os termômetros registram mínima de 18 e máxima de 26 graus. Umidade relativa do ar vai de 80 a 40%. Bastos, em São Paulo, completa mais um ano com céu claro pela manhã, com acúmulo de nuvens ao longo do dia. Temperatura mínima de 10 graus, máxima de 22 graus. Umidade relativa do ar é de 80 a 40%. Região Sul. Em Curitiba, Paraná, o dia amanhece mais frio e com céu nublado. Os termômetros registram mínima de 7 e máxima de 15 graus. A umidade relativa do ar oscila entre 100 e 50%. Erval Velho, Santa Catarina, comemora aniversário com previsão de céu encoberto o dia todo. O dia começa mais frio, com termômetros registrando mínima de 7 e máxima de 18 graus. A umidade relativa do ar fica entre 90 e 40%. Você ouviu a previsão do tempo para quinta-feira, 18 de junho de 2026, com informações do IBGE Cidades e do Instituto Nacional de Meteorologia, INMET.
13: O secretário-geral da Organização das Nações Unidas, António Guterres, fez um forte apelo internacional, afirmando que o mundo não tem o direito de desviar o olhar da grave crise humanitária que assola o Haiti. Durante sua visita ao país caribenho, Guterres descreveu a situação como a mais severa e de mais rápida deterioração no hemisfério ocidental, criticando a indiferença global e pedindo apoio logístico para combater as gangues e auxiliar a população deslocada.
18: O senador Flávio Bolsonaro anunciou seu plano de governo para a área da segurança pública, com foco principal no combate a facções criminosas como o Comando Vermelho e o PCC, Primeiro Comando da Capital. A iniciativa busca contrapor-se à postura do governo federal e propõe medidas para equiparar essas facções a grupos terroristas na legislação brasileira, em uma estratégia para as próximas eleições.
19: A evolução das casas conectadas e da inteligência artificial está transformando a rotina doméstica dos brasileiros, com a tecnologia atuando de forma integrada para automatizar tarefas e adaptar comportamentos. Empresas especializadas em automação doméstica apostam na IA e robótica como pilares para impulsionar o mercado de smart homes no país, refletindo uma mudança no comportamento do consumidor, que busca mais autonomia e otimização de tempo.
20: O Tribunal Regional Eleitoral do Amapá iniciou uma importante ação itinerante nas aldeias Manga e Espírito Santo, no Oiapoque, levando serviços essenciais a comunidades indígenas. A iniciativa visa promover a inclusão digital e facilitar o acesso a serviços eleitorais. Durante os 5 dias de atividades, serão oferecidos serviços como a emissão da segunda via do título de eleitor, orientações para as eleições gerais de 2026 e ações educativas sobre a democracia, além de uma exposição sobre a história da urna eletrônica.
21: O Supremo Tribunal Federal condenou nesta terça-feira, por unanimidade, o ex-deputado Eduardo Bolsonaro por coação no curso do processo. O caso foi analisado pela primeira turma da corte e é parte do julgamento da tentativa de golpe de Estado de 2022. O relator, ministro Alexandre de Moraes, foi seguido pelos ministros Cristiano Zanin, Carmen Lúcia e Flávio Dino. A pena estabelecida foi de 4 anos e 2 meses de prisão em regime semiaberto. Eduardo Bolsonaro também foi declarado inelegível. Moraes rejeitou logo de início o argumento de imunidade parlamentar levantado pela defesa. Para o ministro, fazer lobby no exterior contra o próprio país jamais foi função de deputado federal.
2: Não é função de deputado federal brasileiro fazer lobby no exterior contra o próprio país. Isso não consta desde a Constituição do Império até a atual, não consta como função de deputado federal. Então, mesmo que estivesse no exercício do mandato e não licenciado, não estaria acobertado pela imunidade.
21: A Procuradoria-Geral da República acusou Eduardo Bolsonaro de ter articulado junto ao governo do presidente Donald Trump um clima de instabilidade para impedir a condenação do pai, o ex-presidente Jair Bolsonaro, pela trama golpista. As negociações teriam resultado na suspensão de vistos de ministros do STF e do governo federal na aplicação da Lei Magnitsky contra Moraes, retirada meses depois, e nas tarifas de 50% sobre produtos brasileiros. No dia em que as tarifas foram sancionadas, Eduardo e o blogueiro Paulo Figueiredo publicaram uma carta conjunta assumindo a autoria das articulações. A defesa de Eduardo Bolsonaro, exercida pela Defensoria Pública da União, sustentou que as condutas narradas pela PGR não configuram crime e que as declarações do ex-deputado estavam protegidas pela liberdade de expressão. O defensor público federal Esdras dos Santos pediu a absolvição de Eduardo Bolsonaro por falta de provas e apontou irregularidades processuais. Ele argumentou que o ex-parlamentar deveria ter sido citado por carta rogatória e não por edital, e que, sem contato com o réu, a defesa ficou inviabilizada.
3: Nós ficamos de mãos atadas. A possibilidade mínima de produção probatória. Por quê? Não tem uma entrevista. Não se sabe sequer se o réu tem conhecimento efetivo das imputações que estão sendo feitas. Retirou do réu a oportunidade de constituir advogado de sua confiança.
21: Sobre o mérito, o defensor sustentou que o ex-deputado não tinha poder para determinar as sanções americanas ao Brasil. No entanto, na avaliação do subprocurador-geral da República, Antônio Edílio Magalhães, as provas falam por si.
22: Parece-me que essa é uma situação relativamente simples sob o ponto de vista da persecução penal. Há um tipo penal que diz que coagir autoridade judiciária com o fim de favorecer terceiro é crime, crime de coação no curso do processo. E há todo um elemento, todo um contexto fático e um conjunto de provas evidenciando que essa coação efetivamente existiu.
21: Além da pena de prisão em regime semiaberto, a primeira turma do STF determinou o pagamento de 50 dias multa, o que corresponde a 2 salários mínimos por dia, e a perda do cargo de Eduardo Bolsonaro na Polícia Federal. Ainda cabe recurso contra a decisão.
23: Parlamentares do Nordeste e representantes do setor produtivo defendem a aprovação das mudanças no seguro rural. A proposta busca ampliar a proteção dos produtores diante de perdas causadas por eventos climáticos. O projeto de lei 2.951 de 2024, que reformula a política agrícola e o programa de subvenção ao prêmio do seguro rural, o PSR, foi aprovado pela Câmara dos Deputados no fim de maio e agora será analisado pelo Senado Federal. A proposta prevê juros menores, prioridade no acesso ao crédito para produtores segurados e financiamento do prêmio do seguro. O deputado federal Coronel Meira, do PR de Pernambuco, afirma que a agricultura brasileira depende das condições climáticas e que secas, enchentes e excesso de chuvas podem comprometer a produção. Segundo ele, o projeto também cria condições para que produtores afetados reorganizem suas finanças.
24: A maioria da agricultura no Brasil, ela é agricultura que depende totalmente da natureza. Então, em alguns estados, como o Nordeste, seca. Em outros estados do sul do país, vem as cheias, enchentes, muita chuva. Isso prejudica totalmente a safra do homem que coloca do seu suor, ao seu dinheiro, na compra de sementes, na compra de implementos, na compra exatamente de fertilizantes, para conseguir produzir. Nós vamos exatamente com esse projeto fazer com que se possa dar um tempo a mais para que se pague exatamente os débitos que foram adquiridos, que foram solicitados ao governo.
23: O deputado federal Márcio Onaiser, do Solidariedade do Maranhão, avalia que o seguro rural é uma ferramenta para dar mais segurança ao produtor. Ele afirma que os recursos destinados atualmente ao programa ainda são insuficientes para atender à demanda do setor.
4: Mais tranquilidade, mais garantia para o produtor rural. É fundamental e importantíssimo para todo o nosso agro. E a gente sabe, o valor hoje destinado é muito pequeno, não cobre, não chega nem perto da necessidade e da demanda que nós temos. Por isso é importante aprovar esse projeto.
23: Dados do Ministério da Agricultura e Pecuária, o MAPA, mostram uma redução nos recursos e na contratação do seguro rural nos últimos anos. Em 2025, a área protegida pelo programa caiu para o menor nível em uma década. Para o presidente da Confederação das Associações Comerciais e Empresariais do Brasil, a CACB, Alfredo Cotaiti Neto, a falta de proteção no campo afeta toda a economia.
5: Quando a safra quebra, os impactos chegam ao comércio e ao bolso das famílias. Por isso, reduzir recursos para o seguro rural é um erro. Sem a proteção, o crédito fica mais caro, o risco aumenta e toda a economia sente os efeitos. Defender o seguro rural é defender estabilidade, previsibilidade e alimentos a preços mais acessíveis para os brasileiros.
23: A proposta aprovada na Câmara foi enviada ao local de origem, o Senado Federal, que deve votar se mantém as alterações ou se retoma o primeiro formato.
1: Termina aqui a edição do Café com Notícias desta quinta-feira, com a apresentação e a produção de Kleber Salles e com a participação da nossa equipe de rádio jornalismo. O Café com Notícias volta amanhã. Um grande abraço e até lá.
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6: 9:57.
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17: Previsão do tempo para quinta-feira, 18 de junho de 2026. Região Sudeste, Vitória no Espírito Santo tem previsão de céu claro. Os termômetros registram mínima de 18 e máxima de 26 graus. Umidade relativa do ar vai de 80% a 40%. Bastos, em São Paulo, completa mais um ano com céu claro pela manhã, com acúmulo de nuvens ao longo do dia. Temperatura mínima de 10 graus, máxima de 22 graus. Umidade relativa do ar é de 80% a 40%. Você ouviu a previsão do tempo para quinta-feira, 18 de junho de 2026.
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1: Tudo beleza por aí? Tudo certo? Começando, hein? Mais uma edição do nosso Manhã Mais Que Demais. Eu sou Kleber Salles. É isso aí, rapaz. Estamos chegando, né? Nessa quinta-feira maravilhosa. Eu espero que a sua quinta-feira esteja sendo, né? Maravilhosa, esteja sendo aí produtiva. Comece, né? Produtiva, né? Essa manhã gostosa. E a gente vai iniciando aqui os nossos trabalhos, né? Rolando muita música bacana, muita música boa para você curtir com a gente na rádio campeã de audiência, na sua melhor companhia. E o Manhã Mais Que Demais, hoje, quinta-feira, TBT, né, rapaz? É dia de TBT hoje, viu? É, já postou seu TBT nas redes sociais? É, tem lembranças boas para compartilhar? Isso é muito bom, né? Que você possa compartilhar boas lembranças. Hoje é o dia do químico, 18 de junho, né? Dia da imigração japonesa, dia da gastronomia sustentável.

No Manhã Mais Que Demais, para você que está na sua casa, para você que está no seu trabalho, né? Obrigado pela companhia, pela audiência. Você que nos ouve aí no seu caminhão, no seu veículo, no seu carro. Obrigado pela sintonia de sempre aqui no Manhã Mais Que Demais. Bora que bora, já começou, hein? Já começou! Simone Mendes chegando! Me amo, me larga! Essa aqui é boa demais, hein? Aumenta aí o volume!

Marshmallow e Demi Lovato aqui no nosso Manhã Mais Que Demais com Ok Not To Be Ok. Rapaz, na sua manhã mais gostosa do seu rádio, teve Hugo e Guilherme também com Maiara e Maraísa, Morena de Goiânia, e a gente vai seguindo em frente por aqui com mais, hein? Tem mais hits, mais sucessos pra você curtir. Agora tem eles aqui, ó, Léo Foguete e Felipe Amorim. Já que é hit, a gente toca, né? É hit aqui no Manhã Mais Que Demais desta quinta-feira.

0: Gustavo Mioto no Manhã Mais Que Demais, causador de choro. Fechando o primeiro bloco aqui da nossa manhã de quinta-feira, né? Daqui a pouquinho a gente volta, já já eu trago mais sucessos, as melhores você ouve aqui no nosso Manhã Mais Que Demais desta super quinta-feira, hein? Então não saia daí, continua com a gente que tem muito mais no próximo bloco, hein? Já já tem mais.
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5: Olá, está começando mais uma atualização com os principais números do mercado financeiro e do agronegócio. Confira agora os destaques desta quinta-feira. O mercado cambial opera em queda nesta manhã. O dólar comercial recua 0,55% e está cotado a R$ 5,05, refletindo um cenário de maior confiança dos investidores e movimentações positivas para o real. O euro também apresenta baixa de 0,61%, sendo negociado a R$ 5,86. Entre as demais moedas, o dólar turismo registra queda de 0,39%, enquanto a libra esterlina recua 0,43%. O peso argentino também opera em baixa, de 0,54%. Já o Bitcoin enfrenta um dia de maior pressão, com desvalorização de 1,37%, sendo negociado próximo dos R$ 330 mil reais. Agora vamos ao agronegócio, um dos setores mais importantes da economia brasileira. O açúcar está cotado a R$ 92,10 por saca de 50 quilos, mantendo-se em um patamar importante para os produtores. O algodão é negociado a R$ 4,15 por libra-peso, enquanto o arroz apresenta cotação de R$ 59,26 por saca de 50 quilos. No mercado pecuário, o bezerro está valendo R$ 3.395,70 por cabeça, demonstrando a força da reposição do rebanho brasileiro. Já o boi gordo é negociado a R$ 349,45 por arroba, com o setor atento à demanda interna e ao desempenho das exportações. O café segue entre os destaques do mercado agrícola. A saca de 60 quilos está cotada a R$ 1.474,18, mostrando a valorização da commodity e a forte procura nos mercados nacional e internacional. Fechando o boletim, o milho registra cotação de R$ 63,05 por saca de 60 quilos, produto fundamental para a produção de ração animal e para diversas cadeias produtivas do agronegócio. O cenário desta quinta-feira mostra um mercado financeiro em queda para as principais moedas, enquanto o setor agrícola segue acompanhando de perto as oscilações dos preços e as perspectivas para as próximas semanas. Esses foram os destaques econômicos e agrícolas do dia. Continue acompanhando nossas atualizações e fique sempre bem informado sobre tudo o que movimenta o mercado, o campo e a economia do Brasil. Até a próxima!

o secretário-geral da Organização das Nações Unidas, António Guterres, fez um forte apelo internacional, afirmando que o mundo não tem o direito de desviar o olhar da grave crise humanitária que assola o Haiti. Durante sua visita ao país caribenho, Guterres descreveu a situação como a mais severa e de mais rápida deterioração no hemisfério ocidental, criticando a indiferença global e pedindo apoio logístico para combater as gangues e auxiliar a população deslocada.

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1: 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Como escolher um bom ponto comercial em shopping center? Veja quais são as formas estratégicas para uma boa escolha. Fazer uma análise do potencial de consumo da região ou avaliar os dados fornecidos pelo administrador do shopping. Fazer um criterioso estudo de viabilidade da sua atividade dentro de um shopping de seu interesse. Para a instalação da loja, fazer um estudo dos corredores do shopping. Os melhores são aqueles quanto à maior circulação de clientes. Isto é, nos corredores próximos das lojas âncoras e praça de alimentação. Analisar o custo de ocupação total da loja, que não se restringe apenas ao aluguel do espaço e envolva também gastos com condomínio, fundos de promoção e a luva, que é uma taxa única a ser cobrada para a entrada da sua empresa no shopping, valor que pode variar bastante dependendo da medida em metro quadrado do estabelecimento e também a localização da loja dentro do shopping.
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2: De acordo com Ahmad Donyamali, ministro dos esportes do Irã, sua seleção poderá deixar os jogos da Copa caso sejam exibidas bandeiras não autorizadas ou ouçam cânticos contra a seleção nacional dentro dos estádios. A seleção iraniana, que está no Grupo G, vai estrear na Copa contra a seleção da Nova Zelândia no próximo dia 15 de junho. Segundo o ministro iraniano, sua federação recebeu garantias de que não haverão incidentes durante o confronto contra o Egito.
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5: Agora as previsões para Áries, Touro e Gêmeos. Signo de Áries.
6: Nascidos entre 21 de março a 20 de abril.
7: Ariano, o dia está favorável para melhorar a qualidade das relações. Na escola, você fica mais exigente, atraindo amizades alinhadas com seus ideais. Cuidado com os gastos, tá? No amor, equilíbrio emocional e um pouco de humildade ajudam a lidar com os desafios com o crush. Valorize a relação.
5: Signo de Touro.
6: Nascidos entre 21 de abril a 21 de maio.
7: Taurino, o dia pede reflexão e maturidade em todas as áreas. Em casa, a dedicação aumenta, mas sem correria, ok? No amor, lide com irritações e conflitos com tranquilidade. Percebe como as emoções flutuam sem perder o controle. Na escola e com os amigos, fique firme e evite impulsividade.
5: Signo de Gêmeos.
6: Nascidos entre 22 de maio a 21 de junho.
7: Geminiano, o dia pede reflexões profundas. Ótimo para fortalecer laços com amigos e com o crush, apostando em causas em comum. Na escola, relaxe e não fique na defensiva diante dos desafios. No amor, seja generoso mesmo com alguns probleminhas pela frente. O importante é viver um amor seguro.
5: Já já voltamos com as previsões para Câncer, Leão e Virgem.
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11: É isso aí, Manhã Mais Que Demais no seu rádio. E você sempre ligado, sempre conectado com a gente. E nesse bloco a gente abre com ela, Ana Castela, Solteiro Forçado. Ela que tá solteira forçada agora, né? Billy Porter com Children. E o Raça Negra, a gente vai matar saudade aqui com um baita sucesso do Raça Negra, É Tarde Demais. Então sobe o som aí pra gente curtir junto esse bloco que tá bem legal aqui do nosso Manhã Mais Que Demais. Vem com a gente, hein? A melhor música você ouve aqui.

0: Gabriel!
1: Lindo! Ícaro e Gilmar aqui no Manhã Mais, que demais, voltável, fechando mais uma super sequência, fechando ainda não, né? Ainda tem mais música pra rolar nessa sequência, rapaz, tô esquecendo aqui do trem, viu? É, Leigiane com Don't Say Love, a gente curte agora esse som de 2023, no nosso Manhã Mais que Demais, nesta super quinta-feira. Grande abraço aí pra você, viu? Muito bom dia pra você que tá aí nos acompanhando.

0: Fiorella, faz um favorzão, fechando aqui o nosso segundo bloco de hoje aqui do Manhã Mais Que Demais. Ó, daqui a pouquinho tem uma linda mensagem, né? Pra você que tá acompanhando a gente, curtindo aqui essa manhã gostosa de quinta-feira. Um abraço lá pro meu amigo Paulo Roberto, né? É, grande Paulo, obrigado pela audiência, tá lá no Pernambuco, curtindo, né? A nossa manhã de quinta-feira. Bom feriado pra você aí, meu amigo! Daqui a pouco tem mais, hein?
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O senador Flávio Bolsonaro anunciou seu plano de governo para a área da segurança pública, com foco principal no combate a facções criminosas como o Comando Vermelho e o PCC, Primeiro Comando da Capital. A iniciativa busca contrapor-se à postura do governo federal e propõe medidas para equiparar essas facções a grupos terroristas na legislação brasileira, em uma estratégia para as próximas eleições.

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1: As últimas do esporte nesta quinta-feira, 18 de junho de 2026. Por aqui é o Kleber Salles e destacando a Copa do Mundo, né? Alguns jogos que aconteceram ontem, novidades aí da seleção brasileira. A gente vai destacando aqui nas edições desta quinta-feira e a gente fala aqui do jogo de Portugal, né? Que decepcionou, gente, na estreia da Copa do Mundo de 2026, na primeira rodada, né? E ficou no empate em 1-1 com a República Democrática do Congo, que conquistou seu primeiro gol e também o primeiro ponto da história em mundiais. João Neves abriu o placar logo aos 5 minutos para os portugueses, mas Vissa empatou ainda nos acréscimos do primeiro tempo. Cristiano Ronaldo teve atuação discreta, praticamente não levou perigo e terminou a partida apagado. Com o resultado, Portugal e RD Congo somam um ponto no Grupo K e dividem a liderança da chave após a primeira rodada. Eu sou Kleber Salles e volto daqui a pouco, trazendo mais informações esportivas no seu rádio. Fique ligado, hein?
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3: Agora, as previsões para Câncer, Leão e Virgem. Signo de Câncer.
2: Nascidos entre 22 de junho a 22 de julho.
4: Canceriano, o dia traz boas oportunidades para planejar os estudos e a grana. Razão e intuição de mãos dadas. Nas amizades, segure a onda diante de desentendimentos, ok? No amor, serenidade é a palavra. Problemas na paquera ou no namoro se resolvem com equilíbrio. Vai dar tudo certo.
3: Signo de Leão.
2: Nascidos entre 23 de julho a 22 de agosto.
4: Leonino, o céu aponta aprendizados incríveis sobre você e suas habilidades hoje. A escola pede organização dos objetivos de longo prazo. Com o crush, o jeito de lidar com os probleminhas precisa mudar. Chegou a hora de colocar o amor acima dos perrengues, ok?
3: Signo de Virgem.
2: Nascidos entre 23 de agosto a 22 de setembro.
4: Virginiano, desafios vão aparecer, mas com senso crítico e disciplina você vai sobressair e aprender muito. Tente diminuir as situações estressantes hoje. No amor, cuide do crush com atenção, pensando hoje e no futuro também. Amizades e estudos pedem foco nas prioridades.
3: Já já voltamos com as previsões para Libra, Escorpião e Sagitário.
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6: 10 horas e 58 minutos.
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9: Previsão do tempo para quinta-feira, 18 de junho de 2026. Região Sudeste, Vitória no Espírito Santo tem previsão de céu claro. Os termômetros registram mínima de 18 e máxima de 26 graus. Umidade relativa do ar vai de 80 a 40%. Bastos, em São Paulo, completa mais um ano com céu claro pela manhã, com acúmulo de nuvens ao longo do dia. Temperatura mínima de 10 graus, máxima de 22 graus. Umidade relativa do ar é de 80 a 40%. Você ouviu a previsão do tempo para quinta-feira, 18 de junho de 2026.
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1: E olha, eu vou falar para você aqui no Manhã Mais Que Demais do sentido da caminhada. Muita gente vive esperando chegar a algum lugar, né? Quando eu conquistar aquilo, quando eu comprar aquilo, quando eu alcançar aquele objetivo, ó... Mas a felicidade raramente mora na chegada, viu? Ela costuma caminhar ao nosso lado durante o percurso. Existe uma ilusão de que a vida começa depois de determinada conquista, mas a vida já está acontecendo neste instante. Pense nisso, viu? E seja muito feliz nesta quinta-feira. Vamos juntos!
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0: meus queridos Jorge e Matheus.
1: Meus queridos Guilherme e Santiago.

Natan e Léo Foguete aqui no nosso Manhã Mais Que Demais. Fechando aqui, né? É Última Noite. Ainda tem mais música, né, pra rolar nessa sequência. Teve Pinguim, Bem Te Viu. Teve também o Guilherme Santiago e Jorge Mateus, Pijama Amarelo. Moda boa essa, hein? E o Léo Foguete, Quem de Nós Dois? E agora no Manhã Mais Que Demais, tem o Bruno mais o Marrone. Bruno Marrone e Henrique Diego, Esqueci Você. Essa aqui é pra aumentar o volume, hein? Manhã Mais Que Demais. Bom dia, ótima quinta-feira pra você que se liga aqui na melhor do seu rádio.

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0: Dilsinho, agora fechando, né? Agora sim, fechando a sequência do nosso Manhã Mais Que Demais, fechando o terceiro bloco de hoje. E daqui a pouquinho a gente está de volta com muito mais para você que sintoniza a melhor rádio, você que está aí no seu carro curtindo a gente, está pela internet, você que está acompanhando, você, minha amiga dona de casa, né? Nosso Manhã Mais Que Demais, sendo aí a trilha sonora das atividades, né? Daqui a pouquinho a gente volta com mais um bloco para você.
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4: Agora, as previsões para Libra, Escorpião e Sagitário. Signo de Libra.
5: Nascidos entre 23 de setembro a 23 de outubro.
6: Libriano, a lua traz aprendizado nas amizades, mas calma com o agito. Nada de ações precipitadas, hein? Nas questões do coração, ressignifique a relação com o crush e resolva o que estiver pendente. Nos estudos, demonstrar força para mudar a rotina pode ser um ponto positivo para a performance.
4: Signo de Escorpião.
5: Nascidos entre 24 de outubro a 22 de novembro.
6: Escorpiano, o dia pode unir metas de estudo a ideias nobres. Talvez surja a chance de ajudar em um projeto beneficente. Olho aberto, abordagens menos conciliadoras podem trazer problemas. Com o crush, force a barra e foque nos sentimentos. Mesmo com dúvidas, aposte no equilíbrio da relação.
4: Signo de Sagitário.
5: Nascidos entre 23 de novembro a 22 de dezembro.
6: Sagitariano, o dia pede experiências que dão mais sentido à vida, alimentando sonhos e fortalecendo amizades. Na rotina escolar, paciência e planejamento são essenciais. No amor, é hora de lidar de forma prática com as questões do coração. Fique atento aos sentimentos e viva o amor mais intensamente.
4: Já voltamos com as previsões para Capricórnio, Aquário e Peixes.
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0: É isso aí, Manhã Mais Que Demais de volta por aqui, agradecendo a todo mundo pela companhia, pela audiência. Vamos nessa, meu povo! E a galera toda pela internet e também Brasil inteiro ligado aqui no nosso Manhã Mais Que Demais. Priscila Senna vai abrir a nossa sequência aqui com 9 da manhã. Também Nano e Mayra, Hawk Saturday. A música Viagem, daqui a pouquinho, também vai rolar aqui no nosso Manhã Mais Que Demais. E, claro, muito mais músicas pra você aqui. Tem Luísa Posse ainda nessa sequência também, viu? Ó, super versão, hein, do Bryan Adams. É, pros corações apaixonados. É um piseiro apaixonado pra você aqui.

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0: Obrigada. Poxa, muito obrigada. Eu sempre gostei muito de fazer show. Acho que a minha maior motivação é fazer show. É o que eu mais gosto, gosto de estar aqui. E no show é muito gostoso porque eu posso cantar o que eu gosto, eu posso cantar o que eu sinto, sem o compromisso, a responsabilidade de fazer um repertório que esteja no meu disco só. E hoje, poder fazer o inverso...
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2: Aí o Ferrugem no Manhã Mais Que Demais e o Sorriso Maroto, apaguei pra todos. É, apaguei pra todo mundo. Apaguei, não é apaguei, né? Apaguei. Teve a Luísa Posse também passando por aqui. E agora o Léo Santana e Melody dão sequência aqui, né? Continuam essa sequência pra gente. Matheus e Cauã e Ana Castela com Ilusão de Ótica. Vai ser a próxima que a gente vai ouvir também por aqui. É o nosso Manhã Mais Que Demais. Léo Santana e Melody. Aumenta aí o volume.

0: os Luans mais famosos do Brasil, né? Luan Santana e Luan Pereira, Eu Sou o Sentimento, fechando aqui o Manhã Mais Que Demais dessa quinta. Gente, amiga, grande abraço aí pra todo mundo, fiquem todos com Deus. Eu, Kleber Salles, tô de volta amanhã no nosso Manhã Mais Que Demais, sempre aqui no mesmo horário. Combinado? Fechou? Então até lá, hein? Tchau, tchau!
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4: O presidente Luiz Inácio Lula da Silva enviou um recado direto a Donald Trump, afirmando: não se meta nas eleições no Brasil. A declaração ocorreu durante a participação de Lula na cúpula do G7, na França, em um dia de intensas discussões políticas. O presidente brasileiro criticou a postura de Trump, dizendo que ele age como imperador e fala muito e ouve pouco. A tensão entre os líderes marcou os bastidores do evento internacional.
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5: 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Melhorar suas vendas requer estratégias criativas nos seguintes pilares. Ajuda os clientes a alcançar seus objetivos. 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
0: Lionel Messi brilhou na estreia da Argentina na Copa do Mundo ao marcar os 3 gols da vitória por 3-0 sobre a Argélia em Kansas City. Após a partida, o técnico argelino Vladimir Petkovic comentou um lance polêmico envolvendo o craque e afirmou que muitos defenderam até uma expulsão, mas preferiu não polemizar. O treinador reconheceu a superioridade argentina e fez elogios ao camisa 10, destacando que a qualidade de Messi permanece intacta. Petkovic afirmou que o astro, vencedor de 8 bolas de ouro, continua decisivo nos momentos importantes e que a própria Argélia facilitou a vida do atacante, que foi responsável por 7 das 10 finalizações da Argentina na partida. É, rapaz, acho que vai ser mais uma Copa do Messi pelo jeito aí, viu? Messi brilhando e já empatou, né? O Close, o artilheiro até então de todas as Copas aí, com 16 gols, o Messi tá empatado com ele, mas com certeza vai passar, né? Acho que ainda na fase de grupos o Messi vai acabar se tornando o maior artilheiro de todas as Copas, hein? É, rapaz. Eu sou Kleber Salles, vou ficando por aqui com o nosso Radar Esportivo. Grande abraço para você e até lá.
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7: Agora, as previsões para Capricórnio, Aquário e Peixes. Signo de Capricórnio.
1: Nascidos entre 22 de dezembro a 20 de janeiro.
8: Capricorniano. A família pode ser um refúgio tranquilo hoje, ajudando a lidar melhor com os sentimentos. Ficar em casa pode ser ótimo para relaxar. Na escola, reduz os conflitos com o grupinho. No amor, é hora de resolver pequenas chateações e organizar melhor os sentimentos pelo crush.
7: Signo de Aquários.
1: Nascidos entre 21 de janeiro a 20 de fevereiro.
8: Aquariano, a empatia e o comprometimento serão notados pelos outros hoje, trazendo confiança às parcerias. Na vida amorosa, a paciência e assertividade mantêm a relação estável, mesmo com pequenos contratempos. Com a família, trate as tensões de forma serena.
7: Signo de Peixes.
9: Nascidos entre 21 de fevereiro a 20 de março.
8: Pisciano. A quinta sinaliza alto senso de responsabilidade. Super útil para tarefas.
7: Signo de Peixes.
9: Nascidos entre 21 de fevereiro a 20 de março.
8: Pisciano. A quinta sinaliza alto

0: Previsão do tempo para quinta-feira, 18 de junho de 2026. Região Sudeste, Vitória no Espírito Santo tem previsão de céu claro. Os termômetros registram mínima de 18 e máxima de 26 graus. Umidade relativa do ar vai de 80% a 40%. Bastos, em São Paulo, completa mais um ano com céu claro pela manhã, com acúmulo de nuvens ao longo do dia. Temperatura mínima de 10 graus, máxima de 22 graus. Umidade relativa do ar é de 80% a 40%. Você ouviu a previsão do tempo para quinta-feira, 18 de junho de 2026.
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0: Pegada Sertaneja. Bem-vindos ao nosso programa Pegada Sertaneja, que começa agora, é claro. E pra esquentar cada vez mais aí o seu radinho, a gente toca pra você o que tá fazendo o maior sucesso no sertanejo. Aumenta o seu volume aí e deixe o Pegada Sertaneja comandar o seu dia.
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Uau, hein? Que energia contagiante essas músicas sertanejas nos trazem. Mas calma, hein? Não vá embora, porque ainda temos aí muito mais sucessos incríveis pra você, pra embalar o seu programa Pegada Sertaneja. Fica ligado!

0: Olá! Está começando mais uma atualização com os principais números do mercado financeiro e do agronegócio. Confira agora os destaques desta quinta-feira. O mercado cambial opera em queda nesta manhã. O dólar comercial recua 0,55% e está cotado a R$ 5,05, refletindo um cenário de maior confiança dos investidores e movimentações positivas para o real. O euro também apresenta baixa de 0,61%, sendo negociado a R$ 5,86. Entre as demais moedas, o dólar turismo registra queda de 0,39%, enquanto a libra esterlina recua 0,43%. O peso argentino também opera em baixa, de 0,54%. Já o Bitcoin enfrenta um dia de maior pressão, com desvalorização de 1,37%, sendo negociado próximo dos R$ 330 mil. Agora vamos ao agronegócio, um dos setores mais importantes da economia brasileira. O açúcar está cotado a R$ 92,10 por saca de 50 quilos, mantendo-se em um patamar importante para os produtores. O algodão é negociado a R$ 4,15 por libra peso, enquanto o arroz apresenta cotação de R$ 59,26 por saca de 50 quilos. No mercado pecuário, o bezerro está valendo R$ 3.395,70 por cabeça, demonstrando a força da reposição do rebanho brasileiro. Já o boi gordo é negociado a R$ 349,45 por arroba, com o setor atento à demanda interna e ao desempenho das exportações. O café segue entre os destaques do mercado agrícola. A saca de 60 quilos está cotada a R$ 1.474,18, mostrando a valorização da commodity e a forte procura nos mercados nacional e internacional. Fechando o boletim, o milho registra cotação de R$ 63,05 por saca de 60 quilos, produto fundamental para a produção de ração animal e para diversas cadeias produtivas do agronegócio. O cenário desta quinta-feira mostra o mercado financeiro em queda para as principais moedas, enquanto o setor agrícola segue acompanhando de perto as oscilações dos preços e as perspectivas para as próximas semanas. Esses foram os destaques econômicos e agrícolas do dia. Continue acompanhando nossas atualizações e fique sempre bem informado sobre tudo o que movimenta o mercado, o campo e a economia do Brasil. Até a próxima!
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1: As principais janelas para o atendimento qualificado e fidelização do cliente são: considerar o atendimento interno e externo como parte principal da sua empresa. Envolva toda a equipe para o foco do atendimento, a partir do proprietário, gerente e funcionários, fazendo uma reunião semanal para definir qualidade no atendimento. Na venda, informe primeiro todas as características dos produtos, serviços e seus benefícios. Esteja presente na emoção e na vida do seu cliente, lembrando do seu aniversário, enviando uma mensagem. Um brinde de vez em quando vai bem. Envio de e-mails e mensagens de interesse e oportunidades. Ofereça ganho extra ao seu cliente. Um serviço de atendimento por WhatsApp ou telefone. Um desconto especial. Conheça os seus clientes. Perfil, levante cadastros, frequência de compras. Comunique sempre com seus clientes. 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
4: Os Estados Unidos divulgaram o acordo oficial com o Irã, detalhando os 14 pontos do documento. Este é um desenvolvimento significativo nas relações internacionais, com implicações para a política global e a estabilidade regional. O Irã se comprometeu a não ter armas nucleares no acordo provisório. A divulgação ocorre em meio a debates sobre a política externa americana e a busca por soluções diplomáticas para conflitos.
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0: coisa boa, gente.
1: Obrigada, gente.
0: Obrigado, lindo. Obrigado.
2: Obrigada, sertaneja.
3: E finalizamos aqui mais um super bloco da Kiss, hein? Mais uma pegada sertaneja com as melhores do sertanejo pra você. E aí, você curtiu, né? Então fica ligado porque a gente volta já já.
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os responsáveis pela operação do salto de rope jump, que resultou na morte de Maria Eduarda Rodrigues de Freitas, de 21 anos, em Limeira, interior de São Paulo, afirmaram não saber explicar por que a jovem foi lançada da ponte sem as cordas de segurança. Um dos investigados declarou à Polícia Civil que as inspeções eram realizadas normalmente antes dos saltos, mas que no caso de Maria Eduarda, eles estão sem entender até agora. A investigação prossegue para esclarecer as circunstâncias da tragédia.

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pessoal, chegou a hora de entrar de cabeça na vibe sertaneja mais animada do rádio. Então aumente esse volume aí que a gente vai sacudindo aqui com as melhores do sertanejo pra você.

0: finalizamos aqui mais um super bloco da Kills, hein? Mais uma pegada sertaneja com as melhores do sertanejo pra você. E aí, você curtiu, né? Então fica ligado porque a gente volta já já.
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A evolução das casas conectadas e da inteligência artificial está transformando a rotina doméstica dos brasileiros, com a tecnologia atuando de forma integrada para automatizar tarefas e adaptar comportamentos. Empresas especializadas em automação doméstica apostam na IA e robótica como pilares para impulsionar o mercado de smart homes no país, refletindo uma mudança no comportamento do consumidor, que busca mais autonomia e otimização de tempo.

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2: E o lateral Danilo saiu em defesa de Endrick e afirmou que o atacante é uma das grandes promessas do futebol brasileiro. Em entrevista coletiva, o jogador do Flamengo destacou a capacidade de decisão, a potência e o talento do jovem do Real Madrid, revelando que ele tem se destacado nos treinos e garantindo que a seleção espera vê-lo como protagonista no futuro. Danilo também negou qualquer problema de integração do atacante com o grupo. Segundo ele, os jogadores mais experientes têm a responsabilidade de apoiar os mais jovens e fazer com que se sintam parte da equipe. O lateral explicou que a ausência de Endrick na estreia contra o Marrocos foi uma decisão circunstancial e reforçou que o atacante terá papel importante na seleção brasileira. Eu sou Kleber Salles e volto daqui a pouco com mais destaques esportivos aqui no nosso radar, em falando de Copa do Mundo nesta quinta-feira.
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0: louca essa moda, rapaz.
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5: Olá! Está começando mais uma atualização com os principais números do mercado financeiro e do agronegócio. Confira agora os destaques desta quinta-feira. O mercado cambial opera em queda nesta manhã. O dólar comercial recua 0,55% e está cotado a R$ 5,05, refletindo um cenário de maior confiança dos investidores e movimentações positivas para o real. O euro também apresenta baixa de 0,61%, sendo negociado a R$ 5,86. Entre as demais moedas, o dólar turismo registra queda de 0,39%, enquanto a libra esterlina recua 0,43%. O peso argentino também opera em baixa, de 0,54%. Já o Bitcoin enfrenta um dia de maior pressão, com desvalorização de 1,37%, sendo negociado próximo dos R$ 330 mil. Agora vamos ao agronegócio, um dos setores mais importantes da economia brasileira. O açúcar está cotado a R$ 92,10 por saca de 50 quilos, mantendo-se em um patamar importante para os produtores. O algodão é negociado a R$ 4,15 por libra peso, enquanto o arroz apresenta cotação de R$ 59,26 por saca de 50 quilos. No mercado pecuário, o bezerro está valendo R$ 3.395,70 por cabeça, demonstrando a força da reposição do rebanho brasileiro. Já o boi gordo é negociado a R$ 349,45 por arrobo R$ 1,70 por cabeça, demonstrando a força da reposição do rebanho brasileiro. Já o boi gordo é negociado a 349

0: quinta-feira mostra o mercado financeiro em queda para as principais moedas, enquanto o setor agrícola segue acompanhando de perto as oscilações dos preços e as perspectivas para as próximas semanas. Esses foram os destaques econômicos e agrícolas do dia. Continue acompanhando nossas atualizações e fique sempre bem informado sobre tudo o que movimenta o mercado, o campo e a economia do Brasil. Até a próxima!
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2: 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Uma pesquisa da Confederação Nacional de Dirigentes Lojistas em relação ao atendimento do varejo sobre perdas de clientes constatou que muitos clientes não voltam mais a uma empresa para comprar pelos seguintes motivos: 4% por mudança de endereço para um bairro distante, município ou estado; 11% porque criou vínculo comercial com outra empresa concorrente devido às vantagens oferecidas pelo concorrente; 18% por reclamações não atendidas pela empresa; 67% por indiferença dos atendentes da equipe de atendimento da empresa. Com esta pesquisa, vimos que a importância do atendimento ao cliente, pois 85% dos clientes, sendo 18% por reclamação e 67% por indiferença no atendimento, daqueles que não voltaram mais na empresa para comprar pelo motivo de mau atendimento. É de suma importância considerar o atendimento interno e externo como parte principal da empresa.
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4: Olá, voltamos com mais uma edição do Info News, deixando você muito bem informado nesta quinta-feira. Esperar sobrar dinheiro no fim do mês para começar a investir é um erro muito comum entre os brasileiros. Os especialistas recomendam inverter essa lógica, separando uma parte da renda logo que o salário cai na conta. Uma das estratégias sugeridas para organizar as finanças é a famosa teoria dos três potes. Esse método divide o orçamento da família entre os gastos diário, a reserva de emergência e os planos futuros. A regra de bolso mais conhecida prevê o uso de 60% do salário para despesas correntes. O restante é dividido em 30% para segurança e 10% para investimentos de longo prazo. O mais importante desse processo é criar o hábito de guardar um valor regularmente todo mês. Mesmo que o potencial inicial seja pequeno, a constância é o segredo para garantir uma boa saúde financeira. Daqui a pouco eu volto com a última edição desta quinta do Info News. Fique ligado.
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6: E o Real Madrid anunciou a contratação do português Bernardo Silva para as duas próximas temporadas. Com o fim do contrato com o Manchester City, onde venceu 19 títulos desde a sua chegada em 2017, incluindo a Primeira Liga dos Campeões do clube inglês em 2022-2023, o meio-campista de 31 anos jogará no Real Madrid até 2028, depois da Copa do Mundo. Sob o comando de Pep Guardiola, Silva disputou 459 partidas pelo City e marcou 76 gols. Entre suas conquistas, destacam-se os 4 campeonatos ingleses consecutivos: 2021-2024, a Tríplice Coroa, Premier League, Copa da Inglaterra e Champions em 2023, e os 4 títulos domésticos conquistados na temporada 2018-2019.
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0: Olá! Está começando mais uma atualização com os principais números do mercado financeiro e do agronegócio. Confira agora os destaques desta quinta-feira. O mercado cambial opera em queda nesta manhã. O dólar comercial recua 0,55% e está cotado a R$ 5,05, refletindo um cenário de maior confiança dos investidores e movimentações positivas para o real. O euro também apresenta baixa de 0,61%, sendo negociado a R$ 5,86. Entre as demais moedas, o dólar turismo registra queda de 0,39%, enquanto a libra esterlina recua 0,43%. O peso argentino também opera em baixa, de 0,54%. Já o Bitcoin enfrenta um dia de maior pressão, com desvalorização de 1,37%, sendo negociado próximo dos R$ 330 mil. Agora vamos ao agronegócio, um dos setores mais importantes da economia brasileira. O açúcar está cotado a R$ 92,10 por saca de 50 quilos, mantendo-se em um patamar importante para os produtores. O algodão é negociado a R$ 4,15 por libra peso, enquanto o arroz apresenta cotação de R$ 59,26 por saca de 50 quilos. No mercado pecuário, o bezerro está valendo R$ 3.395,70 por cabeça, demonstrando a força da reposição do rebanho brasileiro. Já o boi gordo é negociado a R$ 349,45 por arroba, com o setor atento à demanda interna e ao desempenho das exportações. O café segue entre os destaques do mercado agrícola. A saca de 60 quilos está cotada a R$ 1.474,18, mostrando a valorização da commodity e a forte procura nos mercados nacional e internacional. Fechando o boletim, o milho registra cotação de R$ 63,05 por saca de 60 quilos, produto fundamental para a produção de ração animal e para diversas cadeias produtivas do agronegócio. O cenário desta quinta-feira mostra o mercado financeiro em queda para as principais moedas, enquanto o setor agrícola segue acompanhando de perto as oscilações dos preços e as perspectivas para as próximas semanas. Esses foram os destaques econômicos e agrícolas do dia. Continue acompanhando nossas atualizações e fique sempre bem informado sobre tudo o que movimenta o mercado, o campo e a economia do Brasil. Até a próxima!
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2: Olá, tudo bem? Chegando para você o nosso Esporte Agora de hoje, com a minha apresentação locutora Patrícia. E Messi citou Ronaldo Fenômeno e disse ser uma honra dividir recordes com o brasileiro após marcar 3 gols na estreia da Argentina na Copa do Mundo de 2026. É uma grande honra poder competir com todos esses grandes, incluindo o Ronaldo. Entre os jogadores que assisti, ele foi um dos maiores de todos os tempos, disse Messi. O camisa 10 explicou que chorou após o primeiro gol por razões pessoais. Messi disse que passou por dias difíceis fora de campo e agradeceu o apoio dos companheiros para superar o momento.
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4: Olá, seja muito bem-vindo. É hora de ficar muito bem informado. Info News está no ar. Muito prazer, eu sou o Silva Júnior. Hoje é quinta-feira, 18 de junho de 2026. O governo federal criou um novo centro para acompanhar a segurança de medicamentos e vacinas usados pela população brasileira. A estrutura ficará sediada na Anvisa e terá a função de identificar possíveis riscos, analisar ocorrências e apoiar decisões das autoridades de saúde. O Centro Nacional de Monitorização de Medicamentos vai reunir dados sobre eventos adversos e sinais de segurança ligados a remédios e imunizantes. A atuação inclui relatórios periódicos, emissão de alertas, organização de bases de dados e apoio de medidas regulatórias quando necessário. O órgão também representará o Brasil na Rede Internacional de Farmacovigilância da Organização Mundial da Saúde. Essa rede recebe notificações de mais de 100 países e ajuda a detectar problemas raros ou inesperados relacionados ao uso de medicamentos e vacinas. O Programa Nacional de Imunizações será parceiro no acompanhamento de ocorrências registradas após a aplicação de vacinas. O Ministério da Saúde destaca que uma notificação não comprova a causa direta, mas permite investigar padrões e adotar medidas para proteger a população. Daqui a pouco mais informações aqui no Info News. Fique ligado.
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1: A gente queria agradecer a presença de cada um de vocês. Obrigado pelo carinho. Obrigado pela amizade de vocês. É muito prazeroso, muito gratificante tudo que tem acontecido nas nossas vidas. E eu fico feliz demais de ter tanto amigo assim, tantas pessoas que gostam do nosso trabalho, gostam de mim, aprenderam a gostar do Guilherme. Uma salva de palmas pra vocês. Céu Guilherme no pelo ao vivo, Guilherme.
2: Obrigado, gente.
1: Esse DVD vai pro seu vovô, né, cara?
2: Isso aí.
1: Bora. Nós.

0: obrigado, gente. Obrigado. Obrigado mesmo. Valeu demais. Muita gente não sabe o quanto é difícil você trabalhar com música hoje, mas isso aqui está sendo feito com muita verdade, muito carinho. E a nossa essência, o que a gente gosta de cantar, o que a gente ouve até hoje. Mais uma vez, obrigado vocês. Uma salva de palmas, vocês foram foda. Obrigado, gente. Valeu, gordão.
1: Infelizmente, chegamos ao fim de mais uma edição do Pegada Sertaneja. Esperamos aí que você tenha curtido muito, assim como a gente. Mas continue sintonizadinho aí, sintonizadinha, porque música boa aqui não falta, hein? Até breve. 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
3: 13 horas e 37 minutos.
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1: Previsão do tempo para quinta-feira, 18 de junho de 2026. Região Centro-Oeste. Em Brasília, céu claro nesta quinta-feira. Os termômetros da capital federal marcam mínima de 14 e máxima de 25 graus. Umidade relativa do ar gira em torno de 90 a 40%. Marzagão, em Goiás. Tem previsão de céu claro no dia do aniversário. Temperatura mínima de 13 e máxima de 28 graus. A umidade relativa do ar vai de 80% a 30%. Região Nordeste, Fortaleza, no Ceará, tem previsão de céu encoberto com pancadas de chuva isoladas pela manhã e à noite. Temperatura mínima de 24 e máxima de 30 graus. A umidade do ar é de 100 a 55%. Maceió, em Alagoas, tem céu encoberto com chuvisco. Temperatura mínima de 23 e a máxima de 28 graus. Umidade do ar varia de 95% a 60%. Região Norte, Palmas, em Tocantins, amanhece com céu nublado nesta quinta-feira. À tarde, o tempo abre e a temperatura mínima é de 22, com a máxima de 36 graus nas horas mais quentes do dia. A umidade do ar é de 70% a 30%. Em Belém, a previsão é de tempo encoberto com chuvisco o dia todo. Temperatura mínima é de 24 e a máxima de 34 graus. A umidade relativa do ar na capital paraense é de 100 a 60%. Região Sudeste, Vitória, no Espírito Santo, tem previsão de céu claro. Os termômetros registram mínima de 18 e máxima de 26 graus. Umidade relativa do ar vai de 80 a 40%. Bastos, em São Paulo, completa mais um ano com céu claro pela manhã, com acúmulo de nuvens ao longo do dia. Temperatura mínima de 10 graus, máxima de 22 graus. Umidade relativa do ar é de 80 a 40%. Região Sul. Em Curitiba, Paraná, o dia amanhece mais frio e com céu nublado. Os termômetros registram mínima de 7 e máxima de 15 graus. A umidade relativa do ar oscila entre 100 e 50%. Erval Velho, Santa Catarina, comemora aniversário com previsão de céu encoberto o dia todo. O dia começa mais frio, com termômetros registrando mínima de 7 e máxima de 18 graus. A umidade relativa do ar fica entre 90 e 40%. Você ouviu a previsão do tempo para quinta-feira, 18 de junho de 2026, com informações do IBGE Cidades e do Instituto Nacional de Meteorologia, INMET.
2: Eita, São João arretado de bom!
3: Você costuma usar roupa quadriculada no São João?
4: Não. Quando eu era criança, quando eu era menina, na escola eu vestia a roupa, vestido, fazia participar da festinha. Hoje em dia eu já não ligo mais.
3: Não, porque a roupa quadriculada normalmente a gente só usa no São João. Aí tipo a gente compra e aí acaba que deixa lá no guarda-roupa.
5: Nos festejos juninos, cada vez mais o xadrez e as estampas tradicionais dividem espaço com novas referências de moda. Tons escuros e visuais inspirados em festivais sertanejos e eventos de rodeio têm ganhado espaço. Para o sociólogo Fábio Baldaia, que é especialista em festa, estas mudanças revelam transformações culturais mais amplas.
6: A própria lógica da festa, que era uma festa do mundo rural ou do interior, ela passa a ser outra coisa. Um espetáculo, um festival. Então, me parece que a mudança da maneira como as pessoas se vestem atende, ou reflete, ou dialoga, ou se transforma a partir dessas influências que são muito presentes hoje em dia.
5: Durante muito tempo, as roupas juninas ajudaram a construir uma identidade visual facilmente reconhecível. As cores fortes, o xadrez e as estampas de chita dialogavam com a decoração dos arraiais e com o universo cultural do interior do Nordeste. Mas, segundo Fábio Baldaia, a discussão vai além da moda.
6: se a gente pega já o século XXI, a gente tem nova reconfiguração, que é quando o Brasil do interior, mas especialmente o interior de São Paulo e Centro-Oeste, eles ganham um protagonismo que nunca tinham tido, né? Que é o protagonismo econômico. O sertanejo, ele ganha uma projeção econômica e, de fato, eles têm uma importância cada vez maior. Então, você tem uma transformação econômica, uma transformação nas formas de se expressar. Então, as roupas do próprio São João, que tinha sido modificado, ele não ia ficar parado, né?
5: Para o pesquisador, as festas populares estão em constante transformação. Influências da indústria cultural, das redes sociais e de outros modelos de entretenimento acabam chegando ao São João. A questão, segundo ele, é entender as relações entre essas transformações e as tradições que marcam a festa.
6: Fazer com que a festa também tenha essa visão e que mais gente participe também, né? As comunidades tradicionais, quem já estava antes, os mais velhos, os grupos chamados folclóricos de cultura popular, para que se possa construir um tipo de festa que incorpore tudo, a gente não precisa descartar para produzir o novo. Dá para fazer com tudo junto.
0: A Procuradoria-Geral da República se posicionou contra a revisão da condenação criminal de Jair Bolsonaro por tentativa de golpe de Estado. A manifestação consta em parecer enviado nesta terça-feira pelo Procurador-Geral da República, Paulo Gonet, ao Supremo Tribunal Federal. O ex-presidente cumpre pena de 27 anos e 3 meses de prisão e atualmente está em prisão domiciliar temporária por razões de saúde. Bolsonaro foi condenado em setembro do ano passado pela primeira turma do STF, formada pelos ministros Alexandre de Moraes, Flávio Dino, Cristiano Zanin e Carmen Lúcia. Em maio deste ano, a defesa pediu a revisão da condenação, alegando erro judiciário. Segundo os advogados, não há provas da participação do ex-presidente nos atos golpistas de 8 de janeiro de 2023, nem de sua liderança em um plano de golpe de Estado. A defesa também questionou a tramitação do processo na primeira turma e a delação de Mauro Cid, ex-ajudantes de ordens de Bolsonaro, para Paulo Gonet. Porém, não há motivo para alterar a condenação ou reduzir a pena. Segundo o procurador-geral, a defesa não apresentou fatos novos capazes de justificar a revisão do caso. Gonet afirma ainda que a condenação foi baseada em provas robustas e mantida pelo STF após a análise dos recursos da defesa. Agora, de acordo com o regimento interno do Supremo, o pedido de revisão criminal será julgado pela segunda turma. O colegiado é formado por André Mendonça e Nunes Marques, indicados por Bolsonaro, além de Gilmar Mendes, Dias Toffoli e Luiz Fux. O relator do caso é Nunes Marques e ainda não há prazo para o julgamento.
7: O Supremo Tribunal Federal condenou nesta terça-feira, por unanimidade, o ex-deputado Eduardo Bolsonaro por coação no curso do processo. O caso foi analisado pela primeira turma da corte e é parte do julgamento da tentativa de golpe de Estado de 2022. O relator, ministro Alexandre de Moraes, foi seguido pelos ministros Cristiano Zanin, Carmen Lúcia e Flávio Dino. A pena estabelecida foi de 4 anos e 2 meses de prisão em regime semiaberto. Eduardo Bolsonaro também foi declarado inelegível. Moraes rejeitou logo de início o argumento de imunidade parlamentar levantado pela defesa. Para o ministro, fazer lobby no exterior contra o próprio país jamais foi função de deputado federal.
8: Não é função de deputado federal brasileiro fazer lobby no exterior contra o próprio país. Isso não consta desde a Constituição do Império até a atual, não consta como função de deputado federal. Então, mesmo que estivesse no exercício do mandato e não licenciado, não estaria acobertado pela imunidade.
7: A Procuradoria-Geral da República acusou Eduardo Bolsonaro de ter articulado junto ao governo do presidente Donald Trump um clima de instabilidade para impedir a condenação do pai, o ex-presidente Jair Bolsonaro, pela trama golpista. As negociações teriam resultado na suspensão de vistos de ministros do STF e do governo federal na aplicação da Lei Magnitsky contra Moraes, retirada meses depois, e nas tarifas de 50% sobre produtos brasileiros. No dia em que as tarifas foram sancionadas, Eduardo e o blogueiro Paulo Figueiredo publicaram uma carta conjunta assumindo a autoria das articulações. A defesa de Eduardo Bolsonaro, exercida pela Defensoria Pública da União, sustentou que as condutas narradas pela PGR não configuram crime e que as declarações do ex-deputado estavam protegidas pela liberdade de expressão. O defensor público federal Esdras dos Santos pediu a absolvição de Eduardo Bolsonaro por falta de provas e apontou irregularidades processuais. Ele argumentou que o ex-parlamentar deveria ter sido citado por carta rogatória e não por edital, e que, sem contato com o réu, a defesa ficou inviabilizada.
9: Nós ficamos de mãos atadas. A possibilidade mínima de produção probatória. Por quê? Não tem uma entrevista. Não se sabe sequer se o réu tem conhecimento efetivo das imputações que estão sendo feitas. Retirou do réu a oportunidade de constituir advogado de sua confiança.
7: Sobre o mérito, o defensor sustentou que o ex-deputado não tinha poder para determinar as sanções americanas ao Brasil. No entanto, na avaliação do subprocurador-geral da República, Antônio Edílio Magalhães, as provas falam por si.
10: Parece-me que essa é uma situação relativamente simples sob o ponto de vista da persecução penal. Há um tipo penal que diz que coagir autoridade judiciária com o fim de favorecer terceiro é crime, crime de coação, no curso do processo. E há todo um elemento, todo um contexto fático e um conjunto de provas evidenciando que essa coação efetivamente existiu.
7: Além da pena de prisão em regime semiaberto, a primeira turma do STF determinou o pagamento de 50 dias multa, o que corresponde a 2 salários mínimos por dia, e a perda do cargo de Eduardo Bolsonaro na Polícia Federal. Ainda cabe recurso contra a decisão.
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13: 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Tenha metas de curto, médio e longo prazo. Invista em capacitação. Aprenda a trabalhar em equipe. 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Tenha sempre autoconfiança. Seja sempre pontual em todos os seus compromissos. Dê o seu melhor na sua rotina de trabalho. 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Seja sempre um inovador em sua área. 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
12: Estamos de volta com o Jornal Conexão Notícias. Agora tem as informações do esporte.
18: A Inglaterra estreou com vitória na Copa do Mundo de 2026 ao vencer a Croácia por 4-2 em Dallas pelo Grupo L. Em um jogo movimentado, os ingleses contaram com grande atuação de Harry Kane e Jude Bellingham para conquistar os 3 primeiros pontos e largar na frente na disputa por uma vaga na próxima fase. A Croácia chegou a dificultar a vida dos ingleses em alguns momentos da partida e conseguiu reagir no placar, mas sofreu com falhas defensivas, principalmente no segundo tempo. Com o resultado, a Inglaterra assume posição importante no grupo e aumenta a confiança para os próximos compromissos da competição, enquanto os croatas terão de buscar recuperação nas rodadas seguintes. Portugal estreou na Copa do Mundo de 2026 com um empate por 1-1 diante da República Democrática do Congo, pelo Grupo K. Considerada a favorita, a seleção portuguesa encontrou muitas dificuldades diante dos africanos e não conseguiu transformar a maior posse de bola em vitória. O resultado acabou sendo visto como uma surpresa na abertura da campanha das duas equipes. A República Democrática do Congo mostrou organização defensiva e aproveitou suas oportunidades para segurar o resultado. disputado até o apito final. Com o empate, as duas seleções somam um ponto na tabela e deixam o grupo completamente aberto para as próximas rodadas. Portugal volta a campo pressionado por uma vitória, enquanto os congoleses ganham confiança para seguir sonhando com a classificação à fase seguinte. A Argentina começou sua caminhada na Copa do Mundo de 2026 com uma vitória convincente por 3-0 sobre a Argélia, pelo Grupo J. A atual campeã mundial dominou a partida desde o início, controlando a posse de bola e criando as melhores oportunidades. O resultado colocou os argentinos na liderança provisória da chave e reforçou o favoritismo da equipe na competição. A Argélia tentou equilibrar as ações em alguns momentos, mas encontrou dificuldades para superar a forte marcação argentina e pouco ameaçou o adversário. Com a vitória, a seleção sul-americana larga na frente na briga pela classificação às oitavas de final, enquanto os argelinos precisarão buscar recuperação nos próximos compromissos para seguir vivos no torneio.
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19: Os municípios brasileiros recebem nesta sexta-feira, dia 19, o segundo repasse de junho do Fundo de Participação dos Municípios, o FPM. Ao todo, serão distribuídos mais de 5 bilhões e 200 milhões de reais. O valor é cerca de 11% maior que o transferido no mesmo período do ano passado, quando os repasses somaram 4 bilhões e 700 milhões de reais. Na avaliação do especialista em orçamento público, César Lima, o crescimento dos valores pode estar ligado ao comportamento da arrecadação federal e aos efeitos da inflação observados nos últimos meses.
20: Entendemos ser aí um impacto direto desse processo inflacionário que temos vivido por conta da alta aí do preço dos petróleos. Estamos aí com a inflação bem acima do teto da meta e acreditamos que boa parte desse aumento em relação ao ano passado pode ser inflacionário, que levaria aí a um aumento real ainda não calculado. Apesar de que durante o ano, até mesmo antes dos conflitos eclodirem no Oriente Médio, nós tínhamos aí um resultado positivo em relação ao ano passado.
19: Entre os estados, São Paulo lidera o volume de recursos recebidos neste decêndio, com cerca de 651 milhões de reais, divididos entre os municípios da unidade da federação. Minas Gerais aparece logo em seguida, com aproximadamente 647 milhões de reais transferidos às prefeituras mineiras. Dados do Tesouro Nacional mostram que até o dia 16 de junho, 21 municípios estavam impedidos de receber recursos do fundo. Entre os motivos para o bloqueio estão pendências relacionadas ao PASEP, débitos previdenciários e a falta de envio de informações obrigatórias ao governo federal. O FPM é formado por recursos arrecadados por meio do Imposto de Renda e do Imposto sobre Produtos Industrializados. A distribuição leva em conta critérios definidos pelo Tribunal de Contas da União, principalmente o número de habitantes de cada município.
21: Parlamentares do Nordeste e representantes do setor produtivo defendem a aprovação das mudanças no seguro rural. A proposta busca ampliar a proteção dos produtores diante de perdas causadas por eventos climáticos. O projeto de lei 2951 de 2024, que reformula a política agrícola e o programa de subvenção ao prêmio do seguro rural, o PSR, foi aprovado pela Câmara dos Deputados no fim de maio e agora será analisado pelo Senado Federal. A proposta prevê juros menores, prioridade no acesso ao crédito para produtores segurados e financiamento do prêmio do seguro. O deputado federal Coronel Meira, do PL de Pernambuco, afirma que a agricultura brasileira depende das condições climáticas e que secas, enchentes e excesso de chuvas podem comprometer a produção. Segundo ele, o projeto também cria condições para que produtores afetados reorganizem suas finanças.
22: A maioria da agricultura no Brasil, ela é agricultura que depende totalmente da natureza. Então, em alguns estados, como o Nordeste, seca. Em outros estados do sul do país, vem a cheia, as enchentes, muita chuva. Isso prejudica totalmente a safra do homem que coloca do seu suor, ao seu dinheiro, na compra de sementes, na compra de implementos, na compra exatamente de fertilizantes, para conseguir produzir. Nós vamos exatamente com esse projeto fazer com que se possa dar um tempo a mais para que se pague exatamente os débitos que foram adquiridos, que foram solicitados ao governo.
21: O deputado federal Márcio Onaiser, do Solidariedade do Maranhão, avalia que o seguro rural é uma ferramenta para dar mais segurança ao produtor. Ele afirma que os recursos destinados atualmente ao programa ainda são insuficientes para atender à demanda do setor.
1: Mais tranquilidade, mais garantia para o produtor rural. É fundamental e importantíssimo para todo o nosso agro. E a gente sabe, o valor hoje destinado é muito pequeno, não cobre, não chega nem perto da necessidade e da demanda que nós temos. Por isso é importante aprovar esse projeto.
21: Dados do Ministério da Agricultura e Pecuária, o MAPA, mostram uma redução nos recursos e na contratação do seguro rural nos últimos anos. Em 2025, a área protegida pelo programa caiu para o menor nível em uma década. Para o presidente da Confederação das Associações Comerciais e Empresariais do Brasil, a CACB, Alfredo Cotaiti Neto, a falta de proteção no campo afeta toda a economia.
2: Quando a safra quebra, os impactos chegam ao comércio e ao bolso das famílias. Por isso, reduzir recursos para o seguro rural é um erro. Sem a proteção, o crédito fica mais caro, o risco aumenta e toda a economia sente os efeitos. Defender o seguro rural é defender estabilidade, previsibilidade e alimentos a preços mais acessíveis para os brasileiros.
21: A proposta aprovada na Câmara foi enviada ao local de origem, o Senado Federal, que deve votar se mantém as alterações ou se retoma o primeiro formato.
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12: Conexão Notícias fica por aqui. Voltaremos na próxima edição.
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4: Olá! Está começando mais uma atualização com os principais números do mercado financeiro e do agronegócio. Confira agora os destaques desta quinta-feira. O mercado cambial opera em queda nesta manhã. O dólar comercial recua 0,55% e está cotado a R$ 5,05, refletindo um cenário de maior confiança dos investidores e movimentações positivas para o real. O euro também apresenta baixa de 0,61%, sendo negociado a R$ 5,86. Entre as demais moedas, o dólar turismo registra queda de 0,39%, enquanto a libra esterlina recua 0,43%. O peso argentino também opera em baixa, de 0,54%. Já o Bitcoin enfrenta um dia de maior pressão, com desvalorização de 1,37%, sendo negociado próximo dos R$ 330 mil. Agora vamos ao agronegócio, um dos setores mais importantes da economia brasileira. O açúcar está cotado a R$ 92,10 por saca de 50 quilos, mantendo se em um patamar importante para os produtores. O algodão é negociado a R$ 4,15 por libra peso, enquanto o arroz apresenta cotação de R$ 59,26 por saca de 50 quilos. No mercado pecuário, o bezerro está valendo R$ 3.395,70 por cabeça, demonstrando a força da reposição do rebanho brasileiro. Já o boi gordo é negociado a R$ 349,45 por arroba, com o setor atento à demanda interna e ao desempenho das exportações. O café segue entre os destaques do mercado agrícola. A saca de 60 quilos está cotada a R$ 1.474,18, mostrando a valorização da commodity e a forte procura nos mercados nacional e internacional. Fechando o boletim, o milho registra cotação de R$ 63,05 por sacional e internacional. R$ 63,05 por saca de 60 quilos, produto fundamental.

Oi, quinta-feira, bora lá, quinta-feira, estamos juntos em mais um encontro maravilhoso no nosso Mixtape. Eu sou o Fernando Marinho, é um prazer estar contigo, muitas coisas boas por aí, viu? Olha, aquela quinta-feira produtiva, otimista, maravilhosa pra gente, é só aqui no nosso Mix, com muita música pra embalar o nosso encontro. O melhor mix pra você que não abre mão de muita música. E pra começar por aqui temos Mari Fernandes e o Iguinho e Lulinha. Tá valendo!

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1: Bruno Rosa, Lady Romário.
2: Cerveja de socorro, meu amigo.
1: Essa é pra sofrer, viu?

Beleza pura, audiência total, muita música envolvida pra você que não abre mão de muita música mesmo, porque aqui é uma atrás da outra. Segura que lá vem mais sucesso por aí, esse é o Mixtape, eu sou o Fernando, tô contigo, bem-vindo, bem-vinda, fica à vontade que por aqui é sucesso.

0: E aí, tá curtindo? Então segura mais, segura um pouquinho que daqui a pouco a gente volta logo após o break. É Rapidex. VaptVupt, a gente volta trazendo muito mais. A nossa playlist continua na sequência. Segura! Mix Baby!
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3: E o Real Madrid anunciou a contratação do português Bernardo Silva para as duas próximas temporadas. Com o fim do contrato com o Manchester City, onde venceu 19 títulos desde a sua chegada em 2017, incluindo a Primeira Liga dos Campeões do clube inglês em 2022-2023, o meio-campista de 31 anos jogará no Real Madrid até 2028, depois da Copa do Mundo. Sob o comando de Pep Guardiola, Silva disputou 459 partidas pelo City e marcou 76 gols. Entre suas conquistas, destacam-se os 4 campeonatos ingleses consecutivos, 2021-2024, a Tríplice Coroa, Premier League, Copa da Inglaterra e Champions em 2023, e os 4 títulos domésticos conquistados na temporada 2018-2019.
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4: Um vendedor do comércio lojista para ter sucesso requer de alguns requisitos: ser pontual nas suas obrigações profissionais e pessoais, ser honesto em tudo que envolve a sua vida profissional e pessoal, ser ético, não tirar vantagem sobre os colegas de trabalho e empresa, cuidar da sua aparência pessoal, ser responsável e comprometido com a empresa que trabalha, ser organizado nas tarefas do seu dia a dia, ser comunicativo, melhorar sempre a sua capacidade de comunicação oral e escrita, ter interesse, conhecer toda a estrutura da empresa, dar ideias para melhorar o atendimento, vendas e qualidade dos produtos da empresa, procurar ser bem relacionado com clientes, colegas de trabalho e trabalhar em espírito de equipe. 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

A Polícia Federal desarticulou um grupo criminoso em Porto Seguro, na Bahia, durante a Operação Conexão Perigosa. Foram cumpridos 22 mandados de busca e apreensão, além do bloqueio de 97,7 milhões em ativos dos investigados. A operação também determinou a suspensão das atividades econômicas de 6 empresas envolvidas. A ação da PF visa combater a criminalidade organizada na região e representa um duro golpe contra as finanças do grupo.

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2: Simbora, simbora, tamo de volta por aqui com o nosso mixtape, muita música envolvida e você com a gente, que daí fica tudo muito melhor. Eu sou Fernando Marinho, bem-vindo, bem-vinda, bora junto e misturado aqui, tá valendo e a música continua. Bora musicalizar, Turma do Pagode, MC Dom Juan, tudo junto e misturado, daquele jeito.
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Fica tranquilo, essa não me vê mais. Já era. Mas te dá vontade, dá.

0: Mário Fernandes, uma salva de palmas, galera. Mário.
1: Agora eu senti o clima de hit.
2: Que oh, beleza, mixtape está no ar, audiência total com você, ouvinte, em qualquer lugar, valeu a carona, boa folga pra você que tá de boa, está de pernas pro ar, pra quem tá trabalhando agora, bom trabalho, simbora musicalizar essa nossa programação show de bola. Chega junto que tem mais sucesso.
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0: Fala em chama.

0: especial mix dele que você tá ouvindo, com muita música envolvida uma atrás da outra. A ordem aqui é tocar sucesso, tocar muita música. E a gente faz isso pra você, viu? Então chega junto, daqui a pouquinho a gente volta trazendo muito mais, logo após o break. É rapidão. Mixtape!
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3: Muito bem, voltamos e o nosso Info News está no ar, deixando você muito bem informado com a última edição desta quinta-feira. Aposentados e pensionistas que sofreram descontos indevidos por fraudes do INSS têm até o dia 20 de junho para contestar as cobranças. O mutirão já devolveu mais de 3 bilhões de reais para quase 5 milhões de segurados em todo o país. Para garantir esse dinheiro de volta, o beneficiário precisa checar o extrato pelo aplicativo Meu INSS ou pelo telefone 135. Caso confirme a cobrança irregular, a contestação deve ser feita imediatamente pelos canais oficiais ou em uma agência dos Correios. Após o pedido, o cidadão deve acompanhar a análise e aceitar o acordo de ressarcimento na mesma plataforma. O pagamento cai direto na conta bancária em até 3 dias úteis. Mas atenção, porque quem perder o prazo final perde o direito de receber de forma rápida. A grande novidade é que o processo ficou mais simples para os grupos considerados prioritários pelo governo federal. Os indígenas, quilombolas e idosos com mais de 80 anos recebem os valores de forma automática na folha de pagamento, sem burocracia. Encerramos assim mais um Info News. Eu sou o Silva Júnior e volto amanhã com mais notícias para você. Grande abraço, excelente quinta-feira e até lá.
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5: Olá, está começando mais uma atualização com os principais números do mercado financeiro e do agronegócio. Confira agora os destaques desta quinta-feira. O mercado cambial opera em queda nesta manhã. O dólar comercial recua 0,55% e está cotado a R$ 5,05, refletindo um cenário de maior confiança dos investidores e movimentações positivas para o real. O euro também apresenta baixa de 0,61%, sendo negociado a R$ 5,86. Entre as demais moedas, o dólar turismo registra queda de 0,39%, enquanto a libra esterlina recua 0,43%. O peso argentino também opera em baixa, de 0,54%. Já o Bitcoin enfrenta um dia de maior pressão, com desvalorização de 1,37%, sendo negociado próximo dos R$ 330 mil. Agora vamos ao agronegócio, um dos setores mais importantes da economia brasileira. O açúcar está cotado a R$ 92,10 por saca de 50 quilos, mantendo-se em um patamar importante para os produtores. O algodão é negociado a R$ 4,15 por libra-peso, enquanto o arroz apresenta cotação de R$ 59,26 por saca de 50 quilos. No mercado pecuário, o bezerro está valendo R$ 3.395,70 por cabeça, demonstrando a força da reposição do rebanho brasileiro. Já o boi gordo é negociado a R$ 349,45 por arroba, com o setor atento à demanda interna e ao desempenho das exportações. O café segue entre os destaques do mercado agrícola. A saca de 60 quilos está cotada a R$ 1.474,18, mostrando a valorização da commodity e a forte procura nos mercados nacional e internacional. Fechando o boletim, o milho registra cotação de R$ 63,05 por saca de 60 quilos, produto fundamental para a produção de ração animal e para diversas cadeias produtivas do agronegócio. O cenário desta quinta-feira mostra um mercado financeiro em queda para as principais moedas, enquanto o setor agrícola segue acompanhando de perto as oscilações dos preços e as perspectivas para as próximas semanas. Esses foram os destaques econômicos e agrícolas do dia. Continue acompanhando nossas atualizações e fique sempre bem informado sobre tudo o que movimenta o mercado, o campo e a economia do Brasil. Até a próxima!

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2: A FIFA suspendeu por 3 jogos o meia-atacante sul-africano Temba Zwane, expulso na derrota por 2-0 para o México na partida de abertura da Copa do Mundo de 2026. O jogador recebeu cartão vermelho direto após atingir o rosto do mexicano Roberto Alvarado em uma disputa de bola. Normalmente, uma expulsão gera suspensão automática de 1 jogo, mas a entidade decidiu ampliar a punição por considerar a jogada cano Roberto Alvarado em uma disputa de bola. Normalmente, uma expulsão gera suspensão automática de 1 jogo, mas a entidade

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3: Voltamos de volta por aqui com muita música. Você tá ouvindo o Mixtape, eu sou o Fernando Marinho e é um prazerzão estar dividindo contigo essa programação, viu? Pra dar sequência por aqui, Polo e o Sorriso Maroto. Bora curtir, bora!

0: Seja bem-vindo ao nosso pagodinho de volta, Léo Santana.
1: Faz muito barulho pra Thiaguinho aí, Rio!
2: E tem tudo de bom e de melhor pra você aqui, e é o que a gente deseja aí, tá? Onde quer que você esteja, tudo de melhor sempre pra você, pra sua vida, pra toda a sua família, pra turma do coração, a roda de amigos aí, valeu, ó! Beijão pra todo mundo, eu sou o Fernando Marinho e a gente vai se entendendo assim, musicalizando aqui esse pedacinho de programação muito massa com você, mas é claro, então fica à vontade pra aumentar o volume, dar aquele gás no volume, tá aí curtindo junto com a gente, no trabalho, tá em casa, tá viajando, tá só de boas? Simbora, que tem mais aí, você tá no lugar certo, fica à vontade.

0: belezura ter você aqui com a gente. Obrigado, tá? O prestígio da sua audiência em qualquer lugar do Brasil, ouvindo a rádio. Que bom, de verdade. Então fica bem, se cuida por aí. A gente se vê. Estamos ficando por aqui, tá? Mas a gente se vê no próximo mixtape. Beijo. Fica bem, fica com Deus. Até mais.
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6: O Palmeiras está muito perto de transformar sua campanha no Brasileirão Sub-20 em uma das mais marcantes da história da competição. Líder do campeonato, o Verdão segue invicto após 16 rodadas, com 11 vitórias e 5 empates, além de ter o melhor ataque do torneio. Faltando apenas 3 partidas para o fim da primeira fase, a equipe pode se tornar a primeira a concluir essa etapa sem sofrer derrotas no atual formato da competição. A excelente campanha acontece mesmo após a troca de treinador durante a temporada. Alan Barcelos assumiu o comando do time e manteve o alto nível de desempenho, acumulando 7 vitórias e 4 empates. Atual bicampeão do Brasileirão Sub-20, o Palmeiras lidera a competição com folga e agora busca não apenas a classificação ao mata-mata, mas também um feito inédito. Os últimos desafios da primeira fase serão contra América Mineiro, Fluminense e Cuiabá.
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9: Olá, voltamos com mais uma edição do Info News, deixando você muito bem informado nesta quinta-feira. Esperar sobrar dinheiro no fim do mês para começar a investir é um erro muito comum entre os brasileiros. Os especialistas recomendam inverter essa lógica, separando uma parte da renda logo que o salário cai na conta. Uma das estratégias sugeridas para organizar as finanças é a famosa teoria dos três potes. Esse método divide o orçamento da família entre os gastos diário, a reserva de emergência e os planos futuros. A regra de bolso mais conhecida prevê o uso de 60% do salário para despesas correntes. O restante é dividido em 30% para segurança e 10% para investimentos de longo prazo. O mais importante desse processo é criar o hábito de guardar um valor regularmente todo mês. Mesmo que o potencial inicial seja pequeno, a constância é o segredo para garantir uma boa saúde financeira. Daqui a pouco eu volto com a última edição desta quinta do Info News. Fique ligado!
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11: 15 horas e 32 minutos.
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14: Previsão do tempo para quinta-feira, 18 de junho de 2026. Região Sudeste, Vitória no Espírito Santo tem previsão de céu claro. Os termômetros registram mínima de 18 e máxima de 26 graus. Umidade relativa do ar vai de 80% a 40%. Bastos, em São Paulo, completa mais um ano com céu claro pela manhã, com acúmulo de nuvens ao longo do dia. Temperatura mínima de 10 graus, máxima de 22 graus. Umidade relativa do ar é de 80% a 40%. Você ouviu a previsão do tempo para quinta-feira, 18 de junho de 2026.
15: Você ouviu a previsão do tempo.
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0: Olá pessoal, estamos aqui ao vivaço pra você em mais uma edição do Show da Tarde. Prepare-se aí para uma tarde cheia de diversão, de interatividade, informação e, claro, os sucessos que não saem da sua cabeça vai rolar a partir de agora.

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2: O Corinthians venceu o Vitória por 2-1 na Fazendinha, pela 16ª rodada do Campeonato Brasileiro Sub-20, e deu um passo importante na luta por uma vaga nas quartas de final da competição. O Timão abriu o placar aos 20 minutos do primeiro tempo, com Bahia convertendo um pênalti sofrido por Luiz Fábio. O Vitória reagiu e empatou ainda antes do intervalo, com Lohan aproveitando um contra-ataque rápido. Na segunda etapa, o Corinthians voltou a pressionar e conseguiu o gol da vitória, garantindo 3 pontos importantes na reta final da primeira fase. Com o resultado, a equipe paulista segue firme na disputa por uma vaga no mata-mata, enquanto o Vitória vê suas chances de classificação ficarem ainda mais complicadas nas últimas rodadas do campeonato.
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3: Olá! Está começando mais uma atualização com os principais números do mercado financeiro e do agronegócio. Confira agora os destaques desta quinta-feira. O mercado cambial opera em queda nesta manhã. O dólar comercial recua 0,55% e está cotado a R$ 5,05, refletindo um cenário de maior confiança dos investidores e movimentações positivas para o real. O euro também apresenta baixa de 0,61%, sendo negociado a R$ 5,86. Entre as demais moedas, o dólar turismo registra queda de 0,39%, enquanto a libra esterlina recua 0,43%. O peso argentino também opera em baixa, de 0,54%. Já o Bitcoin enfrenta um dia de maior pressão, com desvalorização de 1,37%, sendo negociado próximo dos R$ 330 mil reais. Agora vamos ao agronegócio, um dos setores mais importantes da economia brasileira. O açúcar está cotado a R$ 92,10 por saca de 50 quilos, mantendo em um patamar importante para os produtores. O algodão é negociado a R$ 4,15 por libra peso, enquanto o arroz apresenta cotação de R$ 59,26 por saca de 50 quilos. No mercado pecuário, o bezerro está valendo R$ 3.395,70 por cabeça, demonstrando a força da reposição do rebanho brasileiro. Já o boi gordo é negociado a R$ 349,45 por arroba, com o setor atento à demanda interna e ao desempenho das exportações. O café segue entre os destaques do mercado agrícola. A saca de 60 quilos está cotada a R$ 1.474,18, mostrando a valorização da commodity e a forte procura nos mercados nacional e internacional. Fechando o boletim, o milho registra cotação de R$ 63,05 por saca de 60 quilos, produto fundamental para a produção de ração animal e para diversas cadeias produtivas do agronegócio. O cenário desta quinta-feira mostra um mercado financeiro em queda para as principais moedas, enquanto o setor agrícola segue acompanhando de perto as oscilações dos preços e as perspectivas para as próximas semanas. Esses foram os destaques econômicos e agrícolas do dia. Continue acompanhando nossas atualizações e fique sempre bem informado sobre tudo o que movimenta o mercado, o campo e a economia do Brasil. Até a próxima!
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0: Na abordagem para vender ao cliente dentro de uma loja, o vendedor pode se utilizar da percepção em 3 situações. A primeira é a sinestésica, quando o cliente usa o tato para conhecer em produtos, para ele decidir a compra. Muitos gostam de tocar ou pegar o produto para sentir o seu peso, a sua consistência e outras informações. A segunda situação é auditiva, quando o cliente fica atento a tudo que o vendedor fala. Assim, o vendedor tem que ter uma voz agradável, não falar alto, não responder com frases curtas e grossas. O vendedor deverá dar todas as informações possíveis ao cliente sobre o produto e condições de pagamento. A terceira situação é o visual, quando o cliente adquire o produto sempre no olhar e levando em consideração a beleza, a cor, o modelo, o tamanho que envolve esse produto e com a ajuda do vendedor, ele acaba comprando o produto. Por meio de uma pesquisa da Confederação Nacional dos Dirigentes Lojistas, CNDL, afirmou que 70% dos consumidores compram pelo visual. Olhar, a beleza, cor, tamanho, forma. 20% pelo auditivo, pelo que o vendedor transmite pela fala. E 10% pelo sinestésico, onde o cliente toca o produto. Espaço Profissional e Empresarial é uma idealização da Câmara de Dirigentes Lojistas de Sorocaba, CDL, e Rádio Comércio Sorocaba.
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6: Olá, seja muito bem-vindo. É hora de ficar muito bem informado. Info News está no ar. Muito prazer, eu sou o Silva Júnior. Hoje é quinta-feira, 18 de junho de 2026. O governo federal criou um novo centro para acompanhar a segurança de medicamentos e vacinas usados pela população brasileira. A estrutura ficará sediada na Anvisa e terá a função de identificar possíveis riscos, analisar ocorrências e apoiar decisões das autoridades de saúde. O Centro Nacional de Monitorização de Medicamentos vai reunir dados sobre eventos adversos e sinais de segurança ligados a remédios e imunizantes. A atuação inclui relatórios periódicos, emissão de alertas, organização de bases de dados e apoio de medidas regulatórias quando necessário. O órgão também representará o Brasil na Rede Internacional de Farmacovigilância da Organização Mundial da Saúde. Essa rede recebe notificações de mais de 100 países e ajuda a detectar problemas raros ou inesperados relacionados ao uso de medicamentos e vacinas. O Programa Nacional de Imunizações será parceiro no acompanhamento de ocorrências registradas após a aplicação de vacinas. O Ministério da Saúde destaca que uma notificação não comprova a causa direta, mas permite investigar padrões e adotar medidas para proteger a população. Daqui a pouco mais informações aqui no Info News. Fique ligado.
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7: Oi, gente! Tudo bem? A gente tá chegando aqui na nossa rádio. Maravilha de programação, né, Chuchu? Hoje, quinta-feira, véspera de final de semana já. Dia 18 de junho de 2026. É hora de trazermos notícias dos astros. A gente vai saber quais são os destaques aí pro signo, pro meu signo, pro seu signo, né? Nesta delícia de quinta-feira. Vamos lá? Bora! Alô, você de Áries! Sua boa estrela tem tudo para arrebentar, né? Pode pintar a chance de ganhar algo ou lucrar com um talento seu, viu, Ariano, Ariana? Bom, nos assuntos do coração, o ciúme tende a pintar e estragar a sua noite, então toma cuidado. O número de hoje é o 9, a cor preto. O dia tá com um clima bem bom no ar para você, Torinho, inclusive com chance de resolver pendências ou assuntos antigos, hein? Ó, os astros pedem um equilíbrio entre um compromisso e outro para tirar um tempinho para relaxar, né? E isso deve ser revigorante, então é importante também. Ah, no amor, a dica é segurar a ciumeira, pois pode abalar o clima de aconchego também para você. Número da sorte é o 40, cor verde. Geminiano, geminiana, pode iniciar a quinta-feira com mais organização, disciplina e apoios importantes, viu? Aguarde um dia agitado, cheio de conversas, ideias, reuniões e tal, tá? Mas pode ser positivo também. É, a sua boa lábia tende a ganhar doses extras de otimismo, confiança e alegria, o que promete chamar a atenção com facilidade e favorecer os flertes também. O número de hoje é o 20, a cor prata. Câncer. E você é de Câncer? Hoje conta com mais foco, responsabilidade e vontade de ver resultados concretos. E se depender dos astros, os seus esforços prometem ser um tremendo sucesso, inclusive com chance de valorização profissional, hein, Chuchu? Ah, que beleza! O teu lado controlador e possessivo bomba hoje também, e aí pode estremecer as coisas, principalmente no fim do dia, no seu relacionamento. Então, toma cuidado com isso, ok? Número de hoje pra você de câncer é o 48, a cor goiaba. E assim, ponto final. Terminamos o nosso primeiro bloco aqui do Horóscopo do Dia. Eu volto, viu? Daqui a pouco a gente tá aqui, qualquer momento, e aí falaremos pra você de Leão, Virgem, Libra e Escorpião. Até daqui a pouco.
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10: Voltamos aqui com você no seu Show da Tarde e já vamos dar aqui o play na sequência que envolve você, hein? Os hits mais incríveis, o que tá bombando lá fora, toca aqui na sua programação. O seu programa cheio de energia positiva e de muita musicalidade, hein?
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0: Que Deus abençoe esse sucesso maravilhoso.
1: Chama. Ah, moleque, brabo. Olha o trem.
0: Obrigado, que Deus abençoe todos vocês.
1: Faz barulho pro
0: Jirai
1: e toda a sua equipe maravilhosa. Vocês são maravilhosos.
0: Que Deus abençoe. Você é louco, lindo, maravilhoso. Tamo junto, viu? Seus caras de tabaco amassado.
2: Cara de caralho.

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2: O Fluminense encaminhou o empréstimo do volante Davi Melo para o Central Espanhol, do Uruguai. Filho do ex-jogador Felipe Melo, o atleta de 20 anos ficará no clube uruguaio até junho de 2027 em busca de mais oportunidades para atuar profissionalmente. A transferência acontece pouco depois de o tricolor renovar o contrato do jogador até o fim de 2027. Mesmo com a renovação, Davi não fazia parte dos planos do técnico Luiz Ubeldia e vinha treinando separado do elenco principal. Como já ultrapassou a idade das categorias de base, o empréstimo foi visto como a melhor alternativa para que o volante ganhe experiência e minutagem. Pelo time profissional do Fluminense, ele disputou apenas uma partida, entrando nos minutos finais da derrota para o Boa Vista pelo Campeonato Carioca.
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4: Oi, gente, tudo bem, Chuchu? Coisinha boa demais, tô aqui com você, né, coisinha? Como é que você tá? Bora lá, porque é o seguinte, tem horóscopo na área nesta delícia de quinta-feira. Final de semana chegou já, né? Batendo na porta, empurrando com os dois pés. E vamos então, porque eu falo pra você de leão. Hoje a lua leonina aumenta o teu brilho pessoal, mas a energia do dia pede equilíbrio, viu? Entre vontade de aparecer e exigências profissionais. Cuidado! A pressão por resultados pode crescer, então mais planejamento e menos impulsividade. Combinado? Nos assuntos do coração, teu magnetismo deve ficar tão poderoso que você tende a atrair os olhares sem nem tentar. Que beleza! Só não deixe o orgulho falar mais alto à noite, tá bom? Número da sorte hoje, Leãozinho, pra você é o 12, a cor azul. Virgem. Quintou com chances de sair da pindaíba, bebê. Que bom, né? É o que os astros te ajudam, né? É que eles te ajudam a enxergar soluções criativas e agir com mais responsabilidade. É um bom dia para reorganizar as contas, cortar gastos e pensar no futuro. Nos assuntos do coração, sentimentos escondidos e saudades podem pipocar, atiçando o desejo de viver uma conexão daquelas, sabe, que mexem com a cabeça e o coração. Ai, ai, ai. Número de hoje, Virgem, pra você, 43, a cor verde claro. Libra. Libra, amores, com as suas habilidades práticas e de negociação ativadas, pode colocar as contas em ordem, né? É, mas lá pro fim do dia, cuidado com os gastos impulsivos em rolê ou decisão financeira arriscada envolvendo os amigos. Olha só, hein? Nos assuntos do coração, pode começar com mensagem do contatinho e chances de firmar o romance. Se tá solteiro ou solteira, a lua em leão deixa seu charme brilhando nos rolês e nas conversas. Número da sorte hoje, Libra, é o 3, a cor vermelho. E você de escorpião, hoje tende a iniciar mostrando disciplina, competência e foco em crescer. Tua produtividade tem tudo para receber reconhecimento. Agora, se trabalha à noite, risco de tensão com colega, cliente ou parceria são reais, tome cuidado, viu? Nos assuntos do coração, hoje tem chances de pegar e colar num outro corpinho aí. Ai, ai, ai, que delícia. Se já tem alguém, o desafio deve ser conciliar romance e carreira. Número da sorte hoje, pra você de escorpião, é o 20, a cor branco. E assim, ponto final, gente. Terminamos o nosso segundo bloco aqui do horóscopo, tá? A gente volta, claro, daqui a pouco. E aí eu falo pra você de Sagitário, Capricórnio, Aquário e Peixes. Continue com a gente, até daqui a pouco.
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3: O
6: os responsáveis pela operação do salto de rope jump, que resultou na morte de Maria Eduarda Rodrigues de Freitas, de 21 anos, em Limeira, interior de São Paulo, afirmaram não saber explicar por que a jovem foi lançada da ponte sem as cordas de segurança. Um dos investigados declarou à Polícia Civil que as inspeções eram realizadas normalmente antes dos saltos, mas que no caso de Maria Eduarda, eles estão sem entender até agora. A investigação prossegue para esclarecer as circunstâncias da tragédia.
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0: Com tudo para mais um super bloco musical repleto de sucessos aqui no seu Show da Tarde. Ó, espero que você esteja animadão aí, hein? Pois estamos aqui naquele clima, daquele jeito, no pique, hein? Bora aumentar o volume aí porque músicas incríveis vão rolar a partir de agora.

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1: De acordo com a plataforma Transfer Room, o brasileiro Endrick é o terceiro jogador com maior potencial de desenvolvimento entre os mais jovens que vão disputar a Copa. A lista é liderada pelo espanhol Lamine Yamal, seguido por outro espanhol, Pouco Barsi. Segundo a Transfer Room, o potencial de um jogador representa a nota máxima que ele poderia alcançar num cenário otimista. Na quarta posição ficou o turco Kenan Yıldız e na quinta o francês Désiré Doué.
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3: Oi, gente! Bora lá! Estamos de volta aqui na nossa rádio Delícia, maravilha de quinta-feira, hein? Final de semana já chegou. Vamos terminar previsões astrais. Alô, você de Sagitário! Sagitário! Hoje você pode querer liberdade e novidade, mas a rotina deve chegar com tudo também. É Kelpkan! Calma, porque irritação com cobranças tende a afetar o seu bem-estar, tá bom? Paquera em viagem, onde estuda ou pela internet, promete ganhar força e evoluir para um romance top. Número de hoje para você de Sagita é o 9, a cor cinza. Capricórnio. O dia está favorável com os astros te ajudando a tomar decisões maduras e a lidar melhor com a grana, sobretudo dos outros, tá? É bom para negociar e resolver pendências, mas ó, impulsões, gestos, inclusive... de gastos, né? Impulsões, gastões, podem pintar à noite, tome cuidado. O ciúme e a teimosia também aumentam à noite e virar aquele drama, pode acontecer, virar aquele drama da novela das nove, sabe? Então bora maneirar aí, tá bom? Número de hoje, Caprica, é o 34, a cor amarelo. Aquário. Senhoras e senhores de Aquário... Poder de argumentação e convencimento tá on. E aí você pode mandar bem em reuniões, negociações, entrevista de emprego, parcerias, conversas sérias, sabe? Contatos tendem, inclusive, a fluir melhor no dia de hoje. Pode atrair pretendentes, mas tende a selecionar bem, viu? Número de hoje, Aquário, para vocês é o 41, a cor azul turquesa. E você de peixes, tua produtividade, vendas, contatos e conversas prometem render super bem, especialmente pela manhã. Só pense bem antes de falar ou teimar, pois o risco de arranjar treta é real oficial. Olha, o coraçãozinho pisciano pode até querer aquele amor de comédia romântica, sabe? Mas ó, tende aí devagar, viu? Devagarinho, vai devagar, devagarinho, devagar. Não tem aquela música? É devagar, devagarinho. Número de hoje pra você, peixes, é o 53, a cor verde. E assim, ponto final, finish. Terminamos o nosso horóscopo do dia, prometendo voltar amanhã. Amanhã a gente tá aqui, claro, com mais uma edição do nosso horóscopo pra você. Forte abraço, beijo, se cuida e até lá. Tchau, fui.
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4: Olá! Está começando mais uma atualização com os principais números do mercado financeiro e do agronegócio. Confira agora os destaques desta quinta-feira. O mercado cambial opera em queda nesta manhã. O dólar comercial recua 0,55% e está cotado a R$ 5,05, refletindo um cenário de maior confiança dos investidores e movimentações positivas para o real. O euro também apresenta baixa de 0,61%, sendo negociado a R$ 5,86. Entre as demais moedas, o dólar turismo registra queda de 0,39%, enquanto a libra esterlina recua 0,43%. O peso argentino também opera em baixa, de 0,54%. Já o Bitcoin enfrenta um dia de maior pressão, com desvalorização de 1,37%, sendo negociado próximo dos R$ 330 mil. Agora vamos ao agronegócio, um dos setores mais importantes da economia brasileira. O açúcar está cotado a R$ 92,10 por saca de 50 quilos, mantendo mantendo-se em um patamar importante para os produtores. O algodão é negociado a R$ 4,15 por libra peso, enquanto o arroz apresenta cotação de R$ 59,26 por saca de 50 quilos. No mercado pecuário, o bezerro está valendo R$ 3.395,70 por cabeça, demonstrando a força da reposição do rebanho brasileiro. Já o boi gordo é negociado a R$ 349,45 por arroba, com o setor atento à demanda interna e ao desempenho das exportações. O café segue entre os destaques do mercado agrícola. A saca de 60 quilos está cotada a R$ 1.474,18, mostrando a valorização da commodity e a forte procura nos mercados nacional e internacional. Fechando o boletim, o milho registra cotação de R$ 63,05 por saca de 60 quilos, produto fundamental para a produção de ração animal e para diversas cadeias produtivas do agronegócio. O cenário desta quinta-feira mostra o mercado financeiro em queda para as principais moedas, enquanto o setor agrícola segue acompanhando de perto as oscilações dos preços e as perspectivas para as próximas semanas. Esses foram os destaques econômicos e agrícolas do dia. Continue acompanhando nossas atualizações e fique sempre bem informado sobre tudo que movimenta o mercado, o campo e a economia do Brasil. Até a próxima!

0: os Estados Unidos divulgaram o acordo oficial com o Irã, detalhando os 14 pontos do documento. Este é um desenvolvimento significativo nas relações internacionais, com implicações para a política global e a estabilidade regional. O Irã se comprometeu a não ter armas nucleares no acordo provisório. A divulgação ocorre em meio a debates sobre a política externa americana e a busca por soluções diplomáticas para conflitos.
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6: Com tudo para mais um super bloco musical repleto de sucessos aqui no seu Show da Tarde. Ó, espero que você esteja animadão aí, hein? Pois estamos aqui naquele clima, daquele jeito, no pique, hein? Bora aumentar o volume aí porque músicas incríveis vão rolar a partir de agora.

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1: De acordo com uma matéria do The Times, os árbitros brasileiros que entrarão em campo na Copa desse ano, Ramon Abel, Rafael Claus e Vilton Pereira Sampaio, vão receber mais de $500 mil cada. Caso um árbitro seja mantido para as fases finais, receberá um ou mais bônus.

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o presidente Luiz Inácio Lula da Silva enviou um recado direto a Donald Trump, afirmando: "Não se meta nas eleições no Brasil." A declaração ocorreu durante a participação de Lula na cúpula do G7, na França, em um dia de intensas discussões políticas. O presidente brasileiro criticou a postura de Trump, dizendo que ele age como um imperador e fala muito e ouve pouco. A tensão entre os líderes marcou os bastidores do evento internacional.

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2: Estamos de volta pra você aqui ao vivo, hein? Com o seu show da tarde. Espero que todos estejam aí prontos pra curtir, pra aproveitar essa tarde aí empolgante. Ao som das melhores músicas. Ó, sem mais delongas, vamos nessa. Vamos tocar nossa primeira.

0: De acordo com Ahmad Donyamali, ministro dos esportes do Irã, sua seleção poderá deixar os jogos da Copa caso sejam exibidas bandeiras não autorizadas ou ouçam cânticos contra a seleção nacional dentro dos estádios. A seleção iraniana, que está no Grupo G, vai estrear na Copa contra a seleção da Nova Zelândia no próximo dia 15 de junho. Segundo o ministro iraniano, sua federação recebeu garantias de que não haverão incidentes durante o confronto contra o Egito.
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2: Autoajuda, conhecimento, vendas, atendimento, motivação. Começar um negócio não é fácil, mas não tenha medo de errar. Você sempre pode mudar tudo e começar de novo. Apenas comece, tente, você nunca vai saber antes de tentar. Vão aqui algumas dicas fundamentais para você iniciar o seu negócio. Defina e entenda seu público-alvo. Estude sua concorrência. Supere suas crenças que limitam suas ideias e decisões. Administre seu tempo. Tenha uma boa rede de contatos. Administre suas finanças. O negócio de sucesso é aquele que conquista a confiança do seu cliente.
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4: A Justiça Federal autorizou em decisão liminar o uso de bloqueadores hormonais por uma adolescente trans de 13 anos. A medida afasta, neste caso específico, a aplicação de uma resolução do Conselho Federal de Medicina que proíbe esse tipo de tratamento para crianças e adolescentes. A decisão foi concedida após recursos do Ministério Público Federal e da própria família da adolescente. O desembargador federal relator, Roger Halpe-Rios, entendeu que há urgência na situação e que a restrição da norma médica não pode ser aplicada sem considerar a realidade individual da paciente.

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1: Depois desse breve intervalo comercial, a gente tá de volta aqui com mais uma dose de música boa no seu Show da Tarde. Tá prontinho aí pra embalar mais ainda as melhores? E aí, tá prontinho pra ouvir aí somente as mais da tarde? Então se liga e vem junto com a gente. Tamo de volta.

0: continua. 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
1: De Arthur, hein?
0: Oh, oh, oh.
1: Você já comprou? Já pagou?

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1: O árbitro esloveno Zlatko Vintic vai apitar o jogo entre Brasil e Marrocos, válido pela primeira rodada da Copa. Vintic já apitou jogos da Champions e da Liga Europa, inclusive a final da Champions 2023-2024. Além de Vintic como árbitro principal, no primeiro jogo da seleção, teremos os assistentes eslovenos András Kovačić e Tomáš Klanjnik. O quarto árbitro será o suíço Sandro Scherer. E o árbitro reserva será Stefan de Almeida.

Olá! Está começando mais uma atualização com os principais números do mercado financeiro e do agronegócio. Confira agora os destaques desta quinta-feira. O mercado cambial opera em queda nesta manhã. O dólar comercial recua 0,55% e está cotado a R$ 5,05, refletindo um cenário de maior confiança dos investidores e movimentações positivas para o real. O euro também apresenta baixa de 0,61%, sendo negociado a R$ 5,86. Entre as demais moedas, o dólar turismo registra queda de 0,39%, enquanto a libra esterlina recua 0,43%. O peso argentino também opera em baixa, de 0,54%. Já o Bitcoin enfrenta um dia de maior pressão, com desvalorização de 1,37%, sendo negociado próximo dos R$ 330 mil. Agora vamos ao agronegócio, um dos setores mais importantes da economia brasileira. O açúcar está cotado a R$ 92,10 por saca de 50 quilos, mantendo-se em um patamar importante para os produtores. O algodão é negociado a R$ 4,15 por libra peso, enquanto o arroz apresenta cotação de R$ 59,26 por saca de 50 quilos. No mercado pecuário, o bezerro está valendo R$ 3.395,70 por cabeça, demonstrando a força da reposição do rebanho brasileiro. Já o boi gordo é negociado a R$ 349,45 por arroba, com o setor atento à demanda interna e ao desempenho das exportações. O café segue entre os destaques do mercado agrícola. A saca de 60 quilos está cotada a R$ 1.474,18, mostrando a valorização da commodity e a forte procura nos mercados nacional e internacional. Fechando o boletim, o milho registra cotação de R$ 63,05 por saca de 60 quilos, produto fundamental para a produção de ração animal e para diversas cadeias produtivas do agronegócio. O cenário desta quinta-feira mostra o mercado financeiro em queda para as principais moedas, enquanto o setor agrícola segue acompanhando de perto as oscilações dos preços e as perspectivas para as próximas semanas. Esses foram os destaques econômicos e agrícolas do dia. Continue acompanhando nossas atualizações e fique sempre bem informado sobre tudo que movimenta o mercado, o campo e a economia do Brasil. Até a próxima!

O Tribunal Regional Eleitoral do Amapá iniciou uma importante ação itinerante nas aldeias Manga e Espírito Santo, no Oiapoque, levando serviços essenciais a comunidades indígenas. A iniciativa visa promover a inclusão digital e facilitar o acesso a serviços eleitorais. Durante os 5 dias de atividades, serão oferecidos serviços como a emissão da segunda via do título de eleitor, orientações para as eleições gerais de 2026 e ações educativas sobre a democracia, além de uma exposição sobre a história da urna eletrônica.

volta aqui com mais uma seleção musical do seu Show da Tarde. Olha, prepare-se porque essa seleção promete. Você vai cantar, você vai dançar, você vai se divertir ao som dos hits aí do momento, hein?

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2: 17 horas e 41 minutos.
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5: Previsão do tempo para quinta-feira, 18 de junho de 2026. Região Sudeste, Vitória no Espírito Santo tem previsão de céu claro. Os termômetros registram mínima de 18 e máxima de 26 graus. Umidade relativa do ar vai de 80% a 40%. Bastos, em São Paulo, completa mais um ano com céu claro pela manhã, com acúmulo de nuvens ao longo do dia. Temperatura mínima de 10 graus, máxima de 22 graus. Umidade relativa do ar é de 80% a 40%. Você ouviu a previsão do tempo para quinta-feira, 18 de junho de 2026.
6: Você ouviu a previsão do tempo.
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9: As últimas do esporte nesta quinta-feira, 18 de junho de 2026. Por aqui é o Kleber Salles e destacando a Copa do Mundo, né? Alguns jogos que aconteceram ontem, novidades aí da seleção brasileira. A gente vai destacando aqui nas edições desta quinta-feira e a gente fala aqui do jogo de Portugal, né, que decepcionou, gente, na estreia da Copa do Mundo de 2026, na primeira rodada, né? E ficou no empate em 1-1 com a República Democrática do Congo, que conquistou seu primeiro gol e também o primeiro ponto da história em mundiais. João Neves abriu o placar logo aos 5 minutos para os portugueses, mas Vissa empatou ainda nos acréscimos do primeiro tempo. Cristiano Ronaldo teve atuação discreta, praticamente não levou perigo e terminou a partida apagado. Com o resultado, Portugal e RD Congo somam um ponto no grupo K e dividem a liderança da chave após a primeira rodada. Eu sou Kleber Salles e volto daqui a pouco, trazendo mais informações esportivas no seu rádio. Fique ligado, hein?
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A evolução das casas conectadas e da inteligência artificial está transformando a rotina doméstica dos brasileiros, com a tecnologia atuando de forma integrada para automatizar tarefas e adaptar comportamentos. Empresas especializadas em automação doméstica apostam na IA e robótica como pilares para impulsionar o mercado de smart homes no país, refletindo uma mudança no comportamento do consumidor, que busca mais autonomia e otimização de tempo.

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1: Depois desse breve intervalo comercial, a gente tá de volta aqui com mais uma dose de música boa no seu Show da Tarde. Tá prontinho aí pra embalar mais ainda as melhores? E aí, tá prontinho pra ouvir aí somente as mais da tarde? Então se liga e vem junto com a gente. Tamo de

final do nosso programa, gente. Mas as boas vibrações vão permanecer aqui com você e com a gente. Pode ter certeza, já tô com saudade. O nosso Show da Tarde volta logo mais, hein?

senador Flávio Bolsonaro anunciou seu plano de governo para a área da segurança pública, com foco principal no combate a facções criminosas como o Comando Vermelho e o PCC, Primeiro Comando da Capital. A iniciativa busca contrapor-se à postura do governo federal e propõe medidas para equiparar essas facções a grupos terroristas na legislação brasileira, em uma estratégia para as próximas eleições.

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3: Previsão do tempo para quinta-feira, 18 de junho de 2026. Região Sudeste, Vitória no Espírito Santo tem previsão de céu claro. Os termômetros registram mínima de 18 e máxima de 26 graus. Umidade relativa do ar vai de 80 a 40%. Bastos, em São Paulo, completa mais um ano com céu claro pela manhã, com acúmulo de nuvens ao longo do dia. Temperatura mínima de 10 graus, máxima de 22 graus. Umidade relativa do ar é de 80 a 40%. Você ouviu a previsão do tempo para quinta-feira, 18 de junho de 2026.
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4: 18 horas e 1 minuto.
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6: E o ex-técnico da seleção brasileira, Carlos Alberto Parreira, de 83 anos, foi internado nesta quarta-feira no Hospital Samaritano, na Barra da Tijuca, no Rio de Janeiro. A unidade confirmou a internação, mas não divulgou detalhes sobre o estado de saúde em respeito à Lei Geral de Proteção de Dados. Desde 2023... Parreira enfrenta um linfoma de Hodgkin, tipo de câncer que afeta o sistema linfático. Campeão mundial com o Brasil em 1994, ele também conquistou a Copa América de 2004 e a Copa das Confederações de 2005, além de integrar a comissão técnica do título da Copa de 1970. E a gente está na torcida aí, né, para a recuperação do Parreira, né, gente? É, não é fácil não, viu? Eu sou Kleber Salles e volto daqui a pouco. Continue ligado.
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8: Fala, gente, tudo na Santa Paz? Sou Ricardo Oliveira, hoje é quinta-feira e eu tô chegando aqui na sua rádio preferida com as 15 mais tocadas do dia. As 15 melhores na nossa programação aqui na sua rádio pra você, que é o melhor ouvinte do mundo. Aumenta o volume aí.

0: Caramba, lindo demais. Essa aqui é a música do rolê, viu?
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0: Vai faltar lenço, Rap?
1: Vamos que vamos!
0: Faz barulho aí, gente!
1: Quem gostou faz barulho!
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3: Acabou.
1: Por que que acabou, Santana?
3: Acabou porque ela se foi.
1: Foi embora.
3: Levou
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3: tudo.
1: Deus.
3: Vamos cantar Se Foi! Grupo No Sigilo da Vicuarelli, nosso irmão, bora!

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1: E o lateral Danilo saiu em defesa de Endrick e afirmou que o atacante é uma das grandes promessas do futebol brasileiro. Em entrevista coletiva, o jogador do Flamengo destacou a capacidade de decisão, a potência e o talento do jovem do Real Madrid, revelando que ele tem se destacado nos treinos e garantindo que a seleção espera vê-lo como protagonista no futuro. Danilo também negou qualquer problema de integração do atacante com o grupo. Segundo ele, os jogadores mais experientes têm a responsabilidade de apoiar os mais jovens e fazer com que se sintam parte da equipe. O lateral explicou que a ausência de Endrick na estreia contra o Marrocos foi uma decisão circunstancial e reforçou que o atacante terá papel importante na seleção brasileira. Eu sou Kleber Salles e volto daqui a pouco com mais destaques esportivos aqui no nosso Radar, em falando de Copa do Mundo nesta quinta-feira.
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3: Autoajuda, conhecimento, vendas, atendimento, motivação. Como escolher um bom ponto comercial em shopping center? Veja quais são as formas estratégicas para uma boa escolha. Fazer uma análise do potencial de consumo da região ou avaliar os dados fornecidos pelo administrador do shopping. Fazer um criterioso estudo de viabilidade da sua atividade dentro de um shopping de seu interesse. Para instalação da loja, fazer um estudo dos corredores do shopping. Os melhores são aqueles quanto à maior circulação de clientes. Isto é, nos corredores próximos das lojas âncoras e praça de alimentação. Analisar o custo de ocupação total da loja, que não se restringe apenas ao aluguel do espaço e envolva também gastos com condomínio, fundos de promoção e a luva, que é uma taxa única a ser cobrada para a entrada da sua empresa no shopping, valor que pode variar bastante dependendo da medida em metro quadrado do estabelecimento e também a localização da loja dentro do shopping.
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O secretário-geral da Organização das Nações Unidas, António Guterres, fez um forte apelo internacional, afirmando que o mundo não tem o direito de desviar o olhar da grave crise humanitária que assola o Haiti. Durante sua visita ao país caribenho, Guterres descreveu a situação como a mais severa e de mais rápida deterioração no hemisfério ocidental, criticando a indiferença global e pedindo apoio logístico para combater as gangues e auxiliar a população deslocada.

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2: Voltamos aqui na sua rádio com as 15 mais tocadas da nossa programação. Aumenta o volume aí.
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2: Salvou aí do Brasil, Tarcísio Acordeon.

0: Quem gostou, joga a mão e faz barulho.
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0: encerrando a edição desta quinta-feira do nosso, das 15 mais tocadas, né? Da nossa programação. Um abraço pra todo mundo aí, tchau, tchau.
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A Polícia Federal desarticulou um grupo criminoso em Porto Seguro, na Bahia, durante a Operação Conexão Perigosa. Foram cumpridos 22 mandados de busca e apreensão, além do bloqueio de 97,7 milhões em ativos dos investigados. A operação também determinou a suspensão das atividades econômicas de 6 empresas envolvidas. A ação da PF visa combater a criminalidade organizada na região e representa um duro golpe contra as finanças do grupo.

0: Olha aí, aquele abraço bem brasileiro para nossa galera nos Estados Unidos e Canadá, ligados em casa ou na batalha do trabalho. Tamo junto! 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
2: Lionel Messi brilhou na estreia da Argentina na Copa do Mundo ao marcar os 3 gols da vitória por 3-0 sobre a Argélia em Kansas City. Após a partida, o técnico argelino Vladimir Petkovic comentou um lance polêmico envolvendo o craque e afirmou que muitos defenderam até uma expulsão, mas preferiu não polemizar. O treinador reconheceu a superioridade argentina e fez elogios ao camisa 10, destacando que a qualidade de Messi permanece intacta. Petkovic afirmou que o astro, vencedor de 8 bolas de ouro, continua decisivo nos momentos importantes e que a própria Argélia facilitou a vida do atacante, que foi responsável por 7 das 10 finalizações da Argentina na partida. É, rapaz, acho que vai ser mais uma Copa do Messi pelo jeito aí, viu? Messi brilhando e já empatou, né? O Close, o artilheiro até então de todas as Copas aí, com 16 gols, o Messi tá empatado com ele, mas com certeza vai passar, né? Acho que ainda na fase de grupos o Messi vai acabar se tornando o maior artilheiro de todas as Copas, hein? É, rapaz. Eu sou Kleber Salles, vou ficando por aqui com o nosso Radar Esportivo. Grande abraço para você e até lá.
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3: 18 horas e 58 minutos.
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5: Previsão do tempo para quinta-feira, 18 de junho de 2026. Região Sudeste, Vitória no Espírito Santo tem previsão de céu claro. Os termômetros registram mínima de 18 e máxima de 26 graus. Umidade relativa do ar vai de 80% a 40%. Bastos, em São Paulo, completa mais um ano com céu claro pela manhã, com acúmulo de nuvens ao longo do dia. Temperatura mínima de 10 graus, máxima de 22 graus. Umidade relativa do ar é de 80% a 40%. Você ouviu a previsão do tempo para quinta-feira, 18 de junho de 2026.
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7: É quinta-feira, dia de alegria, dia de curtir, dia de sambar e cantar com a gente e dia de fazer aquela dancinha gostosa do universitário. É, o que a gente começa agora na quinta-feira, 2 horas do melhor do universitário no seu dial. Muito prazer, eu sou o Jonatas Gonçalves, estamos chegando! Com a melhor sequência sertaneja.
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0: Rocha, Zé Ricardo e Thiago.
1: Valeu, Israel Novaes!
0: Bom demais!
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1: É, eu também tô curtindo com você essa linda canção aqui no Arena Sertaneja. Obrigado pela audiência, onde quer que você esteja aqui curtindo o nosso programa.
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3: E o Real Madrid anunciou a contratação do português Bernardo Silva para as duas próximas temporadas. Com o fim do contrato com o Manchester City, onde venceu 19 títulos desde a sua chegada em 2017, incluindo a Primeira Liga dos Campeões do clube inglês em 2022-2023, o meio-campista de 31 anos jogará no Real Madrid até 2028, depois da Copa do Mundo. Sob o comando de Pep Guardiola, Silva disputou 459 partidas pelo City e marcou 76 gols. Entre suas conquistas, destacam-se os 4 campeonatos ingleses consecutivos, 2021-2024, a Tríplice Coroa, Premier League, Copa da Inglaterra e Champions em 2023, e os 4 títulos domésticos conquistados na temporada 2018-2019.
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4: Olá! Está começando mais uma atualização com os principais números do mercado financeiro e do agronegócio. Confira agora os destaques desta quinta-feira. O mercado cambial opera em queda nesta manhã. O dólar comercial recua 0,55% e está cotado a R$ 5,05, refletindo um cenário de maior confiança dos investidores e movimentações positivas para o real. O euro também apresenta baixa de 0,61%, sendo negociado a R$ 5,86. Entre as demais moedas, o dólar turismo registra queda de 0,39%, enquanto a libra esterlina recua 0,43%. O peso argentino também opera em baixa, de 0,54%. Já o Bitcoin enfrenta um dia de maior pressão, com desvalorização de 1,37%, sendo negociado próximo dos R$ 330 mil reais. Agora vamos ao agronegócio, um dos setores mais importantes da economia brasileira. O açúcar está cotado a R$ 92,10 por saca de 50 quilos, mantendo se em um patamar importante para os produtores. O algodão é negociado a R$ 4,15 por libra peso, enquanto o arroz apresenta cotação de R$ 59,26 por saca de 50 quilos. No mercado pecuário, o bezerro está valendo R$ 3.395,70 por cabeça, demonstrando a força da reposição do rebanho brasileiro. Já o boi gordo é negociado a R$ 349,45 por arroba, com o setor atento à demanda interna e ao desempenho das exportações. O café segue entre os destaques do mercado agrícola. A saca de 60 quilos está cotada a R$ 1.474,18, mostrando a valorização da commodity e a forte procura nos mercados nacional e internacional. Fechando o boletim, o milho registra cotação de R$ 63,05 por saca de 60 quilos, produto fundamental para a produção de ração animal e para diversas cadeias produtivas do agronegócio. O cenário desta quinta-feira mostra um mercado financeiro em queda para as principais moedas, enquanto o setor agrícola segue acompanhando de perto as oscilações dos preços e as perspectivas para as próximas semanas. Esses foram os destaques econômicos e agrícolas do dia. Continue acompanhando nossas atualizações e fique sempre bem informado sobre tudo que movimenta o mercado, o campo e a economia do Brasil. Até a próxima!
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5: Autoajuda, conhecimento, vendas, atendimento, motivação. Melhorar suas vendas requer estratégias criativas nos seguintes pilares. Ajuda os clientes a alcançar seus objetivos. Pense no seu produto como parte do valor que você oferece. Use um ciclo de vendas mais longo. Concentre-se em oferecer soluções genuínas. Peça indicações de seus clientes atuais. Venda outros produtos ou serviços para seus melhores clientes. Mostre aos nossos clientes o sucesso de outros clientes na compra de seus produtos. Tenha compromisso com a integridade. Diga sempre a verdade.
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9: Olá, voltamos com mais uma edição do Info News, deixando você muito bem informado nesta quinta-feira. Esperar sobrar dinheiro no fim do mês para começar a investir é um erro muito comum entre os brasileiros. Os especialistas recomendam inverter essa lógica, separando uma parte da renda logo que o salário cai na conta. Uma das estratégias sugeridas para organizar as finanças é a famosa teoria dos três potes. Esse método divide o orçamento da família entre os gastos diário, a reserva de emergência e os planos futuros. A regra de bolso mais conhecida prevê o uso de 60% do salário para despesas correntes. O restante é dividido em 30% para segurança e 10% para investimentos de longo prazo. O mais importante desse processo é criar o hábito de guardar um valor regularmente todo mês. Mesmo que o potencial inicial seja pequeno, a constância é o segredo para garantir uma boa saúde financeira. Daqui a pouco eu volto com a última edição desta quinta do Info News. Fique ligado.
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0: Uma salva de palmas pra Yasmin
1: Santos! Yasmin Santos!
2: Yasmin Maria!
3: Muito bom, Yasmin.
1: Que energia linda!
3: Obrigado, meu amor, que Deus te abençoe.
2: Obrigado pelo convite, tá?
1: A gente que agradece.
2: Realização
1: que Deus abençoe
2: de um grande
1: muito.
2: Sonho estar aqui com vocês.
1: Obrigado por ter vindo a brilhantar essa noite com a gente.
2: Muito, muito, muito.
1: Amém. Tamo junto. Conta com a gente sempre. Faz muito barulho pra Yasmin Santos, por
2: muito
1: favor,
2: obrigado,
1: gente!
2: São Paulo!
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6: De acordo com a plataforma Transfer Room, o brasileiro Endrick é o terceiro jogador com maior potencial de desenvolvimento entre os mais jovens que vão disputar a Copa. A lista é liderada pelo espanhol Lamine Yamal, seguido por outro espanhol, Pouco Barsi. Segundo a Transfer Room, o potencial de um jogador representa a nota máxima que ele poderia alcançar num cenário otimista. Na quarta posição ficou o turco Kenan Yıldız e na quinta o francês Désiré Doué.
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8: Olá, voltamos. É hora de ficar muito bem informado com mais uma edição do Info News desta quinta-feira. O Senado Federal aprovou o projeto de lei que proíbe o congelamento do orçamento das agências reguladoras federais. A proposta recebeu 51 votos favoráveis e agora segue para análise dos deputados na Câmara. A medida impede que os recursos dessas autarquias sejam cortados para o cumprimento das metas fiscais do governo. O novo texto expande a proteção para todas as atividades das agências, sem exigir uma fonte específica de financiamento. O Palácio do Planalto critica a mudança por entender que a proibição engessa e dificulta a gestão do orçamento público. Por outro lado, os defensores da proposta argumentam que a falta de verba prejudica a fiscalização de serviços essenciais. O Congresso já havia tentado aprovar essa mesma regra na Lei de Diretrizes Orçamentárias deste ano. O presidente Lula vetou a blindagem na ocasião, mas os senadores prometem articular a derrubada desse veto em breve. Daqui a pouco mais informações aqui no Info News. Fique ligado.
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2: De acordo com uma matéria do The Times, os árbitros brasileiros que entrarão em campo na Copa desse ano, Ramon Abel, Rafael Claus e Wilton Pereira Sampaio, vão receber mais de $500 mil cada. Caso um árbitro seja mantido para as fases finais, receberá um ou mais bônus.
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5: Olá, seja muito bem-vindo. É hora de ficar muito bem informado. Info News está no ar. Muito prazer, eu sou o Silva Júnior. Hoje é quinta-feira, 18 de junho de 2026. O governo federal criou um novo centro para acompanhar a segurança de medicamentos e vacinas usados pela população brasileira. A estrutura ficará sediada na Anvisa e terá a função de identificar possíveis riscos, analisar ocorrências e apoiar decisões das autoridades de saúde. O Centro Nacional de Monitorização de Medicamentos vai reunir dados sobre eventos adversos e sinais de segurança ligados a remédios e imunizantes. A atuação inclui relatórios periódicos, emissão de alertas, organização de bases de dados e apoio de medidas regulatórias quando necessário. O órgão também representará o Brasil na Rede Internacional de Farmacovigilância da Organização Mundial da Saúde. Essa rede recebe notificações de mais de 100 países e ajuda a detectar problemas raros ou inesperados relacionados ao uso de medicamentos e vacinas. O Programa Nacional de Imunizações será parceiro no acompanhamento de ocorrências registradas após a aplicação de vacinas. O Ministério da Saúde destaca que uma notificação não comprova a causa direta, mas permite investigar padrões e adotar medidas para proteger a população. Daqui a pouco mais informações aqui no Info News. Fique ligado.
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2: De acordo com Ahmad Doni Amali, ministro dos esportes do Irã, sua seleção poderá deixar os jogos da Copa caso sejam exibidas bandeiras não autorizadas ou ouçam cânticos contra a seleção nacional dentro dos estádios. A seleção iraniana, que está no Grupo G, vai estrear na Copa contra a seleção da Nova Zelândia no próximo dia 15 de junho. Segundo o ministro iraniano, sua federação recebeu garantias de que não haverão incidentes durante o confronto contra o Egito.
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0: As principais janelas para o atendimento qualificado e fidelização do cliente são: considerar o atendimento interno e externo como parte principal da sua empresa. Envolva toda a equipe para o foco do atendimento, a partir do proprietário, gerente e funcionários, fazendo uma reunião semanal para definir qualidade no atendimento. Na venda, informe primeiro todas as características dos produtos, serviços e seus benefícios. Esteja presente na emoção e na vida do seu cliente, lembrando do seu aniversário, enviando uma mensagem. Um brinde de vez em quando vai bem. Envio de e-mails e mensagens de interesse e oportunidades. Ofereça ganho extra ao seu cliente. Um serviço de atendimento por WhatsApp ou telefone. Um desconto especial. Conheça os seus clientes. Perfil. Levante cadastros. Frequência de compras. Comunique sempre com seus clientes. 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
4: 20 horas e 22 minutos.
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6: Os responsáveis pela operação do salto de rope jump, que resultou na morte de Maria Eduarda Rodrigues de Freitas, de 21 anos, em Limeira, interior de São Paulo, afirmaram não saber explicar por que a jovem foi lançada da ponte sem as cordas de segurança. Um dos investigados declarou à Polícia Civil que as inspeções eram realizadas normalmente antes dos saltos, mas que no caso de Maria Eduarda, eles estão sem entender até agora. A investigação prossegue para esclarecer a circunstância. Circunstâncias da tragédia.
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0: TV Goiânia, vai de lá pra cá, pra ficar bonito. Quem gostou, bota a mão pra cima e faz muito barulho. Obrigado.
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0: Obrigado pelo carinho.
1: Valeu.
0: Nós vamos receber agora, Paraná, os nossos primeiros convidados. O carinho de vocês para os nossos amigos, nossos irmãos, César e Paulinho.
2: Paulinho!
3: Oh, Miami! Valeu, galera.
2: Obrigado.
3: Obrigado todo mundo comigo. Chico Rei, Paraná.
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0: cuida bem dele.
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5: O árbitro esloveno Slavko Vincic vai apitar o jogo entre Brasil e Marrocos, válido pela primeira rodada da Copa. Vincic já apitou jogos da Champions e da Liga Europa, inclusive a final da Champions 2023-2024. Além de Vincic como árbitro principal, no primeiro jogo da seleção, teremos os assistentes eslovenos András Kovačić e Tomáš Klanjnik. O quarto árbitro será o suíço Sandro Scherer. E o árbitro reserva será Stefan de Almeida.
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8: Autoajuda, conhecimento, vendas, atendimento, motivação. Uma pesquisa da Confederação Nacional de Dirigentes Lojistas em relação ao atendimento do varejo sobre perdas de clientes constatou que muitos clientes não voltam mais a uma empresa para comprar pelos seguintes motivos: 4% por mudança de endereço para um bairro distante, município ou estado; 11% porque criou vínculo comercial com outra empresa concorrente devido às vantagens oferecidas pelo concorrente; 18% por reclamações não atendidas pela empresa; 67% por indiferença dos atendentes da equipe de atendimento da empresa. Com esta pesquisa, vimos que a importância do atendimento ao cliente, pois 85% dos clientes, sendo 18% por reclamação e 67% por indiferença no atendimento, daqueles que não voltaram mais na empresa para comprar pelo motivo de mau atendimento. É de suma importância considerar o atendimento interno e externo como parte principal da empresa.
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9: Olá! Está começando mais uma atualização com os principais números do mercado financeiro e do agronegócio. Confira agora os destaques desta quinta-feira. O mercado cambial opera em queda nesta manhã. O dólar comercial recua 0,55% e está cotado a R$ 5,05, refletindo um cenário de maior confiança dos investidores e movimentações positivas para o real. O euro também apresenta baixa de 0,61%, sendo negociado a R$ 5,86. Entre as demais moedas, o dólar turismo registra queda de 0,39%, enquanto a libra esterlina recua 0,43%. O peso argentino também opera em baixa, de 0,54%. Já o Bitcoin enfrenta um dia de maior pressão, com desvalorização de 1,37%, sendo negociado próximo dos R$ 330 mil. Agora vamos ao agronegócio, um dos setores mais importantes da economia brasileira. O açúcar está cotado a R$ 92,10 por saca de 50 quilos, mantendo se em um patamar importante para os produtores. O algodão é negociado a R$ 4,15 por libra peso, enquanto o arroz apresenta cotação de R$ 59,26 por saca de 50 quilos. No mercado pecuário, o bezerro está valendo R$ 3.395,70 por cabeça, demonstrando a força da reposição do rebanho brasileiro. Já o boi gordo é negociado a R$ 349,45 por arroba, com o setor atento à demanda interna e ao desempenho das exportações. O café segue entre os destaques do mercado agrícola. A saca de 60 quilos está cotada a R$ 1.474,18, mostrando a valorização da commodity e a forte procura nos mercados nacional e internacional. Fechando o boletim, o milho registra cotação de R$ 63,05 por saca de 60 quilos, produto fundamental para a produção de ração animal e para diversas cadeias produtivas do agronegócio. O cenário desta quinta-feira mostra o mercado financeiro em queda para as principais moedas, enquanto o setor agrícola segue acompanhando de perto as oscilações dos preços e as perspectivas para as próximas semanas. Esses foram os destaques econômicos e agrícolas do dia. Continue acompanhando nossas atualizações e fique sempre bem informado sobre tudo que movimenta o mercado, o campo e a economia do Brasil. Até a próxima!

0: os Estados Unidos divulgaram o acordo oficial com o Irã, detalhando os 14 pontos do documento. Este é um desenvolvimento significativo nas relações internacionais, com implicações para a política global e a estabilidade regional. O Irã se comprometeu a não ter armas nucleares no acordo provisório. A divulgação ocorre em meio a debates sobre a política externa americana e a busca por soluções diplomáticas para conflitos.
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0: Obrigado.
1: Nesse DVD e CD está saindo uma canção também, uma homenagem que nós estamos fazendo ao nosso querido José Mendes, um gaúcho, aquele do Parapedro e muitos outros sucessos. Isso. E nós vamos oferecer esta canção, sem dúvida, para vocês, para ele.
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